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0: Bem, vamos a um rápido intervalo, mas já já voltamos com Love Night e mais uma sequência de grandes sucessos românticos. 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

0: É hora de uma pequena pausa, mas em instantes a gente retorna com mais canções inesquecíveis. 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
6: De volta com Love Night, espalhando amor em forma de canção. Uma boa noite pra você.

0: O Love Night vai ao intervalo, mas volta já já com mais emoção e romantismo. 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

0: Segure a emoção. O Love Night volta já já, com mais melodias inesquecíveis na sua noite. 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
3: Estamos de volta com Love Night, fazendo da sua noite um momento ainda mais apaixonante.

0: vamos dar uma paradinha e em instantes o Love Night continua com mais músicas que marcaram histórias de amor. 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

0: Daqui a pouco tem mais sucessos para você, mais canções que aquecem o coração. Aguarde aí, que é rapidinho. 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

Obrigado por viver essa noite especial com a gente. O Love Night volta amanhã trazendo novas histórias embaladas por grandes sucessos românticos. Durma bem e até o nosso próximo encontro. 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
4: Sempre nesse horário, uma edição especial pra você que ama viajar no tempo nas décadas de 60, 70, 80 e 90. Comigo, Daniel Bitello, no Top Classic, trazendo o melhor do flashback escolhido a dedo só pra você. Ótimo dia! Vamos começar Top Classic a partir de agora.
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primeira sequência de muitas do Top Classic de hoje: The Marmalade, Reflections of My Life, ainda Roxette, Tony Orlando com Dal, Ruben e Big E's com Massachusetts, abrindo o nosso encontro de hoje, que promete tá simplesmente divino, o nosso Top Classic pra hoje. Continue com a gente!

0: A melhor sequência de músicas dos anos 60, 70, 80 e 90, rolando por aqui no Top Classic. Intervalo é pequenininho, já já a gente volta.
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Cidade leva até vocês mais um programa da série a série. Dedique uma canção a quem você ama. Eu tenho aqui em minhas mãos uma carta. Uma carta de um ouvinte que nos escreve e assina com um singelo pseudônimo de Maripá.

0: Grande som, grande sucesso, desfilando pra você no Top Classic. Blitz, a dois passos do paraíso, tocamos muito mais. Banda Brasil, Poderosa, Christy, Air Supply e Village People, IMCA.
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0: Comigo, Daniel Bitello. 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

0: Rasta Banana, ABBA, no sucesso do Top Classic. Ainda Renato Russo, Roupa Nova, Milton Nascimento e Alegria, Alegria, com Caetano Veloso. Felicidade é ter você aqui, todos os dias, matando muita e pura saudades.
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0: Para você aumentar o volume, mais um grande sucesso desfilou para você aqui no Top Classic. Sucessos do passado, naftalina pura, a gente abrindo o sarcófago e trazendo canções inesquecíveis. Daqui a pouco, a viagem no tempo continua.
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0: música e muito sucesso neste último bloco, fechando esta bela sequência musical da nossa viagem ao túnel do tempo, que vai ficando por aqui. O meu muito obrigado pela audiência e até a próxima. Fiquem todos com Deus.
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3: Olá, bem-vindos ao Remember, onde o passado ganha vida através da música. Eu sou Valquíria Rios e a partir de agora, vamos reviver os momentos mais icônicos das décadas passadas. Acomodem-se e se preparem para curtir a trilha sonora mais marcante das suas vidas.

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importam os motivos da guerra. A paz ainda é mais importante que eles. Essa frase vive nos cabelos encaracolados das tucas maravilhosas, mas se perdeu no labirinto dos pensamentos poluídos pela falta de amor. Muita gente não ouviu porque não quis ouvir.

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Chegamos ao final de mais um Remember e eu só tenho a agradecer a todos vocês por tornarem essa experiência tão especial. Guardem essas melodias no coração e se preparem para mais amanhã.

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Oba, bom dia, bom dia, bom dia, Monte Alto, bom dia, região. Bom dia, família sertaneja, quintou. É quinta-feira, 24 de setembro, estamos aqui até às 7 horas da manhã, na companhia da Padaria Central, JM Autos e Picapes, Barbizan da Construção e Varejão e Sacolão WN do Lavia. Trabalhando comigo na mesa do som, Alexandre Dias, a programação a cargo de Hélio de Pontes. Seja bem-vindo, seja bem-vinda até às 7 horas da manhã. Peça sua música, mande seu recado. 3242-1258, WhatsApp da Melhor. Tá na nova? Tá com tudo? Participe. 3242-1258. Abrindo o programa, Craveiro e Cravinho, dever de um médico. Bom dia.

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5: As exportações brasileiras de café somaram 4,16 milhões de sacas em agosto, alta de 31% em relação ao mesmo mês de 2025 e recorde para o período. O aumento dos embarques, dos estoques certificados e das floradas iniciais para a safra 2027-2028 pressionou os preços internacionais do Arábica e do Robusta. O mercado de aves ganhou força em setembro com alta nos preços do frango e aumento das compras pela indústria. A produção de ovos também bateu recorde, segundo o CEPEA. O desempenho indica um momento positivo para a cadeia, impulsionado pela maior procura e pelo avanço da produtividade. O arroz em casca chegou a R$ 82,85 por saca no Rio Grande do Sul, alta de 33,3% em um ano. Em Pelotas e no litoral sul, alguns negócios alcançaram entre R$ 88 e R$ 90. Mas exportações reduzidas e importações maiores mantêm cautela entre os compradores.
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3: Bom dia, Jorge Luiz. Bom dia, Alexandre Dias. É o Ulisses Company. Vai um alô lá pra Vandinha, pra Dona Hilda, lá pra Dona Fátima Garbim, pra Dona Isilda Quadri, pra Juliana, pra Daniela, pro Tiagão Parmerense, pra todo mundo que tá na escuta aí, pro Comim, lá pro Severino, família Freitas, família Feitosa, beleza? E pra tudo que tá na escuta aí. Uma boa quinta-feira. Vamos que vamos.
7: Jorge Luiz, bom dia. Tiago Brito, manda um abraço aqui pra mim aqui, ó. Pra minha esposa Tatiana, pra minha sogra Dona Neuza. Manda pra galera do Bar Demir também. E manda pro Edson Bidim também. E pro Edson Leite também. Beleza? Bom serviço. Manda pra galera do Lavia lá também, pro André. Obrigado.
17: Alô, Tiagão. Tiago Brito, Andrezão lá do Lavia. Bom dia. Bom dia, Tamires. Bom dia, João. Bom dia a todos aí do Lavia na Rui Barbosa. Aproveitando, um abraço pessoal do Cojiba Supermercado, a Carmen Lúcia, o nosso amigo Ulisses, participou agora um pouquinho, o Tiagão, a Daniela, a todos aí do Cojiba, um forte abraço. Vamos com música? 5h49, chegando agora, Mocoque Paraíso, Casamento na Chuva.

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0: 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Mato Grosso liderou as exportações brasileiras de carne bovina entre janeiro e agosto, com 564,1 mil toneladas embarcadas e receita de 3,2 bilhões de dólares. O estado respondeu por 25,6% dos embarques nacionais da proteína no período. A liderança reflete a dimensão do rebanho, a capacidade de abate e a estrutura exportadora mato-grossense. A carne foi destinada a diferentes mercados compradores, reduzindo a dependência de um único país. O desempenho mantém Mato Grosso como principal polo exportador da pecuária brasileira. A Conab realizou painéis técnicos em 5 municípios da Bahia para levantar os custos de produção de mandioca e laranja. Os encontros reuniram produtores, técnicos e representantes das cadeias para analisar gastos com insumos, mão de obra, máquinas e sistemas de cultivo. O levantamento passou por Cruz das Almas, Sapeaçu, Conceição do Almeida, Rio Real e Iambupi. Os dados serão usados para utilizar referências econômicas das duas atividades.
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3: 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Um abraço aos amigos aí do Jardim Bandeirantes, o Pedro Poli, a Sônia Takakua estão curtindo o programa. Alô, Pedro Poli, a Sônia Takakua, bom dia. O Dólar e a Zenaide no Vale dos Sonhos, um abraço para eles também. Laurindo Farinelli, a Margarida no Bela Vista. A doutora advogada, a doutora Elaine Marabita, um abraço para a doutora Elaine, o maridão José, os filhos também, o Luquinha, a médica Giovana, um abração para a família da doutora Elaine Marabita, ligados aí na 90.1. Temos áudio? A Daniela Santos, a Dani. Alô, Dani, bom dia.
4: Bom dia, Jorge Luiz. Gostaria de ouvir a música Ao Lado de Deus. Ofereço para todos que gostarem, mando um abraço para o meu tio lá da padaria, o João Piccolo, para o Ulisses, para o Tiagão, para todos os funcionários do supermercado Cujiba, um abraço para vocês aí da cultura, um abraço para Rosângela Guedes e seus filhos.
3: Alô, Daniela, um abraço. Alô, Xi, Valdecir Vidotto, a Cleide, o Arthur, o Alex, Dona Vanilda, já ligados aí na 90.1, em Barrinha. Rafael Alves também está ligado. Um abração a todos aí de Barrinhas. 6:03.

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3: Agronotícias. A Conab projeta produção de 181,64 milhões de toneladas de soja na safra 2026-2027. Crescimento de 0,7% sobre o ciclo anterior. A área cultivada deve aumentar 1,4% para 49,31 milhões de hectares, enquanto a produtividade média pode recuar 0,8%. O resultado dependerá do clima durante o desenvolvimento das lavouras. Os melhores lotes de feijão carioca alcançaram R$ 350 por saca em negócios realizados em São Paulo. A oferta restrita e a retenção dos produtos sustentaram cotações, mas a valorização continua seletiva. Qualidade, umidade, tamanho dos grãos e rendimento definem os prêmios pagos pelos compradores. A safra brasileira de algodão deve chegar a 4,143 milhões de toneladas de pluma em 2025-2026, mesmo com redução de 3,2% na área cultivada. O aumento da produtividade compensou a menor área, mas a demanda fraca mantém os preços pressionados em São Paulo e Mato Grosso.
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17: É agora 6:18. 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Um abraço à família Pimpinati, o Donizete Pimpinati, a esposa, o Antenor. Um abração para a família Pimpinati curtindo o programa. O Niquinho, no Jardim Laranjeiras, o Antônio Márcio. Alô, Niquinho, a esposa. Sítio Verde Flora em Itaquaritinga, Maria Rosa está ligada. Alô, Maria Rosa, amigos aí de Itaquaritinga, um forte abração. A Eliane Florestana em Badiba City, o maridão Clóvis. Alô, Eliane Clóvis aí de Badiba City, aquele abraço, obrigado pela companhia. Temos áudio? Pé de Pato, Geraldo Rodrigues, bom dia.
0: Bom dia, Jorge Luiz, é o Pé de Pato. Ô Jorge, hoje é meu bom dia. Vai para a dona Maria Ronchese, para a dona Shirley do Caminhão Amarelo e o Adriano, o pessoal lá do supermercado Cogiba, do Sacolão de Lavia, o seu João Fontanelli, o seu Alex Aparecido Prestendo, e para todos que estão ouvindo, para o Dito Branco, Benedito Orec, para minha esposa Ana Paula, e para a professora Meire, pro Bisteca e pra professora Anitta.
17: Um abraço, Felipe Pato, obrigado, contribui com a gente. Um abração pro Zé Carnevale na Tabarana. Alô, Zé Carnevale, dona Clarice, bom dia. Alô, Giada em Taiaçu. Um abração a todos, taiaçuense, o Giada aí sempre ligado na 90.1. 6h21. Chegando agora, João Paulo e Daniel, Sombras.

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0: Bom dia, em Monte Alto, são 7 horas, 31 minutos.
1: Hoje é quinta-feira, 24 de setembro de 2026.
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0: 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É a primeira quinta-feira da primavera e o tempo começa com cara, né, de primavera, depois dessa instabilidade nos últimos dias, né, com muitas nuvens no céu, com chuva, o tempo carrancudo. A partir de hoje, pela manhã, parece que mudou tudo. O sol vai ser o destaque durante todo o período, poucas nuvens no céu, não vai ter aí possibilidade de chover, pelo menos é o que está falando a meteorologia na data de hoje. A umidade relativa do ar está em bom estado, o tempo ainda está úmido. E os termômetros aí, como ficam? A mínima 18, a máxima hoje pode chegar até os 28 graus, uma amplitude térmica aí de 10 graus. Agora, nos termômetros Cultura, 20 graus. E neste momento aqui em Monte Alto, para você que nos acompanha pelas redes sociais, vê ao vivo essa imagem muito bonita no centro da cidade.
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0: destaques desta edição.
1: Há poucos dias das eleições, ministros do Supremo Tribunal Federal temem que sessões abertas virem ringue.
0: Receita Federal abriu consulta ao lote da restituição da malha fina.
1: Tribunal Superior Eleitoral lançou novas medidas contra a violência política de gênero antes da eleição.
0: E a Polícia Federal é a instituição da qual brasileiros menos desconfiam, aponta uma pesquisa.
1: Estados Unidos e aliados anunciam medidas contra o PCC, Comando Vermelho e outros 22 grupos.
0: 8 em cada 10 recém-graduados estão trabalhando, apenas 2/3 na área da formação.
1: Quase 70% das dicas de dieta no TikTok e também no Instagram são enganosas, mostra um novo estudo.
0: O governo quer reforçar a verificação de idade e ampliar a supervisão dos pais no Discord.
1: Campeonato Brasileiro de Futebol Feminino. Final, a primeira partida será sábado às 16h30 entre Corinthians e São Paulo.
0: E falando aí no Corinthians, né? O Corinthians está tentando fugir do Z4 no Brasileirão. O time tem 10 jogos pela frente para distanciar da zona do rebaixamento e tentar a classificação para a competição internacional até o final da temporada.
1: O Campeonato Amador Cidade Sonho, domingo nós teremos as quartas de final com mais 4 partidas.
0: E amanhã, né, tem o amistoso da seleção brasileira. O Brasil enfrenta a Austrália às 7 horas da manhã.
1: Esses são os destaques.
0: E o noticiário vem.

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1: As informações para você do Plantão Policial. Nós tivemos o registro através do SAMU pelo telefone 192 de 33 ocorrências nas últimas 24 horas. Ainda bem, né, que novamente sem acidentes e sem agravos traumáticos. Isso é muito bom, né? Apesar, né, disso, 33 ocorrências. Realmente o SAMU aí trabalhando bastante. Mas os registros foram aí de remoções, de medicação, curativos, agravos clínicos, alguns sintomas gripais, alguns transportes aí para a cidade de Sertãozinho, também na questão de hemodiálise ou de hemodiálise, né? É importante ressaltar, mais uma vez, né, o que pede o SAMU é apenas urgência e emergência. Mas o SAMU não pode falar não, né? Se você ligar 192 e pedir uma ajuda, é claro que o SAMU vai se deslocar e vai tentar aí resolver na questão, até mesmo no que fala aí a informação com relação a curativos, medicação, mas a função realmente do SAMU é para urgência e também emergência. Então vamos aí ter o devido cuidado, a devida sensibilidade com relação a essa questão. Guarda Civil Municipal pelo telefone 153, nós tivemos a informação de um tráfico de entorpecente e também de um furto. Patrulhamentos, fiscalizações, alguns dos destaques é através da Guarda Civil Municipal. Polícia Militar pelo telefone 190, várias abordagens, patrulhamentos e também as fiscalizações. Defesa Civil e Brigada de Incêndio, destaque para um óleo em via pública, lá no Antônio da Silva, na data de ontem, mas a Brigada de Incêndio e Defesa Civil se deslocou até o local e tudo resolvido com relação a essa questão. São estas as informações para você do Plantão Policial. Não entre em litígio com a polícia para não virar notícia.
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3: São 7 horas mais 38 minutos e prossegue a novena em louvor a São Miguel, com missas 9h30 no Santuário de Nossa Senhora de Fátima. E hoje também tem a novena de São Miguel, com missa às 19h30 na paróquia de São Benedito. Hoje tem Happy Hour, com aquela costela no bambu, a partir das 18 horas, o bar da lanchonete do Campestre. Sexta-feira, amanhã, nós teremos a Mila se apresentando, né? Pop Rock, um show maravilhoso também no bar da lanchonete do Campestre. Sábado tem os Chefes da Viola, grande show sertanejo, música raiz. E domingo tem Sampa e Samba e Pagode com Adoro Samba. Tudo isso no bar da lanchonete do Campestre para os associados.
1: Há pouco mais aí de alguns dias com relação ao primeiro turno das eleições, ministro do Supremo Tribunal Federal tem demonstrado aí apreensão com a transmissão ao vivo das sessões de julgamento no plenário em meio à crise que está acontecendo. O temor entre magistrados que foram ouvidos aí pela reportagem é que o plenário se transforme em um ringue de disputas políticas e também pessoais, oferecendo aí uma munição para as campanhas eleitorais nas redes sociais. No último julgamento, que aconteceu lá no dia 15 de setembro, os ministros protagonizaram um bate-boca público aí, transmitido e replicado em tempo real na internet, inclusive com farpas, críticas duras, condutas envolvendo os próprios colegas. Interlocutores avaliam que a exposição desses embates desgasta a imagem do judiciário e contribui para ampliar a polarização em todo o país. Mas a culpa realmente são dos próprios ministros aí que acabam, muitas vezes, batendo boca por problemas que eles precisam resolver e mostrar realmente a lisura e a transparência para a população brasileira.
3: E sábado nós teremos a missa de sétimo dia, em homenagem ao senhor Dino Brusadin. será às 17 horas, dia 26, sábado agora, na Paróquia São Benedito, e todos estão convidados. Dia 1º de outubro, nós teremos a Festa das Crianças lá no Distrito de Aparecida, a partir das 19 horas, na Praça de Fronte do Santuário. Nosso ex-vereador Vitinho, organizador, convidando todas as crianças, hein? Festa das Crianças na próxima quinta-feira, dia 1º de outubro, às 19 horas, na praça lá do Distrito de Aparecida.
1: E a Receita Federal abriu a consulta ao lote residual da restituição do imposto de renda. Serão aí contemplados 412.186 contribuintes com um valor total de R$1.200.000,000. O crédito bancário será realizado ao longo do dia 30 de setembro. E para saber se a restituição está disponível, o contribuinte deve acessar a página da Receita na internet. O endereço eletrônico é o gov.br, aí tem uma barra Receita Federal. Clicar em Meu Imposto de Renda e, em seguida, em Consultar a Restituição, se você tem direito ou não, né? Informar também o CPF, data de nascimento e o ano do imposto de renda a referir também com relação ao seu valor.
3: El Niño pode provocar até 451 mil mortes associadas ao calor. Milei chama a ONU de organização inútil durante o discurso na Assembleia Geral. Já o presidente do Irã chama os Estados Unidos de terrorista na ONU. Corinthians e São Paulo vão decidir o título do Campeonato Brasileiro de Futebol Feminino. A primeira partida será sábado, dia 26, às 16 horas e 30 minutos, Corinthians e São Paulo.
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4: 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Agora você fica sabendo do plantão das farmácias e drogarias da semana e do final de semana. 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
2: São 7 horas mais 47 minutos. Vamos conferindo as ofertas. Só vem água com o gerente. Bom dia, Gouveia.
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2: Um abraço e um bom trabalho, Gouveia.
3: Obrigado, João. Um abraço. Uma boa quinta a todos.
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2: São 7 horas mais 49 minutos. Santa Catarina registra a segunda morte por rantavirose, a doença transmitida por ratos silvestres. O Museu de Imaginação inaugura espaço em homenagem ao Rio Tietê em São Paulo. Avião pega fogo durante decolagem no aeroporto de Goiânia e suspende pousos e partidas. Incêndios de grandes proporções atingem área de vegetação na Bahia. Ventania destelha a cobertura da escola de samba em Porto Alegre. E a Santa Casa vai realizar mais um curso de gestantes. As gestantes interessadas poderão ligar para a Secretaria da Santa Casa e garantir vaga para participar do curso. Telefone é 3244-3244.
5: Cerca de 15 meses após a formatura de vários estudantes, 8 em cada 10 recém-graduados estão trabalhando, sendo 2/3 aí na área de formação. Entre os que se informam muitas vezes dentro da renda, nos dois momentos, o valor declarado aumentou 81,9% depois de formado, em comparação com quando o estudante se matriculou no determinado curso. Mas muitos desses estudantes acabam não trabalhando na área de formação, ou seja, trabalho em outra área. Apenas 2/3 acabam muitas vezes trabalhando na área que se formou.
2: E a caixa preta do helicóptero que caiu e matou o cantor Henrique e outras 4 pessoas foi localizada. Inclusive, o corpo do cantor Henrique está sendo velado em Sorocaba, né?
5: Exatamente.
2: E o sepultamento será hoje no cemitério daquela cidade.
5: A Polícia Federal é a instituição da qual os brasileiros menos desconfiam, segundo uma pesquisa que foi divulgada. De acordo com o estudo, apenas 26% dos entrevistados dizem ter qualquer tipo de insegurança sobre a corporação. Para realizar o levantamento, foi medida a percepção dos brasileiros sobre 13 instituições. Os resultados apontaram que o Congresso, entre todas, é a que mais desperta desconfiança em toda a população. 81%. Na sequência, vem o Superior Tribunal Federal, 58%. E depois, as Forças Armadas, 52%. Em contrapartida, além da Federação, as polícias civil e militar também estão entre as mais confiáveis, segundo as pessoas que foram entrevistadas nessa pesquisa. A pesquisa foi da Atlas, ouviu aí 1.885 brasileiros por meio aí de recrutamento digital aleatório entre os dias 17 e 21 de setembro.
2: Muitos ouvintes estão perguntando quando termina o horário eleitoral. Estou perguntando porque vou ficar com saudade. Bom, o horário eleitoral do primeiro turno termina dia 1º de outubro. Se houver segundo turno, a propaganda no rádio e na televisão começa no dia 9 de outubro e termina no dia 23 de outubro. Será que o ouvinte vai ficar com saudade do programa eleitoral no rádio? Termina agora no próximo dia 1º de outubro.
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0: 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Agora você confere o resultado das loterias. 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
5: São as loterias, vamos falar da Quina, pelo concurso 7.125 e os números aí que foram sorteados. Anotem aí. Número 38, na sequência o 39... Depois o 43, 51 e o 53. Ninguém conseguiu acertar esses cinco números. A premiação acumulou, foi para R$8.200.000. Boa notícia para 30 apostadores que acabaram acertando quatro números e que vão levar o prêmio de R$12.336.28. Outras pessoas acertaram três números, vão ter premiação. E até quem acertou apenas dois números da Quina também vai ter uma pequena premiação. Hoje tem sorteio da Quina. Continuem fazendo as apostas e boa sorte. We'll be right back.

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7: São 8 horas em Monte Alto. Nós estamos aqui com o cronograma do recolhimento de galhos hoje, quinta-feira. As equipes estarão passando e recolhendo galhos hoje na área central, no Jardim São Guilherme, no Distrito Industrial e no povoado de Bitirama. Preste atenção que a prefeitura e as equipes estão recolhendo galhos de podas de árvores que estão nas calçadas. Você faz limpeza no seu quintal, poda árvores, coloca na rua, a prefeitura não retira. É você que tem que destinar. Você que é responsável e precisa retirar. Você vai ser notificado, se não retirar, você vai ser autuado. A prefeitura está retirando galhos de podas de árvores das calçadas. Então, hoje, na área central, no Jardim São Guilherme, Distrito Industrial e Povoado de Bitirama. Amanhã, sexta-feira, na área central, Jardim Alvorada, Vila Gadina e Vila Municipal. Não temos ainda o cronograma para a retirada de galhos para a próxima semana. A gente fica aguardando aí através da secretaria. Aplicação do fumacê. Aplicação do fumacê hoje. Hoje, fumacê, dia 24, no Bela Vista, Novo Bela Vista, Jardim dos IPs 1 e Jardim dos IPs 2. A aplicação do fumacê é sempre após 18 horas. Passa um veículo com som antes, alertando as donas de casa, para deixar tudo aberto para a penetração do veneno. Porque o fumacê, ele elimina o mosquito que está voando. Mosquito alado, mosquito está voando, mosquito alado, certo? E claro que o criador você precisa ir eliminando. Então, hoje, no Bela Vista, Novo Bela Vista, Jardim dos IPs 1 e Jardim dos IPs 2. Amanhã, sexta-feira, são nas ruas principais da nossa cidade e as transversais, que é a Nhonhô Livramento, Dr. Raul da Rocha Medeiros, Anelise Carvalho e Jeremias de Paulo Eduardo. Passa o veículo nessas ruas e depois também nas transversais. E encerrando o cronograma, na segunda-feira, de 28, a aplicação do fumacê será lá no distrito de Aparecida do Monte Alto. Deixa eu ver aqui, ó. Olha, bom dia, essa caçamba... Temos uma caçamba. Qual que é o endereço da caçamba? Porque quem contratou a caçamba precisa ligar para a empresa e ir lá e retirar a caçamba. Alguém pediu essa caçamba. Caçamba catou o entulho e está com mau cheiro. Não sabemos se tem algum animal morto ou não, né? Essa caçamba está colocada e lotada também já. Agora, quem contratou tem que ligar para a empresa ir lá e retirar esta caçamba também. Está no centro da cidade. Centro da cidade. Alguém pediu a caçamba. Então, ligar novamente, a caçamba, por favor, vem retirar o mais rápido possível. A empresa vai lá e retira esta caçamba. Amanhã, dia 25, nós teremos vacinação antirrábica. Será das 8 às 11 horas, no bairro Bela Vista do Mirante, no campo de futebol, campo de futebol Society que tem lá. A equipe vai ficar lá para aplicar vacinação antirrábica em cães e gatos. Se você quiser informações da vigilância, o telefone é 3241-2659. 3241-2659. Então, amanhã, dia 25, vai ter vacinação antirrábica das 8 às 11 horas no Bela Vista do Mirante, no campinho de futebol lá do bairro. Hoje, dia 24 às 8 horas, nós teremos uma audiência pública. Audiência pública hoje sobre o orçamento do exercício financeiro de 2027. Aberto ao público, viu? Será na Câmara Municipal hoje, dia 24 de setembro, a partir das 18 horas. Então, vamos lá discutir, participar e ouvir também. Dia 30 de setembro, quarta-feira, teremos uma audiência pública de avaliação das metas fiscais do segundo quadrimestre de 2026. Também será na Câmara Municipal. Será realizada na dependência da Câmara Municipal no próximo dia 30 de setembro. O convite, se algum setor recebeu, está dia 30 de setembro, quinta-feira. Só que dia 30 de setembro é uma quarta-feira. É quarta-feira, às 8 horas e 10 minutos, na Câmara Municipal. As famílias cadastradas no programa Viva Leite hoje estão recebendo mais 2 litros de leite. As famílias já sabem os locais e os horários para buscar o leite para os filhos. Então, hoje, quinta-feira, as famílias vão buscar mais 2 litros de leite. Não vão esquecer, não, viu? Vão buscar. Continua a 20ª Primavera dos Museus. Lá nos nossos museus, com atividades para toda a família, para todas as crianças participar, tanto no Museu de Paleontologia, como também no Museu Histórico e Cultural. Os museus lá no Centro Cívico vai visitar e conhecer também o nosso museu. A reciclagem, nós temos também um cronograma da reciclagem. Hoje, por exemplo, quinta-feira, eles vão passar todo no setor ali do Jardim Paraíso, no setor do Residencial Barbizan, do Real Paraíso, vai passar também no Jardim das Oliveiras, Jardim Eldorado, Jardim Erina e na Vila Municipal. Esse é o cronograma da reciclagem. Amanhã, sexta-feira, na Vila Gadini, Jardim Centenário, Jardim Bandeirantes, Jardim Santana e Jardim São Guilherme, todo o entorno desses bairros também. Portanto, a gente sempre acaba orientando a nossa população. Você que gosta de música clássica, nós teremos música no teatro. Noite dos Clássicos. Será na próxima segunda-feira, com a entrada franca, a partir das 19 horas e 30 minutos, no nosso Teatro Municipal. E o Campeonato de Futebol Cidade Sonho está chegando na sua reta final. Domingo, nós teremos a rodada das quartas de final. 4 jogos. O regulamento fala o seguinte: se houver empate durante o tempo normal, a decisão vai direto para os pênaltis. Não tem prorrogação. Se houver empate, vai para os pênaltis. As equipes vencedoras vão para a semifinal. São 8 equipes. 4 serão eliminadas domingo. E 4 continua. Depois, na semifinal, 2 serão eliminadas e 2 continuam, e as 2 vencedoras vão decidir o título. Então, domingo agora, dia 27, a partir das 8 horas, no Estádio Municipal, Dr. Edmar Morgado, teremos Unidos do Tornosa, Real Madruga. Se houver empate, pênalti direto, hein? Segundo jogo no estádio principal, Doutor Edmar Morgado, Aparecida e Lagoinha. Já no estádio Sérgio Sartor, nós teremos domingo, às 8 horas, Molecada e Só Neguinho. Mesma coisa. Se houver empate, pênalti. E o segundo jogo, lá no Sérgio Sartor, teremos Anhumas e Família Palestra. É a reta final do Campeonato Amador Cidade Sonho. Agora, nós temos, para quem gosta também, o campeonato de vôlei. O vôlei aí, movimentando os nossos ginásios. Teremos aí, no sábado, no ginásio Babi Barione, 3 jogos. E no domingo, no Babi Barione também, deixa eu ver aqui, né? Ah, perdão, dia 26, sábado agora, teremos no Babi Barione, do feminino, 3 jogos, sim. E no domingo, dia 27, no Babi Barione, mais 2 jogos. É o campeonato de vôlei, tanto masculino como feminino, que leva muitos torcedores nos nossos ginásios.
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3: São 8 horas mais 11 minutos. Mais uma vez, vamos conferindo as ofertas do Savegnago. 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
3: Comentários de Alexandre Garcia. 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
6: Bom dia. Eu acho que a Câmara e o Senado vão ter muito trabalho ano que vem com comissões parlamentares de inquérito, porque a Polícia Federal não vai dar conta de tanta coisa que aparecer. Se você votar direito, escolhendo dois senadores fortes e um deputado que queira apurar todas as imoralidades nos três poderes, vão ter muito trabalho. Tem um, por exemplo, eu começo a ver, puxa, tem um juiz do Supremo, que é presidente do TSE, Tribunal Eleitoral, Cássio Nunes Marques, que está citado num caso que envolve um desembargador Newton do Tribunal Federal da Primeira Região, cuja mulher pegou uma causa de 8 bilhões e meio, que vai render, ou que já rendeu, 427 milhões, a mulher e o filho desse desembargador, aí foi lá para a segunda turma, e aí deu 3-2, só quem votou contra foi Gilmar e André Mendonça, foi Toffoli a favor, foi Cássio Nunes Marques a favor, e tudo isso enseja investigação policial ou política. Né? É preciso, se a gente não fizer isso, depois do que Fachin fez com a Lava Jato, né, que era a nossa grande esperança, de recuperar a nossa vergonha na cara, de ter um país em que o corrupto não ficasse impune. Mas o corrupto ficou impune. Inclusive suspenderam as multas das grandes empresas. O Toffoli suspendeu depois de entrada de aporte lá no Taiaiá, que Fachin arquivou administrativamente, mas está no ar juridicamente, esperando que alguém faça alguma coisa, meu Deus do céu. Assim como as ligações da família Moraes com Vorcaro, né, e com outros. Agora está aparecendo aí um advogado de Vorcaro, Valfrido Varde. O Valfrido Varde, olha, não é um advogado qualquer. Foi advogado da JIS, do Bradesco, daquele lá de um dos delatores da Lava Jato. Né? Não foi pouco. Não, é um advogado que tem um currículo muito grande. E aí aparece, né? Lula ficou se gabando, desafiando, mostra o celular, está mostrando as ligações desse Varde com Vorcaro para ajudar Moraes a se livrar da Magnitsky. Ele disse, não quero nada, só quero ajudar. Né? Aí foi lá, reunião com... mandou uísque para Lula, disse que Lula agradeceu o uísque dele, né? Ligações com ministros. Né? Aí a gente vê aqui, gente, um dinheirão, a distribuição de dinheiro de Brasília, Alexandre Garcia.
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7: Muito bom dia, amigos da cultura. Bom dia, Monte Alto. Bom dia, região.
8: Bom dia, JB.
7: Araraquara, quinta-feira, 24 de setembro de 2026. Lua crescente regular para a pesca.
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7: Meus amigos e minhas amigas ouvintes, por volta das 22 horas da noite que passou, na SP-331, rodovia Deputado Victor Maida, pista simples, reta, tempo bom, no trevo da simpática cidade de Tabatinga, na micro-região aqui de Araraquara, durante manobra de ultrapassagem, a manobra que mais mata no trânsito brasileiro, uma colisão frontal entre um Fiat Fiorino na cor branca da cidade de São Carlos, ocupado apenas por um motorista, um entregador e um automóvel modelo Polo na cor prata, ocupado por um motorista, uma mulher e duas crianças, seguido de incêndio, porém ninguém morreu queimado. Matou os dois motoristas, do Fiorino e do Polo, e deixou a mulher e as crianças feridas. A mulher e as crianças foram resgatadas e levadas à Santa Casa de Ibitinga. O Rabecão transportou os corpos dos dois motoristas, do Fiat Fiorino e do automóvel modelo Polo, ao Instituto Médico Legal, aqui em Araraquara. De Araraquara, para a sequência dos acontecimentos, JB, mais uma vez, foi o repórter. 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
10: JB, quero saber a frase de para-choque para esta quinta-feira.
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4: Então é o seguinte, olha...
5: Nossa, já tá no ar, mano.
4: São 8 horas mais 30 minutos. Nós estamos aqui conversando com o vereador Dr. João Carlos Gerber. A gente nem percebe o horário, né? Carlos Gerber, bom dia.
5: Bom dia, João Moreira. Bom dia, nossa querida Monte Alto, Distrito de Aparecida, povoado Ipitirama e da nossa querida Zona Rural. Estávamos falando de futebol, né?
4: Futebol.
5: De escalação, né,
4: Moreira? Escalação.
5: Que amanhã jogará também, né? É novo sofrimento.
4: Horário bom para o brasileiro assistir,
5: é,
4: né?
5: É bom.
4: 7 horas da manhã.
5: Da manhã.
4: Mas é até bom que a gente não assiste alguns jogos.
5: Pelo menos não
4: fica
5: não
4: sofrendo.
5: Não passa um final de semana com sofrimento.
4: Ah, Carlos, nós tivemos aí terça-feira. Segunda teve a sessão ordinária.
5: Sessão ordinária.
4: Normal.
5: Normal. Vários pedidos de informações, indicações, projetos de leis, mas tudo dentro da normalidade.
4: Certo. E na terça-feira foi uma sessão solene onde mulheres foram homenageadas.
5: Empreendedoras.
4: Isso. Qual foi a sua empreendedora?
5: A minha mulher empreendedora.

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0: Muito bem, ó, 9h34 agora. Já chamo você naquele clube de alô. Legal demais. E você participa com o seu áudio, sua mensagem de texto. Manda beijo, manda joinha, fala que tá ouvindo a programação, manda mensagens maravilhosas. É o nosso WhatsApp liberado para o ouvinte, nossa linha direta com o ouvinte, né? 3242-1258. Já na sequência tem o seu alôzão, então. E agora a mensagem do dia.
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0: Acompanhe comigo Pílulas de Sabedoria para o nosso dia, a mensagem do universo para a pré-sexta.
2: Você vai começar a proteger mais a sua vida quando você perceber que o perigo não vem de quem te odeia, mas de quem finge te amar. Quem te odeia normalmente deixa sinais claros, mantém distância, critica, confronta, demonstra incômodo. Já quem finge carinho pode permanecer perto, sorrir, elogiar, e ainda assim torcer silenciosamente para que você não avance. É por isso que maturidade também é aprender a observar as atitudes, não apenas as palavras. Nem toda presença é lealdade, nem toda proximidade é afeto, e nem todo abraço carrega boas intenções. Com o tempo, você percebe que proteger a sua paz exige critérios. Exige entender quem celebra suas conquistas, quem respeita seus limites e quem continua ao seu lado sem transformar sua felicidade em competição. Às vezes, se afastar de alguém não é frieza, é consciência. Porque algumas pessoas não entram na nossa vida para somar. Entram apenas para ter acesso. E isso muda muita coisa. Pensa nisso.
0: E muitas pessoas entram também em nossa vida para nos ensinar. Sim, principalmente em muitos quesitos assim, ó. Muitos pontos que elas vão ensinar a não ser como elas. Você entendeu, né? Você pegou a dica, né? Muitas pessoas vão entrar em nossas vidas também para nos ensinar. Do mesmo jeito que a gente entra na vida das pessoas para ensinar também muitas coisas. Muitas pessoas vão te ensinar a não ser como elas. Aí já entra a evolução, né? Aquilo que a gente busca todo santo dia aqui. Nossa existência, nossa passagem por essa vida, né? Que Deus nos abençoe sempre, nos guarde, nos dê sabedoria, né? Para discernir também o que é bom e o que é uma parte boa disfarçada, né? Que Deus nos livre sempre das más intenções, do olho do mal, do ouvido do mal, da língua do mal, então, nem se fala, né? Que Deus nos livre sempre do mal disfarçado de bem. Ótimo dia para você.
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3: Leão, de 22 de julho a 22 de agosto.
4: E tem mais astral, hein, Leonino? Leonina, conversas objetivas hoje vão te trazer a informação necessária para tomar aquela decisão, hein? Uma parceria pede definições agora, então aproveite para esclarecer intenções e alinhar os próximos passos. Divulgar o seu trabalho e falar com segurança sobre suas competências abrirão portas, viu? Mais tarde, um encontro em família deixa o ambiente acolhedor e ajuda a relaxar mais. Bom dia, Leão!
3: Virgem, de 23 de agosto a 22 de setembro.
4: Assuntos financeiros poderão avançar com uma boa negociação, Virgem. Reveja preços, condições e despesas antes de firmar esse acordo, viu? Haverá espaço para conseguir condições mais vantajosas. Fique alerta. Uma informação recebida durante o dia vai ajudar também a ajustar os seus planos. Organize os horários e adote uma rotina que favoreça o trabalho, sem prejudicar, claro, a saúde e o bem-estar. Beleza, Virgem?
3: Libra, de 23 de setembro a 22 de outubro.
4: Libra, bom dia, bom dia! As pessoas buscarão sua opinião para tomar decisões, hein? Então marque presença em um evento de trabalho. Aproveite também para apresentar um projeto, defender suas ideias e assumir o comando do que depende de você. Uma iniciativa sua também vai atrair oportunidade de negócio ou de melhoria financeira. Mostre sua competência com naturalidade. Novo ciclo pela frente, Libra! Muitas bênçãos aí chegando, né? Bom dia, Libra!
3: Escorpião, de 23 de outubro a 21 de novembro.
4: Novos vínculos e experiências afetivas renovarão sua maneira de se relacionar. Uma conversa sobre o futuro ajuda também a transformar antigas dinâmicas no amor ou na relação com os filhos. À noite, diminua seu ritmo e se fortaleça interiormente com momentos de silêncio para a cabeça. É preciso isso também, hein? Faça um balanço dos últimos tempos e finalize o processo do passado, viu? Amor está em alta, Scorpion. Daqui a pouquinho, Sagitário, Capricórnio, Aquário e Peixes.
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3: E a gente segue aqui, ó, com Sacolão São Benedito, dos irmãos Equinelli, Vidraçaria São Lucas, Arco-Íris Tintas e Deluca, materiais hidráulicos e elétricos. Bora lá então, 3242-1258. Começa o nosso café com bate-papo, seu bom dia no ar. Sua mensagem também, fica à vontade. Manda alô, alô aqui, ó. A Sueli já tá ligadinha, pediu o Bee Gees, Alone. Essa música é bonita, hein? Beijo pra vocês aí, beijão na família, Sussu. Beijo gostoso e abraço apertado, abençoado dia pra nós, amém, que assim seja, será, né? Está sendo já, né? Beijão, viu? Já é a próxima, a dona Eliane Mara também ligadinha. Bom dia, vamos ver qual que vai ser a, a invenção de moda hoje, hein, dona Eliane Mara?
4: Bom dia, Eric.
3: Bom dia.
4: Bom dia, amanhã espetacular.
3: Respondam.
4: Dona Eliane Mara.
3: Bem-vinda.
4: Eu não sou muito participante, mas eu te ouço todos os dias, meu querido.
3: Fico feliz em saber.
4: Devido ao horário do meu trabalho, então eu não estou participando bastante. Mas eu amo as brincadeiras e a descontração.
3: A palhaçada.
4: O programa,
3: né?
4: É top de linha. Eu queria ouvir aquela música, né?
3: Qual?
4: Andy Tripa.
3: Ah, aquela play a hit?
4: Aquele nosso amiguinho cantor.
3: É, cantor, aonde?
4: Admiro demais a descontração do seu programa.
3: Muito obrigado,
4: beijo,
3: pelo carinho.
4: Beijo, Ângela Dias. Sou sua fã, querida.
3: Hoje, se tiver aniversariante, ela manda beijo, beijo pra audiência. Pra todos nós. Se não, ela só manda uma mensagem de bom dia. Ela não fala se não tem aniversário. Parece a Sueli de Abreu. Um beijo, dona Eliane Mara. Muito obrigado pelo carinho. Que bom que a senhora se diverte com o nosso circo aqui, viu? Abençoado dia. Olha lá, Angelita, ó. Quinta-feira, que o nosso dia seja guardado, abençoado e protegido por Deus. Amém, Angelita. Um beijo, viu, pra você. Muito obrigado pela companhia. Nice, feliz pré-sexta pra você. Muito obrigado pra você também. Manda trem bala. Vou colocar aqui no grid, tá bom? Marca como não lida. Bom dia, Nice. Cidinha Pocete é o nome dela. Deixou o nome do aniversariante, é isso? Vou complementar com a palminha, o bolinho. Já, já, coloco no ar então, beleza? Cidinha Pocete. Curtindo sempre a nossa programação, valeu demais. Célia de Grande, ligadíssima, ó. Bom dia, Célia de Grande.
5: Bom dia, Eriquita.
3: Tudo
5: agora
3: bem?
5: Cheguei, tô te ouvindo.
3: Oh, que
5: foi
3: bom,
5: de
3: hein?
5: Furada por causa dessa coluna, mas tá
3: meu
5: tudo
3: Deus.
5: Bem, graças a Deus.
3: Amém,
5: agora eu faço então. Repouso, te ouvindo, tá?
3: Que bom.
5: E um beijo no seu coração, um beijo pra todo o grupo e um beijo pra Zilda aí de Monte Alto. Beijo, beijo.
3: Maravilha. Beijo, Célia de Grande, tudo de bom. Deus abençoe seu dia, minha amiga. Cândido Rodrigues sempre com a gente. Simoninha, ó, falou que vai estar ouvindo até as 10. Deixa eu colocar então no ar logo, faltam 10 para as 10, dá tempo dela ouvir. Bom dia, Simoninha Doceira.
6: Bom dia, Eriquito.
3: Bom dia.
6: Bom dia para todo mundo aí que está na sintonia.
3: Respondam.
6: Deus abençoe nossa quinta-feira, próximo
3: amém.
6: Final de semana aí, se aproximando.
3: Pois
6: e com
3: é.
6: As graças de Deus, será muito bem abençoado.
3: Amém, amém,
6: CLT
3: amém.
6: CLT já está se arrumando,
3: é,
6: partiu
3: né?
6: Trabalhar aqui hoje entre as 10.
3: Já chegou então,
6: e
3: né?
6: E vamos que vamos, vamos que vamos, né? Colocando Deus na frente. Sempre nos protegendo.
3: Amém.
6: Pudinzinho, abraços aí pra todo mundo hoje, tá?
3: Tá Fátima certo.
6: Calegari, Andréia Ferreira, pra Elaine, Fabiana, Paulinha e pra todo mundo. Fui!
3: Olha lá, ó, ela acabou de escrever, ó, já tô no carro, te ouvindo, esperando o áudio, colocou no ar, agora eu vou picar o cartão. Bom trabalho, viu, Simoninha? Deus abençoe seu dia, seu trampo, muito obrigado pela companhia, né? Sempre que você fala pudim, Marquinho Máquina racha o bico. Eu não sei por que acha tão engraçado isso. Né, Marquinho Máquina?
7: Bom dia, Eriquito.
3: Bom dia.
7: Como é que você tá, Máquina?
3: Tô bem.
7: Eriquito, manda um som da banda Hurt aí pra nós.
3: É mesmo?
7: E não vai falar outra vez. Hein?
3: Não, ainda não.
7: Vou oferecer pra rapaziada aqui do serviço, pra todo mundo aí do grupo e pra todo mundo que tá curtindo a Nova Cultura. Valeu, Eriquito.
3: É nóis.
7: Tamo junto, Máquina.
3: Isso mesmo, tamo junto, Máquina. Um abraço, meu querido. Coloca como não lida, tem indicação aqui, ó. Pronto. Como que é? Beijos do Manjar Xirê? Eu não entendo as coisas que ela fala. Ela tá gravando áudio, quem sabe ela explica. Aquele negócio do Chique Rê lá que virou Chico Rei também, demorou, custou pra entender. O que será esse beijo do Manjar Xirê? É o nome do gatinho isso daí?
2: Bom dia, beijo do Manjar Chirê.
3: Tá gravando, hein?
4: Chiquirê, meu é.
3: A senhora não escreveu Chiquirê, não. A senhora escreveu Chirê hoje. Cada dia fica pior. Beijo do Manjar Chirê, tá escrito aqui, viu? O Tico e Teco já não funciona bem de manhã, dona Elimar. A senhora me confunde desse jeito. Que nem diz meu amigo Máquina, rapaz, hein? Oh, meu Deus, o nome dele é Manjar, é isso? Ai, meu Deus, vai. Vou te contar, viu? Bete Panichelli, curtindo a nossa programação. A cara da quinta já tá melhorando, né, Bete? Bom dia, bom dia. Nossa, rapaz, vocês me deixam louco. Não consigo acompanhar o pensamento de vocês. Mesmo jeito, tá, mesmo tempo que tá falando de pepino, tá falando de tomate, de abobrinha. Minha nossa senhora. Isilda Magalhães, bom dia. Ó o vovô Cacá também. Bom dia, garoto pudinzinho. Bora pra luta? Somos lindos e não ricos, por enquanto, né? Hoje os parabéns vai pra Marimar. Ah, beleza. Então, vou colocar aqui como não lida. Daqui a pouco vou mandar os parabéns pra Marimar. Au! Não é assim? Aquela novela? A velha arada do Master Food também. Ele mandou o áudio aqui, ó.
8: Bom dia, garoto pudinzinho. Olha, essa mensagem de hoje foi real.
3: Você curtiu?
8: Muito real no que a gente vive no dia a dia.
3: Exatamente.
8: Um abraço, garoto. Boa quinta a todos.
3: A todos nós, vovô Cacá. Um abraço, meu querido. Colocar como não lida daqui a pouquinho. Os parabéns para Marimar. Au! Dona Wanda, tudo bom?
9: Bom dia, meu amigo. Tudo bem?
3: Tudo bem.
9: Hoje eu gostaria de ouvir uma da Elis Regina.
3: Se Elis Regina?
9: Tocar, eu agradeço.
3: Fundo do baú, hein?
9: Vou oferecer pro meu esposo, pra Celinha e pra você. Beijo, tudo de bom pra você.
3: Pra senhora
9: que
3: também.
9: Deus te abençoe.
3: Então, amém a nós, muito obrigado pelo carinho, viu? Pra fechar esse bloco, ó, quem que chegou, ó. Quem que chegou? Quem mais?
10: Hã? Bom dia, meu amigo Eriquito.
3: Não é ela, era esse daqui. Esse computador tá louco, dona Marina, já coloco o da senhora. O dele era o próximo, ó. Ele!
11: Fala, ó, meu
3: cara! Olha o escândalo!
11: Grado! De melhor pra melhor, é nós que tá!
3: Olha só!
11: Fechou, meu parceiro? Bom dia pra nós, pra vós, pra tu, pra eles, pra elas, pra
3: aqueles, vós, pra eles.
11: E pra todo o povo aí lindo e maravilhoso dessa rádio, fechou?
3: Fechou!
11: Tá na melhor! Com o melhor, tá ligado, né, Pudim?
3: Falso.
11: Ah, oi, Chico Rei, vamos de música? Toca essa aqui vamos. Pra nós, pra animar a nossa quintou.
3: Qual hey, vai?
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3: Nossa senhora, viu,
11: olha. Fechou? É nós mandar um beijo pra todo o pessoal da rádio, pra minha linda e maravilhosa esposa, Eliette lá do Grelê.
3: Puxa e saco,
11: e é nós, Queiroz, Maiqueira na voz.
3: Ai, fui! Se não adular a esposa, ai, se não adular a esposa. Fica sem janta. 9h55, tá na nova, tá com tudo. Bom dia! Daqui a pouquinho tem mais, hein? Segue pedindo a sua também, 3242-1258.

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5: Sagitário, de 22 de novembro a 21 de dezembro.
6: Encerrando o astral desta pré-sexta, Sagitário, uma novidade trazida por amigos. Trazida mesmo, tá escrito aqui, ó. Estranho, né? Mas enfim. Poderá impulsionar um projeto ou indicar um caminho diferente. Conversas, mensagens, deslocamentos serão produtivos. Aproveite para trocar informações e ampliar contatos. Nem tudo precisa ser resolvido publicamente, viu? Preserve seus planos, trabalhe nos bastidores, viu? E evite gastar energia com discussões desnecessárias. Bom dia, Sagita.
5: Capricórnio, de 22 de dezembro a 20 de janeiro.
6: Uma proposta profissional pode aumentar sua visibilidade, também as responsabilidades, né? Avalie as condições financeiras, negocie com firmeza e evite aceitar menos do que o seu trabalho vale. O dia te traz proximidade também com pessoas influentes. Some competências, fortaleça alianças, escolha projetos que ofereçam crescimento consistente, viu? Sucesso pela frente, amém!
5: Aquário, de 21 de janeiro a 19 de fevereiro.
6: Uma oportunidade de trabalho ou renda extra também pode surgir por meio de uma parceria, viu, Aquário? Um projeto autoral ganha repercussão e exige também mais presença, comprometimento, poder de decisão. Amplie contatos e converse com pessoas de áreas diferentes antes de definir novos rumos, ok? Novidades no amor e nos negócios também animam o clima. Seu prestígio está em alta.
5: Peixes, de 20 de fevereiro a 20 de março.
6: Pisciano, pisciana, bom dia, bom dia. A decisão financeira ou renegociação de dívidas não deverá ser adiada agora, hein? Jogue a autoestima lá em cima e foque nas soluções. Será um ótimo momento para encurtar distâncias nos relacionamentos, aceitar um convite de viagem ou ainda de participação em um evento de prestígio e fortalecer ainda mais o seu prestígio e reputação, viu? Desfaça confusões nas contas, mudanças à vista. Para você, viu, pisciano, pisciana, boas vibrações a todos do Zodíaco. O astral volta amanhã a partir das 9h15.
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16: 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Beleza? Ô, Michael! Não tem aquele seriado? Acho que o nome é Eu, as Patroas e as Crianças, acho que... Eu, a Patroa, no caso, é uma patroa só, hein? Olha lá, hein? Eu, a Patroa e as Crianças, né? A Patroa não fala pro marido dela: ô, Michael! Ô, Michael, ó! É essa música que você tentou cantar, filho?
17: Não.

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1: E já na sequência, as homenagens aos aniversariantes do dia 24 de setembro. Bom dia, por aqui Ariquito. Te faço companhia até às 11h24 de setembro, 2026. Melhores TBTs passam por aqui. Sua preferida rola com certeza, viu? Continua participando, 3242-1258. 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É a nossa companhia por aqui. Elisângela tá aqui com a gente também. Bom dia, gatão. Obrigado pelo gatão, viu? Olha, me senti um novinho agora. Quero ouvir John Secada. Escolhe por gentileza, já é a próxima, viu? Um beijo, Elisângela. Tudo de bom pra vocês aí, muito obrigado pela companhia, viu? Sempre curtindo a nossa programação. Daniliane Mara, já ouço todos os seus áudios e respondo daqui a pouquinho, tá bom? Denise Lemes, bom dia, Denise. Um beijão pra você e família, viu? Celinha Araraquara. Aqui, ó, isso. Se eu não apertar esse botãozinho, Ariquito, ela não fala. É, aperta, quer ver como que ela fala agora?
2: Oi, Eriquinho, bom dia.
1: Bom dia.
2: Linda e abençoada pré-sexta para todos nós.
1: Um abraço
2: para o Carlão, para a Wanda, para Maria Buzinaro, para a Kátia, para a Nair, para todo mundo do grupo. Um abraço para o Cleidir, avô dele, seu Amaro também. Toca rosas com a Ana Carolina.
1: Ana Carolina.
2: Para todos que estão na sintonia e gostarem, tá? Para o Carlão e para você. Beijo, beijo. Tchau, tchau.
1: Obrigado, Celinha. Beijão para vocês, namorada do sol. Muito obrigado pela companhia. Cidinha Malacrida, Cidinha das Figurinhas. Bom dia. Bom dia, meu querido amigo Eriquito. Ótimo dia, abençoado pra você também. Que mensagem maravilhosa, que bom que a senhora gostou. Dona Maria, Maria Marques curtindo a gente, né? Quando Deus é com você, o mal não chega, a inveja não vinga, as pedras não te machucam, nem os obstáculos te impedem de avançar. Ó, a pedrada do dia, hein? Muito obrigado, Dona Maria. Com certeza, amém, né? Beijão, viu? Muito obrigado pela companhia. Dá um beijo na família também. Lourdes, bom dia. Deus abençoe nossa quinta. Passando para desejar pro meu sobrinho Matheus muita saúde e felicidades. Tem aniversariante aí, que legal. Vou complementar com as palminhas, com o bolinho. Já na sequência, vamos cantar os parabéns, viu, Lu? Bom dia para você. Muito obrigado pela companhia, viu? Ligadíssima também. Dona Arlinda. Bom dia, Dona Arlinda. Um bom dia para minha filha Ana Cláudia, para minha irmã Neuza, Joana e a Lúcia também. Beijo para vocês, lindonas. Tudo de bom aí, viu? Fátima Calegari curtindo a programação. Beijo para Simone, para você e para todos do grupo também. Você é top. Muito obrigado pelo carinho, Fátima. Fátima Calegari ligadinha. Bora que tem mais sucessos. Tem John Secada. Essa é do meu tempo, rapaz.

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Tá na hora de cantar os parabéns a vocês, aniversariantes do dia, nesta data querida. Muitas felicidades, muitos anos de vida. Parabéns a você também, comemorando uma ocasião especial da sua vida neste dia. Escreve aí pro Eriquito, ó, aqui tem, sua mensagem sobe, mais fácil de eu encontrar. Já coloco no ar agora, viu, nesse momento. Quem escrever aqui tem que ter aniversariante também, né? Eu coloco no ar agora, fechou? A gente segue com Natal Elétrica e Hidráulica até às 11 da manhã. Lourdes, aí tem, né, Lu? Mais um beijo pra você, muito obrigado pela companhia. Lourdes está parabenizando hoje o sobrinho, né, Matheus. Muita saúde, muitas felicidades, muitos anos de vida. Que Deus lhe proporcione sempre tudo de bom que a vida puder oferecer. Ela tá dizendo aqui, viu, Matheus, ó. Você é um milagre muito amado por nós. Seremos sempre o seu colo quando precisar. Beijo da tia Lourdes e dos primos Bárbara e Cauê. Um beijo, viu, Lu? E um abração pro Matheus também, aniversariando hoje. Felicidades, tudo de bom. Tô atrás dos bolos, hein? Das palmas também. Vamos ver. Aqui, vovô Cacá. Hoje os parabéns vai pra Marimar, da Mina Copos. Abração pra você, Marimar. Tudo de bom. Felicidades, viu? Deus abençoe sempre. Novo ciclo muito abençoado. Novo ciclo maravilhoso pra você. Abraço, vovô Cacá. Muito obrigado pela participação também. Não tem mais bolo? Não chegou nada aqui. Não, aqui não. Ah, sim. Não. Ah, não. Aqui não é. Ah, meu Deus do céu. Esse povo me confunde, senhor. Aqui não é. Enfim, vamos achar os perdidos. E a gente manda os parabéns também, por que não, né? Novo ciclo maravilhoso pra vocês, aniversariantes do dia 24 de setembro. Mais paz, mais saúde e muito mais prosperidade, viu? Neuza Fúrio, curtindo a programação. Deixe o Espírito Santo sempre guiar os seus passos. Amém, viu, Neuza? Um beijão pra você, abençoado dia. Dona Vanilda, bom dia. Aqui tem mais. Soninha, bom dia, Eriquito. Feliz quinta-feira pra você e pra todos os ouvintes. Queria ouvir a música? Vou procurar aqui pra você. Secret Seven. Vou procurar aqui, viu? Beleza? Achando, já mando sim. Beijo, Soninha. Dona Maria Buzinaro. Bom dia, Dona Maria. Tá mandando abração pra Celinha também. Manda beijo pra Bocaina. Bocaina em peso com a gente, hein? Aí sim. É, Bocaina. E aí, ninguém vai mandar os parabéns pra mim hoje? 5 anos de Rádio Cultura, hein? Rapaz, como passa, hein? Tá vendo? Já tem um bolinho aqui, né? Não. Será que vai ter alguma alma caridosa que vai mandar um bolinho aqui pra emissora pra comemorar 5 anos de Rádio Cultura? Vamos ver. Vamos ver. O pessoal tá meio mão de vaca ultimamente, né?

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7: Seguindo Manhã Espetacular até às 11:10:35 agora. Bom dia. 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Nossa companhia por aqui até às 11. 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Nossa companhia por aqui. Tem mais aniversariante. Aqui a falha foi minha, né, Cidinha? Ela tinha mandado bolinho, ó, só que ficou lá embaixo a mensagem. Pronto, vamos colocar agora no ar aí, ó.
8: Oi, Eriquito.
7: Oi.
8: Bom dia,
7: bom
8: tudo
7: dia.
8: Bem? Oi, Eric, é a Cidinha Pocete. Eu gostaria, se você puder mandar música pra mim, Bidiz, Palavras ao Vento.
7: Já mandamos
8: essa
7: outra
8: música,
7: do Bidiz,
8: Eric,
7: viu?
8: Gostaria,
7: infelizmente,
8: de oferecer especialmente pro meu sobrinho Acácio Pocete. Ele está aniversariando hoje.
7: Parabéns para ele.
8: Recebe os meus cumprimentos de todos os tios, dos avós, da mãe e de todos os familiares, primos, amigos. Desejar a ele muitas felicidades, muita luz, muita paz na vida dele. Que Deus abençoe sempre. E falar para ele que amamos ele. Abraço, Eriquito. Bom trabalho.
7: Muito obrigado, Cidinha. Pra vocês também, abençoado dia. Muito obrigado pelo carinho, viu? Infelizmente, não vou conseguir mandar outro Bidiz, porque eu já toquei Bidiz. Mas, ó, me lembra amanhã que eu mando sim, viu? E é tá parabenizando também o Eriquito aqui, 5 anos de Rádio Cultura. Muito obrigado pelo carinho, viu, Cidinha? Deus abençoe seu dia também. 5 anos de alegria, que Deus nos ilumine sempre, sempre. Amém, Cidinha. Dona Maria Buzinaro também, ó. Parabéns por alegrar nossas manhãs. A gente ri muito com você. Muito obrigado pelo carinho. Viu, Dona Maria? Tamo junto. Dona Maria Buzinaro ligadinha também, sempre.

0: curtindo a gente. Tem mais aqui também, cadê, ó? Aqui, ó, não coloquei isso aqui no ar ainda, né? Dionísio, meu filho! Também vai pegar carona na música Alone, de Heart. Muito obrigado pelo carinho. Tamo junto, Dionísio. Dá tempo sim, filho. Falei pra você que dá tempo? Dá sim. Fabiana também tá curtindo a nossa programação, passando pra desejar um ótimo dia pra você, a Simoninha, a Beth e todos que estão na sintonia. Beijo pra vocês, viu, Fabiana? Sempre curtindo a nossa programação também. Maria da Graça, bom dia. O Carlos, bom dia. Terezinha Pardo, bom dia. Dona Marina, sua mensagem.
1: Tudo bem com você?
0: Tudo bem.
1: Todos da rádio, a família, todos. Mariquita, eu queria ouvir a música com a Raça Negra. Qualquer uma delas.
0: Vou colocar no grid aqui, dando tempo, vai pro ar.
1: Eu queria especialmente para você oferecer.
0: Muito obrigado.
1: A todos da rádio, a todos que gostam dessa música, todos os ouvintes, aniversariantes, minha família, que Deus abençoe a todos. Bom dia.
0: Bom dia, Dona Marina, muito obrigado pelo carinho também, viu? Deus abençoe a senhora também, valeu demais. Bora de sucesso, 10h39.

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9: Muito bem, ó, faltando 9 minutinhos para as 11. Deixa eu mandar beijos aqui, ó, pessoal. Mandando os parabéns aqui para Ariquito. Muito obrigado, gente, pelo carinho, viu? A Soninha, meus parabéns pelos 5 anos de rádio. E siga muito mais anos conosco aí, ó. Apesar de que, de repente, vocês desaparecem, vão embora. É, mas vamos ficar aqui, se Deus quiser, né? Um beijão, viu, Soninha? Obrigado pelo carinho, viu? Beth Carrareto, bom dia, Beth! Você merece tudo de bom que a vida pode oferecer. Obrigado pelo carinho, minha amiga. Obrigado por fazer de nossas manhãs uma festa com a sua apresentação e alegria. Deus o abençoe. Amém. Abençoe a todos nós. Obrigado, querida Beth Carrareto. Luciana Prado também. Bom dia. Ouvindo a música Alone. Fala a verdade. Quem viveu a década de 80 e 90 ouviu as melhores músicas com toda certeza, né, Lu? Um beijão, viu? Aí no Vale dos Sonhos, curtindo a nossa programação também. Dona Maria Marques, obrigado pelo carinho, pela mensagem. Que Deus te abençoe por muitos e muitos anos. Você que faz aí do nosso dia, nossos dias mais felizes, né? Muitas risadas e beijos também. Bem. Forte abraço. Beijo, Dona Maria. Muito obrigado pelo carinho. E Caê, hein? Brincadeira, hein, Caê? Você gosta de provocar, hein, Caê? Esse Caê, eu vou te contar um negócio, viu? Gente, enfim, todas as mensagens que estão chegando aqui, se eu não conseguir ler tua mensagem, ó, vou ler em off. Te agradeço também com o coraçãozinho, viu? Obrigado mesmo pelo carinho. Sintam-se abraçados também. Eu fico muito feliz em ter a sua companhia todo santo dia aqui. Obrigado, gente, pela preferência. Deus abençoe a todos nós. Muitos, muitos mais anos pela frente aí, ó. De alegria, felicidade, saúde, né? saúde, paz, e a gente vai correndo atrás dos sonhos também. Valeu, gente. Faltando 7 para as 11, daqui a pouquinho, Hora da Notícia, segunda edição. A gente se fala, se Deus quiser, por aqui na programação da 90. 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Tudo mesmo, viu? 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Tchau, obrigado, aquele abraço, gente. Bom almoço, uma linda tarde, até, valeu!

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0: São 11 horas em Monte Alto. 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
1: Hoje é quinta-feira, 24 de setembro de 2026, é dia do mototaxista.
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1: E o sol está predominando, o tempo segue firme. A temperatura está em elevação. Termômetros estão marcando agora 25 graus.
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0: Mais prisões são decretadas por flagrantes de drogas do que por outros crimes.
1: Mais de 33 mil professores da rede estadual de São Paulo foram afastados por problemas da saúde mental.
0: E passagens aéreas encarece 14,5% no período de um ano.
1: Hoje tem aplicação de fumacê em mais 4 bairros da nossa cidade.
0: E amanhã tem vacinação antirrábica no Bela Vista do Mirante.
1: E o governo endurece lei para furto e roubo de combustíveis.
0: São Paulo registra segunda morte por hantavirose.
1: Amistoso, amanhã às 7 horas tem o futebol Brasil e Austrália.
0: Campeonato Amador Cidade Sonho, domingo mais 4 partidas.
1: Esses são os destaques.
0: E o noticiário, vem aí.

0: E nós temos o comunicado da Secretaria da Saúde para a senhora Olga Lima Galo. Dona Olga deve comparecer com a máxima urgência na Secretaria da Saúde para a senhora retirar a guia de tomografia. Por favor, na Secretaria da Saúde. A Secretaria da Saúde funciona naquele prédio onde funcionava a escola do SESI, lá no bairro São Guilherme, na rua Bahia. Dona Olga Lima Galo deve comparecer com a máxima urgência.
1: A Caixa Econômica Federal decidiu acionar o Tribunal Superior do Trabalho contra a greve dos funcionários, que chega ao seu 15º dia na data de hoje. O banco vai pedir aí a abertura de um dissídio coletivo após uma tentativa de conciliação com os trabalhadores terminar aí sem acordo até na data de ontem. Em nota, a Caixa afirmou que manteve diálogo com os empregados e também as entidades representativas durante as negociações e que apresentou diferentes propostas ao longo do processo. Segundo o banco, as ofertas incorporaram demandas dos trabalhadores, mas não foi possível chegar a um consenso. A Caixa disse que busca, com o processo através do TST, uma solução institucional para tentar o ajuste. Segurança pública, previsibilidade e, muitas vezes, o auxílio entre as duas partes. O banco também afirmou que vai manter o diálogo com os empregados e vai cumprir as determinações da Justiça do Trabalho. O principal impasse nas negociações é o Saúde Caixa, plano de saúde dos empregados, segundo os representantes dos trabalhadores. O consumidor deve continuar pagando normalmente as suas contas nos canais digitais. Segundo o PROCON, a greve não afasta a obrigação de pagar as contas dentro do prazo de vencimento das pessoas.
0: E continua a novena em louvor a São Miguel Arcanjo, no Santuário de Nossa Senhora de Fátima, com missa às 19h30. E hoje também, novena de São Miguel Arcanjo, na paróquia de São Benedito, com missa também às 19h30.
1: E um ginecologista de 82 anos está sendo investigado por estupro em um inquérito policial instaurado no 1º Distrito Policial de Itapecerica da Serra, após pedido do Ministério Público. Procurada, a Secretaria de Segurança Pública não se manifestou até a última atualização da reportagem. Inclusive, tem relatos, né, de pessoas que eram aí pacientes desse ginecologista que está sendo investigado por estupro após paciente denunciar abusos e relatar fotos íntimas e vídeos pornográficos. Inclusive, é uma matéria completa falando aí com relação a esse caso que agora vai ter que se desenrolar. A defesa também ressaltou aí que o inquérito está tramitando sob sigilo e que até o momento não houve recebimento de uma denúncia pela justiça. Segundo o advogado, o procedimento aí ainda está em fase de investigação e deve ser observado aí dentro da presunção de uma possível inocência.
0: E você já adquiriu uma adesão para participar do 15º Jantar Dançante da APAE? Será dia 24 de outubro, no Campestre, com o Arquivo 80 e a Tati de Nadai. E é um cardápio maravilhoso. E você vai colaborar com a APAE. Procure a APAE, adquira já sua adesão, reserva e vamos participar. Dia 1º de outubro agora, nós teremos às 19 horas, lá no Distrito de Aparecida, a Festa das Crianças. Será de frente ao Santuário da Virgem Montezina. Um dos organizadores é o Vitinho, convidando todas as crianças lá do Distrito de Aparecida. Bom, e acontece que amanhã tem um amistoso já, uma nova seleção do Ancelotti. O Brasil enfrenta a Austrália amanhã às 7 horas da manhã.
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0: reforçando que o Jantar da Paz será no dia 24 de outubro, que é um sábado, lá no Salão Social do Campestre. 24 de outubro tem o Jantar Dançante da Paz, com certeza vocês vão participar. E as farmácias e drogarias que estarão de plantão até amanhã, sexta-feira, a Drogal 2, a Droga Raia 1, Droga Raia 2 e a Drogal 3.
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0: São 11 horas mais 10 minutos. Vamos conferir as ofertas do Savem Água com o gerente. Bom dia, Gouveia.
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0: Um abraço e bom trabalho, Gouveia.
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0: São 11 horas mais 13 minutos. A Santa Casa vai realizar mais um curso de gestantes. Agora vai ser em outubro e novembro também. As gestantes interessadas em participar desse curso devem ligar para o 3244-3244, que é a Secretaria da Santa Casa. E familiares estão convidando para a missa de sétimo dia, em prol da alma do senhor Dino Brusadinho. A missa será celebrada sábado, dia 26, às 17 horas, na paróquia de São Benedito. Convite para toda a população.
1: E continuam aí os pagamentos normais, aí, segundo as informações do Bolsa Família, para este mês de setembro. Atenção você, né, que tem aquele número de identificação, de inscrição, final 6. Pagamento sai hoje, né? Se já não saiu, né, no seu aplicativo, Caixa Tem, vai ser depositado, vai sair ainda hoje. Amanhã, final 7. Pagamento na data de amanhã. Lembrando que depois de amanhã, no caso sábado e também domingo, não terá os respectivos aí pagamentos. Retoma, né, na próxima segunda-feira, com final 8, os pagamentos para os números de identificação final 8. Na próxima terça, final 9. E na próxima quarta, dia 30, final 0. Aí sim, encerra o ciclo do Bolsa Família do mês de setembro, né? Só do mês de setembro. E lembrando que para o mês que vem, outubro, já está programado com reajuste de R$600, vai subir aí para R$691.
0: Nós teremos missa e louvor à Santa Teresinha do Menino Jesus. Essa missa será celebrada no dia 4 de outubro, às 8 horas. 4 de outubro é um domingo. Inclusive é dia das eleições, no dia 4 de outubro. Você vai na missa e depois você vai votar. A missa será às 8 horas, no dia 4 de outubro, na Capela de São Cristóvão. Missa com bênção e distribuição de rosas no dia 4, na Capela de São Cristóvão.
1: As tentativas de golpes pela internet contra quem compra brinquedos dispararam aí e praticamente nesse período aí do Dia das Crianças, as comemorações próximas aí do Dia das Crianças, superando até o volume registrado referente ao Natal, época que costuma liderar aí o volume de vendas no varejo. É o que aponta um levantamento através da Serasa Experian, obtido aí com exclusividade pela reportagem. A análise que mapeou aí o cumprimento do comércio eletrônico brasileiro entre os meses de julho do ano passado e junho deste ano. O estudo revela que, embora o período natalino tenha registrado 30,4% de compras legítimas de brinquedos na época de Natal, no Dia das Crianças concentrou 26,15% nas tentativas de fraudes. O prejuízo financeiro que os golpistas tentam, né, aplicar também foi aí, muito maior no mês de outubro. O valor também, que é total das transações fraudulentas que são muitas vezes bloqueadas para o Dia das Crianças, foi de 97,8%, superior ao prejuízo estimado para o período natalino.
0: Preste atenção às famílias cadastradas no programa Viva Leite. Hoje, quinta-feira, dia 24, vocês estarão retirando mais 2 litros de leite. Preste atenção. E amanhã, dia 25, nós teremos a vacinação antirrábica. Será das 8 às 11 horas, lá no bairro Bela Vista do Mirante, no campo de futebol do bairro. Amanhã, dia 25, vacinação antirrábica, das 8 às 11 horas, no Bela Vista do Mirante.
1: E a defesa do ex-presidente Jair Bolsonaro pediu a suspensão imediata da execução da pena de 27 anos e 3 meses imposta ao ex-presidente no julgamento da trama golpista. A defesa solicita que a suspensão permaneça até o julgamento definitivo da revisão criminal ou, ao menos, até que o pedido cautelar seja analisado pelo plenário do Supremo Tribunal Federal. O principal argumento apresentado é que a condenação teria sido proferida por um órgão interno incompetente referente ao Supremo Tribunal Federal. A defesa alega que o julgamento do caso deveria ter ocorrido no plenário e não na turma. Além da questão da competência, a defesa também apresenta como argumento adicional uma suposta restrição ao acesso da defesa ao conjunto de provas reunidas durante toda a investigação. A petição afirma que os advogados não teriam recebido inicialmente todo o material apreendido e que somente teria tido acesso progressivo ao acervo ao longo do processo.
0: Mais prisões preventivas são decretadas por flagrante de drogas do que por outros crimes no Brasil.
11: Flagrante por drogas é o tipo de crime que mais gera prisão preventiva no Brasil. É o que aponta um levantamento do Conselho Nacional de Justiça. De acordo com a pesquisa, 6 em cada 10 pessoas flagradas com entorpecentes tiveram a prisão provisória decretada depois de terem sido apresentadas pela polícia ao juiz da audiência de custódia. Esse número é bem acima da média de 37,5% de prisões em flagrante por crimes não relacionados às drogas que foram convertidos em prisão preventiva em 2024 e 2025. No período, 97% das audiências de custódia por esse delito foram motivadas por flagrante. Já para outros crimes, os flagras totalizaram 74% das audiências. O levantamento também aponta que a decretação judicial de preventiva supera a concessão de liberdade provisória e de relaxamento de prisão. As audiências de custódia começaram a ser implantadas em 2015. Da Rádio 2, Fabíola Altran.
1: Agora são 11 horas mais 19 minutos. TikTok e Instagram se tornaram fontes frequentes de dicas para emagrecimento e também adotam uma alimentação muitas vezes saudável. No entanto, um novo estudo sugere que grande parte desse conteúdo pode apresentar informações incorretas ou até mesmo enganosas, principalmente quando produzido por influenciadores sem formação na área de saúde. Em uma pesquisa que foi publicada, os pesquisadores analisaram 300 vídeos que foram publicados no TikTok e também no Instagram. E os dias foram de 25 e 27 do mês de maio. Ao todo, 68% dos conteúdos avaliados apresentavam informações consideradas falsas e também enganosas. Entre os vídeos analisados, 36% promoviam um padrão alimentar específico, enquanto 67% tinham a chamada alimentação limpa ou saudável como principal mensagem. Suplementos e os chamados superalimentos apareciam também em aproximadamente 75% das publicações. Além disso, cerca de metade dos vídeos apresentava alimentação saudável como uma tendência no estilo de vida, em vez de adotá-la também dentro de uma perspectiva nutricional.
0: Entregar uma correspondência, talvez no endereço errado, correspondência de cartão de banco, em nome da Maria Rita Oliveira da Cruz. Maria Rita, a sua correspondência foi entregue na Rua das Açucenas 551. Estará em poder da dona Isilda, que é moradora dessa rua. A correspondência em nome da Maria Rita Oliveira da Cruz. Só ir na Rua das Açucenas 551 e falar com a Isilda. Amanhã nós teremos duas partidas pela Série B do Campeonato Brasileiro. Às 19h30 tem Novo Horizontino e São Bernardo. Às 20h30 tem Vila Nova e Londrina.
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7: As informações para você do plantão policial. Nós tivemos o registro, na data de ontem, de um tráfico de entorpecente através da Guarda Civil Municipal, pelo telefone 153, lá no Jardim São Guilherme, onde as equipes estavam em patrulhamento pelo local. Olha a importância, né, de realizar o patrulhamento. Patrulhamento, seja ele aí preventivo, é muito importante, quando as viaturas ficam passando pelo bairro, né, e ficam observando a movimentação. E as viaturas já sabem, né? Onde, muitas vezes, a Guarda Civil Municipal, onde, né, estão aquelas carinhas carimbadas, aquelas carinhas, aquelas pessoas que se envolvem aí principalmente com o tráfico de entorpecente, com a comercialização de drogas. E passando, né, pelo Jardim São Guilherme, praticamente a guarda estava em patrulhamento e acabou visualizando uma pessoa que estava comercializando entorpecente, comprando muitas vezes aí, vendendo para outra pessoa. E o que aconteceu? Né? Acabou tendo e fazendo a abordagem, e essa pessoa foi pega aí com drogas e foi praticamente aí levado até a delegacia, onde foi ratificado aí a voz de prisão com relação a esse tráfico de entorpecente que aconteceu na data de ontem. E falando em prisão, né, nós tivemos também a captura de um procurado, agora lá pelo bairro São Miguel, onde a Guarda Civil Municipal também, né, em patrulhamento, naquelas imediações, avistou uma pessoa que praticamente estava pelo local onde foi feita a abordagem. Outro fato importante também que a guarda sempre faz é quando vê que aquela pessoa, independente dos fatos, se é do bairro, se não é do bairro, mas que está andando pela rua em atitude suspeita, e pode ter certeza, né? Com certeza, na questão de ser uma pessoa já conhecida nos meios policiais, estava sendo aí procurada pela justiça e agora vai ter que pagar aí suas contas com a justiça. Ou seja, ele estava sendo procurado lá no Jardim São Miguel, que foi o fato que aconteceu na data de ontem, e acabou realizando aí a captura desse procurado. Bom trabalho aí para a Guarda Civil Municipal nessas duas ocorrências que aconteceram. Precisando da guarda, é só você entrar em contato pelo telefone 153. É importante, não só a Guarda Civil Municipal, mas também a Polícia Militar, pelo telefone 190. A Polícia Militar, que está fazendo também um trabalho de abordagem. Olha, são várias pessoas que são abordadas todos os dias. Pessoas que muitas vezes a polícia acha que precisa, né, parar para ver se tem alguma coisa, né? Se tem alguma faca com essa pessoa, se tem alguma arma, se tem algum documento muitas vezes falso, se tem muitas vezes aí drogas e assim sucessivamente. A polícia, né, a pessoa que está pela rua acaba muitas vezes sendo abordada e a polícia faz todo o processo de revista e, por outro lado, acaba puxando, né, através do CPF, através do nome. É importante isso aí, porque sempre acontece de, durante o dia, durante a noite, durante a madrugada, encontrar pessoas que precisam acertar as suas contas aí com a justiça. E a Polícia Militar, tanto a Guarda Civil Municipal, estão fazendo intensificadamente esse trabalho com relação de abordagem e também na questão das fiscalizações. Pela Defesa Civil e também Brigada de Incêndio, nós tivemos nas últimas 24 horas apenas um óleo que acabou sendo derramado em uma via pública lá na rua Antônio da Silva. Se deslocaram até o local a Defesa Civil, Brigada de Incêndio, porque óleo em via pública, muitas vezes passam os motociclistas, pessoas com bicicletas, até mesmo veículos, e fica realmente um local muito liso. E aí é feito todo aquele trabalho de colocar areia, colocar serragem, colocar algum produto para tentar aí resolver, e no caso foi resolvido. E só para a gente finalizar, né, nós tivemos aí 33 ocorrências através do SAMU, pelo telefone 192, precisando do serviço do SAMU. Ainda bem, né, que não tivemos o registro de nenhum acidente e nenhum agravo traumático. Tivemos aí, segundo a informação do SAMU, remoções através também, muitas vezes, medicação, curativos, agravos clínicos, pessoas com sintomas gripais. Tivemos também o registro de pessoas que precisaram ser levadas para a cidade de Sertãozinho e também fazendo aí sempre, né, essa questão da hemodiálise, muitas vezes vai para a cidade de Jaboticabal. No pacote foram 33 ocorrências, trabalho, hein? SAMU não para, né? 24 horas trabalhando através do telefone 192. Precisando é só entrar em contato. São estas as informações para você do plantão policial. Não entre em litígio com a polícia para não virar notícia.
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11: São 11 horas mais 30 minutos. Hoje nós vamos falar sobre meio ambiente. Estamos recebendo a secretária de Agricultura e Meio Ambiente, a doutora Elaine Marabita, junto com o diretor Luciano, diretor que é do meio ambiente, para falar sobre o Dia da Árvore. O Dia da Árvore foi segunda-feira, dia... Se eu não me engano, foi segunda-feira, sim. Perfeito. Marabita, bom dia.
12: Bom dia, João Moreira. Bom dia, Luciano Martins. Bom dia a todos os ouvintes. É uma honra estar aqui novamente. E para falar de coisa boa, né, Luciano?
13: Com certeza, Marabita.
11: Vamos falar sobre... Ô, Luciano, bom dia.
13: Bom dia, João. Bom dia, ouvintes da Rádio Cultura.
11: Foi dia 21, foi dia da árvore.
13: Perfeito, João. Segunda-feira, o dia da árvore, né? Você vê, teve bastantes eventos aí. Já começamos já no domingo. No domingo aí uma parceria forte que tem entre o Lions Clube, né? Não é porque eu tô no Lions, mas lá é o Clube Secretaria de Agricultura e Meio Ambiente, junto com a Prefeitura, entregamos aí na Feira do Produtor.
11: Essa foto aí já tem.
13: Isso, a Feira do Produtor.
11: Tem o Lions aí.
13: Já tava no finalzinho, João. A questão acho que não foi nem 40 minutos. 100 mudas foram assim, embora. Rapidinho, ela tava entregando, explicando para eles. onde plantar.
11: Que tipo de árvore vocês estavam dando? Essa muda de que árvore que é?
13: Ó, nós estávamos. Tinha árvores frutíferas, correto? E tinha também um pouco de ipê também. Tinha...
11: Isso foi na feira?
13: Foi na feira.
11: Ó, que legal.
13: Doutor, você pode ver, ó. Aí,
11: sem
13: mudas.
11: Sem mudas
13: vai tipo questão de 40, 40 e poucos minutos. É importante a gente estar falando também do viveiro municipal. A hora, tem hora que acabou, eu falei assim, ó, acabou aqui, que nós pegamos uma quantidade para fazer a doação, né? Referente à questão do dia 21, dia da árvore, mas tem um viveiro municipal lá no Jardim Paulista, na Rua Acre, tá de portas abertas para a população conhecer ele e buscar também a sua muda, né, João? Plantar e cuidar dela.
11: Certo. Lá do viveiro. Que tipo de árvores que tem lá no viveiro?
13: Ó, tem bastante, João. Tem parte. Hoje, o que o pessoal mais procura hoje é as mudas frutíferas que temos, né? Ah. Temos bastante mudas aí, ó. Vou falar um pouquinho aqui, que é pra gravar tudo, é meio complicado. Mas temos mudas de abacate, de manga, uvaia, o jambo amarelo.

0: uma uvaia.
1: É.
0: Eu quero até agradecer, aproveitar a oportunidade de agradecer toda a turma do Lions, né? Tanto a turma do Lions Oficial quanto a turma do Léo, que é a moçada, a juventude do Lions que estava lá. Porque nessa hora aí eu estava na corrida, viu, João? Eu virei atleta aí eu participei da corrida DAN, que é para conscientização da violência no trânsito.
1: Que é uma tradicional também, né?
0: Tradicional, mandar um beijo para a Gi e falar que o ano que vem nós vamos estar como meio ambiente também entregando mudas no final dessa corrida. Assim como aconteceu a corrida junto com a Hudson, né? Que foi a Eco Run e foi maravilhoso, foram mais de 400 mudas entregues naquela oportunidade. A Gil, que é que organiza a corrida, junto com o pessoal da Corrida Ativa, já pediu para que no ano que vem, viu, Luciana, a gente já prepare a mudinha e vá para o final dessa perfeito, corrida entregar, maravilha. Que é uma união aí do meio ambiente com o pessoal que corre, com os atletas, né?
1: Eu senti a falta da Gi aqui para falar sobre a Corrida DAN, mas foi um sucesso.
0: Foi um sucesso, foi 230 sim. pessoas. É, tinha corrida, que é a turma da frente, e a turma de trás da caminhada.
1: Você fez caminhada ou fez corrida?
0: Caminhada, 3 km. A corrida quilômetro. Foi 5 km.
1: Quantas horas você demorou?
0: 34 minutos. Foi rápido.
1: Você caminhou bem.
0: Caminhei, fiquei com umas bolhas no pé depois, meti uns band-aid atrás, porque acontece, né? Você vai com tênis que estava um pouquinho meio apertado atrás, dá uma bolinha. Mas vale a pena, porque a adrenalina supera qualquer coisa, a vontade de participar, da saúde. Agradecer a Renata Paganini, que fez o aquecimento da moçada, e vários grupos de corrida que a gente tem em Monte Alto, que é a coisa mais linda do mundo. Tem vários personagens de corrida aí, com várias turmas. João Moreira, coisa mais linda. Todo mundo rezando o Pai Nosso antes de acontecer a corrida. Assim,
1: e corrida é saúde, gente.
0: É saúde, é emoção. Saúde. E a causa legal. É linda. E nós deu tudo certo. Foi sabemos. Tudo certo.
1: O Luciano, estou recebendo aqui. Ó. Onde pegar mudas? Orienta novamente o ouvinte.
2: Ouvinte, lá no bairro Jardim Paulista, na Rua Acre. Lá na última rua, descendo pro sentido do Campestre, a última rua que dá acesso ali do Jardim Paulista, João.
1: Passando a igreja de São Luís Gonzaga.
2: Isso, perfeito.
1: Atrás da igreja, praticamente.
2: Atrás, praticamente lá.
1: Atrás da igreja, São Luís, no Jardim Paulista 2.
2: Vai, Jardim Paulista 2. Tem lá, tem o Mário, tem o professor Beto, a Andressa, tem um pessoal lá que vai atender eles bem. Tem horário de funcionamento, né? Das 7h30 até as 11h30. E depois eles voltam a 1 até as 3h30, que é atendimento ao público.
1: Certo. Estão pedindo aqui uma informação, por favor. Muda de pitanga preta. Pode ser cultivada no vaso grande?
2: Pode sim, João, sem problema. Né? Pode ser, com certeza.
1: Quer ver como é que o pessoal gosta disso aqui? Certo. Por que que Monte Alto tem excesso de podas de árvores?
2: Não, isso daí é aquele caso que nós sempre falamos para vocês aí.
1: Sempre, gente.
2: Estamos orientando sempre o pessoal, está orientando, mas está um pouco complicado essa questão. Está sendo efetuadas multas, né? Porque tem podas drásticas que estão acabando, infelizmente, estão acabando com as árvores. Muitas vezes você vai conversar com uma pessoa, falar que está errado, que está lá, a pessoa acaba falando, não, mas o cara falou que já fez aqui, já podou, faz 30 anos que ele faz isso. Falei, então, mas ele está fazendo 30 anos e está fazendo da forma errada. Se tiver dúvida, nós estamos dispostos aqui, ó, a Secretaria do Meio Ambiente aqui, para estar orientando eles para fazer a poda certa, né, João?
1: Estou perguntando se tem muda de lixia.
2: Não, lá no viveiro não tem.
1: Lixia.
2: Mas a gente pode falar, tá falando pro professor, vou estar falando pro professor Beto aí, pra gente estar procurando, pra gente estar formando mudas de lixia.
0: Hoje mesmo veio, a gente recebeu a grata surpresa de ter recebendo sementes, né? De graxemínia, né?
1: O que é isso?
0: É, um nome é uma fruta, chama cereja brasileira.
1: Ah.
0: Então, foi doado, agradecer o Gustavo Nardós, está doando semente de graxemínia, é uma nova frutinha que a gente vai plantar no viveiro. Bastante semente, é nativa. E é cerejinha gostosa, docinha, né? Cereja brasileira.
1: Olha,
0: né?
1: Olha, o Paulista 2, lá, o endereço correto, Jardim Paulista 2, na final da rua Rondônia.
2: É que a Rondônia bate ali na
1: bate
2: Acre,
1: nela,
2: na
1: Acre, isso.
0: Lá, né? É o viveiro municipal.
2: Bom, João, lembrando aí, né, como esse município aí teve essa boa ação de doar mudas pro viveiro, quem tiver mais um bom coração para estar doando para nós, nós aceitamos.
0: Sim.
1: Olha, vocês estão aceitando, né?
0: Aceita. Claro, sim, porque lá a gente vai fazer o berço, né? A gente vai cuidar como se fosse um neném. Então começa a sementinha, faz o berço. É, a gente está usando as caixinhas de leite e suco que a gente pediu e que a gente recebe até hoje.

0: na secretaria. Muita gente vai, leva reciclagem lá, que é muito importante. A gente usa para mostrar também para as pessoas que não é lixo, né? É reciclagem. A gente aproveita tudo. Na natureza, tudo se aproveita. Então, as crianças vão lá, os idosos vão fazer exercício no Turcão, passam na Secretaria do Meio Ambiente e deixam a sua sacola de reciclagem. Leva uma coisa linda.
1: Embora, né? Leva a mudinha embora também?
0: Leva uma mudinha de contrapartida que a gente tem sempre na secretaria. E a consciência de educação ambiental é muito importante.
2: Claro.
0: E elas viram os bercinhos das sementes, né? Então, as imagens que vocês depois vão ver no viveiro, cheio dos bercinhos com as caixinhas de leite e de suco.
2: Olha, como é bom a gente sempre respeitar o cronograma. Um morador lá do Jardim Bandeirantes, ele fez a poda de árvore que você está vendo aqui, dentro do cronograma. Ele agradece a prefeitura, no setor de pega galhos, efetuou aí a poda de árvores e rapidamente, no dia seguinte, foi retirado todos os galhos, que estava dentro do cronograma.
1: É a importância, né, João, de você respeitar o cronograma.
2: O seu Vitório está agradecendo a todos. Isso que é bom, você fez dentro do cronograma. Você vai recolher galhos amanhã no seu bairro, realiza a poda hoje.
0: Agradecer, seu Vitório, exemplar o que você fez.
2: Certo.
0: Que juntou o cronograma do pessoal da infraestrutura. E aqui quero deixar um abraço pro Matheus.
1: É,
0: né?
1: Matheus, não xinga eu depois.
0: Vai, Corinthians, Matheus? Oh, não. E toda a equipe da infraestrutura do Juliano Martinho, que prontamente tem feito e cumprido o cronograma, está bem em dia agora, está sem atraso. E quando o munícipe alinha com o cronograma, a gente evita que fique o galho na calçada, a gente já recolhe imediatamente, que é o que a gente deseja. E lembrando que não é lixo. Quando está o galho ali, o caminhão vai passar e recolher. Não é local para você aproveitar e depositar o seu lixo. Não é local. Para isso, tem outro cronograma, que aí é a responsabilidade da Secretaria de Agricultura e Meio Ambiente, que é o cronograma de coleta de lixo e o cronograma de coleta de lixo reciclado. Você encontra no site da Prefeitura esses três cronogramas que eu falei para vocês, montealto.sp.gov.br. Procure os cronogramas e vamos alinhar para a gente ter uma cidade sempre limpa para a saúde da população.
2: Certo. Olha, eu estava recebendo esse recado do Ricardo. Ele diz o seguinte: estou fazendo tecnologia e gestão ambiental. E logo, logo estarei junto com essa turma maravilhosa.
0: Oh, seja bem-vindo, né? Muito bem-vindo.
2: Seja bem-vindo.
0: Obrigada por estar ligado aqui na Rádio Cultura. Traga suas sugestões, estude bastante, porque nós ali estamos abertos das 7 da manhã até as 5 da tarde na Secretaria de Agricultura, recebendo o pessoal que passa de lá, né, Luciano?
2: Isso,
0: que passou a equipe, que quer plantar flor e conversa, e quer plantar grama, e quer plantar árvore frutífera. É todos os dias.
2: E isso é bom buscar informações. Inclusive, estão perguntando para você, Luciano.
1: Sim.
2: De que dia que eu posso ir lá buscar mudas?
1: De segunda a sexta-feira, João, o horário a partir das 7h30 até as 11h30, depois o pessoal vai almoçar, né? E volta da 1h até as 3h30 da tarde.
2: Pode ir lá buscar mudas.
1: Com certeza.
0: Pode. Isso no viveiro municipal.
1: Escolhe lá. Exatamente. E além de escolher, vai conhecer as variedades que nós temos lá, que são muitas, João.
0: Mais de 9 mil, viu, João?
2: Hoje, dia 24. Vocês estiveram lá na EMEB, Sônia Maria Morgado?
1: Tivemos.
2: Lá no Jardim Esperança?
1: Isso, perfeito.
2: O que vocês foram fazer lá?
1: Rapaz, tem criança lá, né? Deixar um abraço pra Luciana. Né? Tava lá, você sabe que a gente tem que respeitar a questão das crianças, a gente não pode tirar foto, né, João? Mas estivemos lá, foi plantado ali, foi poucas mudas, mas a alegria de você ver das crianças ali, ó. Foi plantado 5 mudas apenas.
0: Olha que espaço lindo.
2: Espaço bem verde.
1: Bem verdinho, olha lá, as mudinhas plantaram. Depois fazer a coroa para sustentar ali, né? Que eu orientei eles lá, que tem a grama em volta. Só que as criancinhas mesmo, João, que pôs a mão na massa, né? Eu abri lá um dedo dos buracos lá para estar enterrando a muda, e eles põem a mão naquele contato com a natureza, né?
2: Das crianças
1: lá, com a terra. É muito importante. Ficaram tudo. Até achei engraçado que a hora que eu vim embora tinha 2 menininhos ali, em torno de 4, 5 anos. Eu falei assim: ô tio, obrigado, obrigado, dando assim. Então é muito prazeroso você ver esse tipo ensinando as crianças, né, João?
2: Certo.
1: A mudar.
2: Orienta aqui também: onde eu posso levar os galhos de árvores?
1: pode ser levado ali na fábrica de tubos.
2: Na antiga fábrica de tubos. No mesmo local, né?
1: No mesmo local.
2: Tem funcionário lá que orienta para jogar.
0: Tem,
2: né?
0: Sim.
2: Pega os galhos, pode levar aqui no trevo da Lanfredo, que isso. Nós conhecemos.
1: Passa
2: ali
1: o Washington Center, né? Tem na garagem, você entrou às direitas ali.
0: Isso
2: mesmo. Pode levar os galhos lá, galhos de árvores. Porque a prefeitura recolhe galhos de árvores das calçadas. Quando você faz limpeza no quintal, aí você que tem que destinar os galhos está no local certo. Então está pedindo informação, Tatiane, ali na antiga fábrica de... Né, que a gente fala, né?
1: Antiga fábrica de tubos.
2: De fábrica de tubos, de lajotas, né?
1: Isso, perfeito.
2: Certo.
1: Ô João, acabei não colocando aqui, mas eu lembrei agora, tá? Amanhã também, amanhã dia 25, certo? A gente vai fazer um plantio. Lá na escola do Parquinho, não me falha a memória o nome da escola, né? Que são
0: Antônio Florenzano.
1: Isso, Antônio Florenzano vai ser o quê? A gente vai plantar uma árvore de Guaraná, uma Nêspera, um ipê branco, a cássia e o cafezinho. Então a gente está. É poucas mudas, são, mas qual que é a intenção? Ficar representativo do dia da árvore, certo? Na semana do dia que se comemora o dia da árvore, e tá orientando as crianças, que nem hoje eu falei para eles. Ó, não é só plantar, vocês aqui, quem aqui de vocês vai amanhã, tem quem vir jogar água e cuidar delas. E as professoras que estavam ali presentes falaram que eles já fazem isso, que eles já plantaram, acho que ano passado, e eles estão lá e tem o horário deles, pega o regadorzinho, cuidar, vai lá, né? E joga. Então isso que é importante, né, João? Então amanhã estaremos ali no parquinho.
2: E sábado?
1: Sábado vai ter uma empreita boa, viu?
2: Vocês vão realizar sábado.
0: Sábado é essa arte que vocês estão vendo na tela. Nós estamos convidando toda a população para estar com a gente na frente da prefeitura. A gente vai se juntar lá na frente da prefeitura para fazer um plantio de mais de 1.200 árvores. Nós vamos, a partir das 8 até as 8h30, a gente vai esperar o pessoal chegar. Depois a gente vai partir em comboio, nós vamos lá para o bairro, nós vamos subir a Serra da Água Limpa. E vamos fazer esse plantio de diversas espécies. Sim. Quer falar um pouquinho, Luciano, das espécies que você sabe
1: melhor?
0: São
1: várias espécies, ela é uma espécie mais nativa, né, João? Vai estar plantando lá e até, inclusive, está até separando já no viveiro já. Para estar começando a levar, porque senão é muita muda para deixar, né?
0: Já
1: então,
0: saiu agora cedo, viu,
1: agora
0: Luciano?
1: Agora cedo. Então, estão preparando a terra também. Para chegar lá, fica facinho, né? Só chegar lá na Marabita e plantar essas árvores aí, que vai ser muito bom para a natureza, vai agradecer muito.
0: Como é que é o ditado? Tem que ler um livro. Não, escrever um livro, plantar uma árvore e a terceira coisa, qual que é? Ajude a ouvintes, manda mensagem aqui para a Rádio Cultura. Eu não sei se é ter um filho.
1: Não,
0: Escrever um livro e plantar uma árvore. Mas plantar árvore, a gente vai dar oportunidade para todo mundo plantar, começando no sábado.
2: Vocês vão plantar 1.200 mudas?
0: Exatamente.
2: Mudas, João. Tudo isso?
0: Bastante muda. Bastante. Nós temos mais de 9 mil no nosso viveiro.
2: Vai de ônibus?
0: Nós vamos de ônibus.
2: Aí tem ônibus do meio ambiente?
0: Tem ônibus do meio ambiente, tem ônibus também. Agradecer o pessoal da educação, que vai ajudar a gente. Sim. Vai ter bastante.
1: E quem quiser de carro também, de comboio aí, para conhecer um pouco da natureza aí. Opa. Do bairro rural também, né, João? É bem-vindo.
0: E você sabe, Luciano, que vai ter uma corrida lá, corrida da Serra da Água Limpa.
1: Já teve, acho que é o segundo ano, se não me falha a memória.
0: Exatamente, corrida e caminhada também da Serra da Água Limpa.
1: Só para descer daí vai, agora para subir.
0: Nessas 1.200, para subir vai ser.
2: 1.200 mudas, vocês já escolheram?
1: São várias, né, João? Vai ser como é num sítio ali, vai ser é até importante ressaltar, não vai ser frutíferas ali, né? Vai ser mais as nativas, tem baúba, vai ter o ipê. As nativas que nós temos, são muitos nomes, vários nomes, né, João? E fica aí o contato, a pessoa quiser aí no sábado, né? Fica o convite para a população comparecer ali, vai conhecer um pouco. Fomos fazer ali no Córrego Rico, nós fizemos aquele plantio. Foi tão legal a gente chegar, João, e ver várias famílias levando os filhos, que eu sempre falo, não tem mais esse contato, que nós somos mais antigos, a gente pode dizer, que a gente, aquele contato com a natureza. Muitos jovens olham e falam, nossa, assim que planta uma árvore, então é legal a família estar fazendo um dia de família também, né? E conhecendo a natureza, que a água limpa ali também é linda, né, João?
2: Muito bonito ali. Você vê, a gente precisa agradecer também a nossa população, porque nós estamos só até o momento com 15 casos confirmados de dengue. Isso significa conscientização.
1: Perfeito.
2: Está tendo feito a aplicação, né, do Fumacê, que ajuda, mas a população tá, está colaborando com o meio ambiente também.
0: É,
2: viu?
0: Verdade. A gente tem que agradecer a população.
2: Tem que agradecer, sim.
0: Porque a população tem sido muito consciente, principalmente na parte de reciclagem. A gente, hoje mesmo, né, de manhã, antes de vir para a rádio, já atendi um telefonema, a pessoa pedindo orientação, que tipo de saco que coloca, que é uma coisa que a gente falou da outra vez. Mas se você coloca em saco preto, a coleta orgânica vai achar que é deles e eles vão levar. Então, quando você for pôr a reciclagem, procura pôr numa sacola de cor diferente, ou branca, ou cor de rosa, ou azul.
2: Sacola de supermercado.
0: Sacola de supermercado pode ser. Eu mesmo pego as maiores, sacola de loja mesmo, maior, para poder encher bastante reciclagem, porque a gente faz bastante reciclagem. É comum fazer. E a gente coloca para que a cooperativa passe, identifique a reciclagem e leve embora. Além da cooperativa, nós temos ciência que alguns coletores individuais também passam e pegam essa reciclagem. E a gente está lá na secretaria para orientar. Ou o lixo orgânico, embala no saco preto, que é comum, ou então, se é reciclagem, embala em outro tipo de saco ou nas caixas de papelão. Perfeito. Lembrando que, vamos falar de novo, nunca é demais falar, se você tem vidro, acondiciona na caixa e fecha bem fechadinho e escreva. Pode ser qualquer caneta na frente da caixa. Vidro, contém vidro. Para não cortar a mão dos coletores, tanto de cooperativa, quanto dos coletores da coleta de lixo comum, da orgânica. Perfeito. Tá? Porque a gente, faz tempo que a gente está sem acidente, a gente quer permanecer assim. Sem acidente, sem os meninos se cortarem, porque eles correm. É uma correria, é contra o tempo, porque Monte Alto tem crescido cada vez mais. Então, para preservar a saúde dos coletores, que são tão importantes na nossa vida.
2: Vai ter concurso na Secretaria de Meio Ambiente ou não?
0: Concurso, eu acho que a prefeitura vai ter, né?
2: Vai ter.
0: Eu acho que quando a administração vier aqui, ela vai estar falando. Eu acho que tem um concurso programado aqui para o final do ano e um para o ano que vem.
2: Os munícipes perguntam, quem pode responder vocês. É seringueira aqui de frente a... É uma seringueira.
0: É, centenária.
2: Centenária.
0: Centenária.
2: Vai sair a praça do agricultor?
0: Com certeza. Olha o engenheiro aí do seu lado.
1: Vai sim, João. Vai. Tão esperada a praça, vai sair, sim. Como pode ficar tranquilo.
2: Como é que está? Já está no...
1: Já fez
2: a planta que a gente
1: fala? Já
2: está
1: pronta, já está tudo pronto já.
0: Planta pronta, tá documento tudo... entregue para licitação. Foi feito um movimento ali para que a gente possa sentir até onde ia a raiz que subiu, para preservar a raiz, preservar a árvore, porque aquilo é um monumento da nossa cidade.
1: Com certeza, João.
2: Uma árvore histórica, né?
0: Uma árvore histórica aqui do nosso lado, do lado da Rádio Cultura, do lado da Secretaria de Agricultura, do lado do sindicato. Então vai chamar Praça do Agricultor, em homenagem aos agricultores, para ficar eternizada e protegida essa árvore.
1: E medimos ali, João, só para você ter uma ideia do diâmetro dela, dá 8,90 metros, quase 9 metros, eu medi lá.
2: Não, o espaço é bom, viu?
1: Não, eu falo assim, só da árvore.
2: Ah, da árvore.
1: A grossura dela, pra ser mais assim.
2: Nossa.
0: 8,90 metros.
1: 9 metros.
0: Quase 9 metros.
2: Como que vai ser essa
1: é o spoiler,
2: Praça da Agricultura?
0: E que é spoiler.
2: Do agricultor.
0: Ele quer spoiler.
1: Ah, vai ser voltada, né? Para a agricultura, a gente tem um espaço ali que é um pouco limitado, né, João? Porque a gente tem que respeitar essa questão das raízes, porque senão você mata uma árvore dessa, meu Deus do céu.
2: Certo.
1: Por isso que teve aquela escavação ali em volta, para não ofender a raiz. Quem passar ali pode passar. E se alguém tiver alguma dúvida, eu estou ali no meio ambiente, pode me chamar, eu vou ali, faço. Tenho o prazer de ir lá explicar para o munícipe como que foi realizado o trabalho e para que foi feito, tá, João? Mas ser voltado para o agricultor, né?
2: Vai ser assim, plantio de gramas, outro tipo de plantas, bancos também?
1: Também, João. Ali vai ser para passar, fica um lugar bem aconchegante para ficar.
2: Iluminação sentar,
1: também, iluminação. Sim, com certeza, né?
2: Vai ser uma praça bonita.
0: Vai,
1: com certeza.
0: Vai ser uma praça bonita. Aí quando a prefeita vier na
1: Deixa
0: rádio...
1: Deixa ela falar, né?
0: Ela vai falar, né? E também vai mostrar algumas fotos que a gente tem, né? Que a gente passou para que ela mostre, para dar essa notícia para a população. Mas vai ser um local de acolhimento, de preservação ambiental e de valorização do nosso agricultor, que a gente acha que isso é muito importante.
2: Quais são, assim, os agricultores que têm frutas que você tem conhecimento?
1: Não, tem, eu vou lembrar os nomes, tem muita coisa aí. Tipo, até mandar um abraço pro Adão Comim, né? Que a gente tem mais contato com o seu Adão ali, né? Tive até pouco tempo lá no sítio dele. Ali tem plantação, se não me falha a memória, tem tomate, entre outras. Ontem teve aquele rapaz que esteve ali na secretaria, banana. uma banana, tem plantação de banana, João.
2: Que teve uma, até a palestra a respeito sim. de bananeiras.
0: Foi fantástico. É isso, nós aí participamos.
1: Foi fruto dele, João, né, Marabita? Ontem ele trouxe pra nós, é de presente pra nós, aquela banana maçã, rapaz. Mas pensa banana numa bananinha maçã. Chique, cara.
0: Maravilhosa.
1: Aqui no município de Monte Alto.
2: O que mais que Monte Alto está produzindo para a gente ter conhecimento?
0: Manga, cebola, que nós também temos na safra de cebola.
2: Mas temos
0: frutas. Frutas a gente tem banana, a gente tem manga, bastante quantidade de
1: limão
0: manga.
1: Limão também, né?
0: Limão, a gente tem goiaba, que é muito importante, bastante goiaba, abastece as indústrias alimentícias aqui da nossa região com bastante goiaba. Vocês estão vendo aí as imagens da Praça do Agricultor. E tem mais frutas, eu vou esquecer algumas.
1: São bastante, a gente vai passar tudo certinho.
2: Eu só nome da lixia. Tem produtor de lixia?
1: Que eu sei, em Monte Alto não tem. Eu até marquei quando você estava falando.
2: Pode ser uma pediu. Árvore, duas árvores.
0: Sim,
2: ali
0: também, sim.
1: Outra coisa, mas não tem. Até quando você estava falando, eu marquei, vou estar saindo aqui. Vou mandar mensagem pro pessoal de lá para a gente providenciar mudinhas e lixia também.
2: Caju.
1: Caju eu sei que tem, mas não em Monte Alto. Tem aqui em cidade próxima, aqui em Fernando dos Prestes.
2: Fernando Prestes,
0: tem.
2: Né?
0: Tem amora também, que a gente fica embaixo do pé de amora.
2: Amora muitas vezes da calçada, né?
0: Amora é uma fruta maravilhosa, rica em vitamina C, rica em isoflavonoides. Ajuda a mulherada que está na menopausa, que é o meu caso, que já passou dos 50. E a amora é natural, uma fruta maravilhosa, que faz essa reposição do estilo estrógeno natural, né? Então, a gente foi outro dia no sítio, fomos plantar mais pés de amora e fomos comer a amora do pé também. A amora não pode ficar preta no pé, tem que ser colhida, porque senão não nasce amora nova. Então, é o que é a natureza, a reciclagem. Sim, da certeza. Natureza, né? É muito lindo isso daí.
1: E agora, já uma das frutas que mais requisitada que tem no viveiro, contanto nós conseguimos entregar agora dessa vez, mas já está em produção lá, é a acerola. Rapaz, a acerola é
0: verdade.
1: O carro-chefe.
0: Né? Riquíssima em vitamina C.
1: Então, mas todo mundo quer plantar um pé de acerola em casa, né? Verdade. O suco é muito gostoso também, né?
2: Pitanga também, né?
1: Pitanga também.
2: Pitanga
1: também. Amora também, que tem agora também lá. Tem bastante...
0: Sobrou pouquinho pé de acerola lá no viveiro. E aí eles estão preparando as sementes para fazer o plantio de mudinhas. Esse prazo demora em uns 60 dias, né? E agora está chovendo, nós estamos numa época para a agricultura, para nós é boa, mas é uma época que requer cuidados, porque nós estamos numa época de clima atípico, não é um clima comum, nós estamos sob efeito do El Niño, trazendo ventos acima do normal, tempestades acima do normal, e chuva num período que, em tese, era para estar, no comum, era para estar em seca, né? Tanto é que a brigada começou a fazer os aceiros, junto com a turma do Billy, lá em junho, e todos os aceiros de Monte Alto esse ano já foram feitos. O que é o aceiro para você que está me ouvindo e não sabe o que é? São os caminhos que a gente abre nas matas, nos sítios, nas propriedades, para evitar que o incêndio, que o fogo pule de um lugar para outro. Então, quando você faz o caminho, você evita que o fogo se espalhe e você facilita a entrada tanto da brigada quanto do corpo de bombeiros. E nós acabamos muito cedo de fazer esses aceiros, pensando na época de estiagem, e esse El Niño veio trazendo chuva em agosto, chuva em setembro, fazer uma primavera bem florida aí, com bastante... Nós entramos na primavera também, é bom deixar isso claro, que essa semana nós tivemos equinócio da primavera, entramos na primavera, estação das flores, a estação de lembrar que a vida se recomeça a cada momento. Então é muito legal. Temos mudas de flores também no nosso viveiro municipal. Olha, eu não vou saber responder agora, mas a gente pesquisa, não, a gente traz essa informação na próxima vez que
2: não,
0: a gente vier.
2: Parece que é o IP, se não me engano, que é a flor que é o símbolo de Monte Alto.
0: Então, mas o IP, a florada dele foi anterior, antes, né? Foi no começo do ano.
2: É o IP, será? Mas vê para mim se estou enganado. Tá. Ó, Márcia, o Luciano já tomou nota da sua reivindicação aqui, tá?
0: Isso.
2: Lá da rua Antônio Martinho, para avisar o pessoal da reciclagem aí.
0: Ah, tá. Pode
2: deixar. Tá bom, Márcia? Já tomou nota? Vai resolver esse problema também.
1: Sim.
2: Meio ambiente. Você tem que tratar com carinho. porque ele dá o retorno.
0: É, a natureza, ela devolve.
2: Ela devolve.
0: A natureza devolve.
2: Devolve. Esses dias que teve enchente lá no Rio, em São Paulo, eu vi uma cena triste do Rio Tietê. O que tinha de lixo.
0: É muito triste.
2: O lixo no Rio Tietê.
0: É um absurdo.
2: É, e acaba invadindo casas, você perde a sua moradia, perde tudo que você tem, infelizmente.
0: É, até o El Niño, eu acho que é uma devolução da natureza, né?
2: Tá certo.
0: Que são eventos atípicos, que a gente está bem atento. Nós aí contamos com o apoio da CAT, da Secretaria do Estado, da Agricultura. Nós contamos com o Luiz Henrique, que faz um trabalho, é o nosso homem do clima, de índice pluviométrico, acompanhando os agricultores de Monte Alto, que a gente tem que agradecer, que são mais de 1.200 agricultores.
2: Um abraço para você, um abraço.
0: Obrigada, viu, João Moreira? Obrigada, Luciano.
2: Tem um programa eleitoral. O jornalismo segue pelo Facebook e pelo YouTube, mas no rádio você vai ouvir o programa eleitoral e nós voltamos já já.
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11: Novidades amanhã na nossa seleção, depois da Copa do Mundo, primeiro amistoso, será 7h contra a Austrália. Como vai ser a nossa seleção? Quem fala é Humberto Ferretti.
12: A seleção brasileira entra em campo amanhã com novidades no primeiro jogo após a Copa do Mundo deste ano e que abre um novo ciclo focado em 2030. Nomes como Casimiro, Danilo e Neymar, até por conta da idade, não fazem mais parte dos planos de Carlo Ancelotti, que levou para a Austrália, onde a seleção enfrenta os donos da casa, nesta sexta, 7h, no horário de Brasília. Várias caras novas, jovens e atletas com pouca rodagem com a amarelinha. O treinador deixou o mistério de lado e confirmou a escalação. O Brasil jogará com Hugo Souza, Mateuzinho, Marquinhos, Vitor Reis e Douglas Santos na defesa, Danilo Santos e Bruno Guimarães no meio, e na frente Estevão, Rafinha, Endrick e Vini Júnior. Será o primeiro jogo de Estevão como titular, sob o comando de Ancelotti. Ele era uma das principais esperanças do Brasil para a última Copa, nos Estados Unidos, no México e no Canadá, mas ficou fora da competição por causa de uma lesão. A seleção ainda fará mais dois jogos nesta data FIFA. Na terça-feira, a equipe encara novamente a Austrália. E no sábado da semana que vem, o Brasil mede forças com a Índia.
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2: São 12 horas mais 28 minutos. Nós teremos a fase quartas de final do Campeonato Amador Municipal, troféu Daniel Caluz da Silva. 4 jogos no próximo domingo. Só que agora o regulamento é o seguinte: se houver empate no tempo normal, a decisão vai rapidamente para os pênaltis. Não teremos prorrogação. Então, no estádio municipal, Dr. Edmar Morgada, primeira partida domingo às 8 horas, tem Unísio Tornosa contra o Real Madruga. Segundo jogo, no estádio municipal, Dr. Edmar Morgado, tem Aparecida e Lagoinha. Se houver empate, pênaltis. 2 jogos lá no estádio Sérgio Sartor. Nós teremos, lá no Sérgio Sartor, teremos Molecada e Só Neguinho às 8 horas. E o segundo jogo, Anhumas e Família Palestra. São 8 equipes. 4 serão eliminadas e 4 vão para a fase semifinal. Na semifinal sobram 2, essas 2 que vão decidir o título e quem vai ficar com o troféu, Daniel Caluz da Silva. Está aí o nosso campeonato na reta final. Eu estou com fome. Vamos almoçar?
3: Agora.
2: A todos, uma boa tarde.
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0: Oi, gente. Chegando mais uma edição do Toque de Mulher, compartilhando com você muitas dicas de beleza, dicas de casa. Fiquem ligadas.
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0: Tô chegando para ficar na sua companhia, trazendo muitas informações e dicas com o nosso queridíssimo TM, o Toque de Mulher. Hoje eu começo falando sobre cremes e pomadas cicatrizantes contra a boqueira. Os cremes e pomadas cicatrizantes para a boqueira possuem substâncias como óxido de zinco, vitamina A e D ou cloreto de benzalcônio, que tem ação hidratante, cicatrizante e anti-inflamatória, exercendo um efeito de barreira para isolar as feridas da umidade, acelerando a regeneração da pele e melhorando a cicatrização da boqueira. Exemplos de cremes e pomadas cicatrizantes para a boqueira são Hipogloss, Bepantol, regenerador labial ou Minâncora, por exemplo, que podem ser encontrados de forma fácil em farmácias ou drogarias.
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0: Eu já volto com mais dicas no Toque de Mulher. Aguenta aí.
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2: Uma boa tarde a todos, está começando mais um Fala Monte Alto aqui na Rádio Cultura. Hoje é uma quinta-feira ensolarada. Temos uma mudança no clima aí, a gente começou a semana aí com bastante chuva, hoje o sol apareceu, um dia bonito, um dia maravilhoso aqui na nossa querida Monte Alto. Quero agradecer antes de mais nada a presença da comandante Aline Anzuin, comandante da nossa Guarda Civil Municipal. Antes de mais nada, muito obrigado por tirar esse tempo, para vir aqui compartilhar um pouquinho da sua história, um pouco do seu trabalho à frente aí do comando da nossa Guarda Municipal. Aline, muito obrigado pela sua presença aqui hoje.
3: Eu que agradeço, Lucas. Boa tarde a todos. É um prazer estar aqui novamente, né? Hoje em movimento solo, mas presente, com certeza.
2: Tenho certeza que vai ser um bate-papo bacana, enriquecedor, e nós vamos aprender muito aqui também sobre segurança pública aqui no Fala Monte Alto. Se você queira mandar uma pergunta, uma sugestão através das nossas redes sociais, você manda um comentário ou uma pergunta pelo Facebook da Rádio Cultura, e também temos o WhatsApp, que é o 3242-1258. Aline, vamos começar do início. Você nasceu aqui em Monte Alto, você é montealtense?
3: Sim, sou de Monte Alto, tenho uma filha aqui, minha vida, toda a minha trajetória foi aqui. E desde que eu entrei na guarda, eu disse que eu tinha um propósito, né, que seria ajudar as pessoas. E estou tentando fazer o que eu posso dentro do meu limite para cumprir o que eu mesma, né, determinei, para que eu pudesse fazer o que eu, aqui dentro, né, desse mundo, fazer tudo de melhor para que as pessoas possam viver melhor, né? Mas eu sempre quis, né, estar na área de segurança pública. Os irmãos da minha mãe, meus tios hoje já são aposentados da Polícia Civil, tem um primo que trabalha na Polícia Militar, tem uma prima agora que está como escrivã de polícia, na Polícia Civil. Então, é tudo da área de segurança pública. Tem alguns parentes em Jaboticabal também, por lá. Então, isso sempre me atraiu. E eu acho que eu achei o meu lugar, por enquanto.
2: Sempre teve esse desejo desde a infância? Sim. Você que quis ser da área de segurança pública. O que, que você fez antes? Com o que você trabalhava?
3: Trabalhei em tantas... eu fui monitora escolar, né, juntamente com o meu pai. Ele trabalhava com transporte, né, de crianças, eu trabalhei com ele. Eu tinha uma academia de Muay Thai, sou instrutora, né? Então, isso me ajudou bastante, principalmente no TAF, né? Para quem pretende entrar na área, tem o teste físico aí que não é fácil. E depois já fiz unha, cabelo, sou manicure, sou cabeleireira formada, né? Desde que eu entrei na Guarda Civil, eu me formei em técnica em meio ambiente também. Não parei de estudar ainda, só esse restinho de ano, né, que eu falei, não, eu vou dar um tempo.
2: Dar uma pausa.
3: Dar uma pausa para respirar um pouco, mas fiz também o técnico de guia de turismo. Só não finalizei, porque tinha muita coisa, então eu fiz os dois módulos, mas não consegui finalizar com o TCC. E, recentemente, eu me formei, graduei, né, em segurança pública.
2: Bacana demais. Quando surgiu esse desejo? Surgiu o concurso da Guarda Civil, você falou, agora é a hora, vou tentar. E como que foi para você esse desafio?
3: Olha, eu... Primeiramente, quando surgiu esse concurso, eu já estava em estudos, porque eu estava prestando a prova da Polícia Civil em 2018. E aí eu dei continuidade. Só que a minha intenção era entrar como recepcionista. Eu ia me inscrever na área de recepção aqui da prefeitura. Eu falei, poxa, tem a opção da Guarda Civil, por que não? Né? E aí teve a prova objetiva. Eu estava como demonstrador, porque às vezes eu pegava uns freelance, né, por fora. Eu estava em um domingo, como demonstradora lá de Páscoa, né? No Savem Água. Saí de lá, fui fazer a prova, retornei. Eu fiquei em 16º na prova objetiva. Aí depois teve as outras etapas do concurso, né?
2: Para as pessoas que queiram ingressar na Guarda Civil Municipal, qual que é o preparo? Qual o método de estudo, assim? Quais as matérias que caem nas provas? Tem a questão do TAF também, a pessoa precisa se preparar. Sim. Tem a questão do psicológico. Quais dicas você, que já é concursada, que já passou por essa etapa, que muitas pessoas ainda vão passar, daria de dicas, daria de sugestão para elas irem se preparando para os próximos concursos?
3: Tem que estudar muito, né? Geralmente é conhecimentos gerais de português, matemática, tem os conhecimentos específicos que é na área de legislação mesmo, estatuto do idoso, estatuto da criança e do adolescente, Lei Maria da Penha, né? As leis que estão em vigência, geralmente caem tudo isso na prova. Aí tem as outras etapas. É a avaliação psicológica, né? Para saber se você está bem psicologicamente para exercer uma atividade de alto risco. Nós temos também a investigação social, para saber como você desenvolveu durante sua vida, né? Se você tem algum inquérito ou algum processo. E depois finaliza-se, e também tem o TAF, né, que é o teste de aptidão física. Então, no meu teste de aptidão física teve a flexão, o abdominal, o tiro de 50 metros e também teve a corrida, né, de 12 minutos. Então tem que estar com o fôlego em dia.
2: Então, é um desafio bem grande, né? São várias etapas, né? Às vezes a pessoa só se prepara para a prova objetiva, estuda bastante, mas esquece de cuidar do físico e chega no TAF e é reprovado, né?
3: Tem que cuidar do físico e do mental também, né? Porque você já tem que ter consciência que você vai estar lidando com todo tipo de problema, né? E problemas das outras pessoas. E você está ali para tentar mediar um conflito, solucionar o problema, fazer uma orientação. E às vezes, se você não se blindar, você acaba absorvendo certas situações e que você pode levar para sua casa e não vai ser muito legal.
2: Não sabe separar, né, o profissional.
3: Sim,
2: com o pessoal,
3: tem que saber
2: e acaba
3: separar.
2: Como que foi para você entrar na GCM, seus primeiros contatos? Teve a escola de formação e você foi para a rua. Como que foi o seu primeiro patrulhamento? Você se lembra da sensação? Como que foi para você?
3: Estar dentro de uma viatura foi, além de um sonho realizado, para mim foi bem diferente, né, do que eu tinha vivido durante a minha vida aqui. É bem diferente porque, assim, a gente entra sem experiência, faz o curso de formação, você aprende toda a parte teórica ali, né, por 3 meses, e depois é como ensinar a andar de bicicleta. Primeiro com as rodinhas, aí depois você está sem. Mas eu tive boas orientações ali dentro, principalmente da inspetora Sirley, que sempre esteve à minha disposição para, não só a minha, como de todos que buscaram o apoio dela ali dentro. Eu falo que é uma das pessoas responsáveis pela minha evolução ali dentro, foi ela.
2: Tem uma questão que as pessoas que trabalham principalmente com a área de segurança pública, existem dois mundos, né? O mundo de nós civis, que não tem esse contato com a segurança, com a responsabilidade, estar a todo momento atento. Você tem uma visão de mundo diferente, né? Uma visão completamente diferente. Não é uma pessoa comum que só quer sentar às vezes num restaurante, se alimentar e ir embora. Vocês não, vocês têm que ficar atento o tempo todo. Como que foi para você essa mudança de mentalidade? O cuidado com a própria família, com os ambientes. Sim. Que você frequenta? Como que foi para você essa mudança?
3: Até em orientações com a minha filha, eu peço tudo que eu aprendi aqui dentro, eu sempre peço para ela externizar ali, né? Na convivência dela. Qualquer lugar que ela vá, num restaurante ou num barzinho, que agora ela fez 18 anos, né? Agora é que ela vai começar a bater asas, né? Vamos falar assim. Então, sempre atenta, principalmente utilizar o celular nas ruas, né? E isso é uma visão diferente, como você mesmo disse, porque a gente fica em estado de alerta o tempo todo, né? Um barulho, você já observa, você sempre está observando quem está passando do seu lado, né? Eu frequento bastante a área central, algumas lojas, né? Nós vamos em alguns restaurantes aqui na cidade, mas sempre com... a gente fica meio restrito, né?
2: Com uma certa cautela.
3: A gente
2: mais
3: fica sempre
2: do que...
3: cauteloso sempre.
2: Você é instrutora também de Muay Thai. Você acredita que esse treinamento, essa habilidade que você tem com as artes marciais também ajuda você, às vezes, a dar treinamento para as mulheres vítimas de violência doméstica? Que eu me Sim. lembro que teve um treinamento que vocês deram lá na Câmara Municipal pela Sim. Procuradoria da Mulher. Vocês
3: Sim,
2: deram
3: faz
2: treinamento.
3: Parte das palestras, né? Que a guardiã vai à escola, né? Nós deixamos. E a defesa pessoal como saída da violência. Isso ajuda bastante. Por quê? Num momento de tensão dentro da casa, algumas técnicas de defesa pessoal podem auxiliar a vítima a se desvencilhar de algum golpe, né, em que o autor faça com ela ali dentro da residência, ela consiga sair daquele golpe e buscar ajuda, né? Porque dentro de casa é onde mais acontece, né, as situações de violência doméstica. E uma das que a gente mais atende é violência psicológica. Inclusive, nós tivemos uma prisão alguns dias atrás aí, e o autor ficou preso, né? E era, vamos falar assim, somente a violência psicológica. Porém, o pessoal entende que só vai ficar preso se ele me agredir. Não é bem assim.
2: A Lei Maria da Penha abrange várias outras Sim, violências, né? Às vezes a violência patrimonial, ele fica ameaçando, olha, se você sair da minha casa, você vai passar fome, eu que cuido da casa.
3: Sim.
2: Então tem toda essa questão, né?
3: Muitas não conseguem sair, né, por conta dessa dependência emocional, né, dessa violência psicológica, a dependência financeira, mas hoje tem várias opções, né, de ajuda. Tem a rede de apoio aqui do município, que também tem uma casa de apoio, né, às vítimas de violência doméstica, onde é um abrigo sigiloso para ela até sair a medida protetiva, até ela conseguir se reorganizar para tirar ela daquela situação, né, de emergência.
2: Você, quando ingressou na GCM, você foi direto para esse setor?
3: Não.
2: Ou foi criado mediante ao tempo que você estava lá? Como que surgiu essa ideia do Guardiã Maria da Penha dentro da GCM de Monte Alto?
3: Eu entrei em 2022 e aí eu fui trabalhando com vários outros GCMs, pegando experiência, né, de atendimento de ocorrência, área rural, né, fazíamos bastante o patrulhamento na área rural. E em 2023, em agosto, nós fizemos um treinamento na cidade de Serrana, né, com a promotoria do estado. E é onde surgiu a ideia, na verdade, da Cirlei, né? A inspetora que pôs isso em prática. E após essa palestra que nós participamos, e veio a ideia, falou, não, agora a gente vai implantar a Guardiã Maria da Penha aqui. E aí foi implantado. Inicialmente já se cogitava, tem que ter uma mulher na viatura, né? Esse convênio com o Ministério Público do programa Guardiã, eles exigem, se possível, né, que seja preferencialmente uma mulher e um homem. E acabou dando certo. Eu e o Abner já estávamos trabalhando junto, fazíamos área rural, atendimento de ocorrências. E aí veio a viatura, a gente começou a trabalhar junto, deu tudo certo até o momento.
2: Além do atendimento, obviamente, assim que acontece algo, as pessoas ligam, a própria vítima consegue entrar em contato com a GCM. Qual que é o trabalho preventivo que a guardiã faz? Ela vai até a casa das vítimas, pergunta como que ela está, tem a questão do botão do pânico também. Como
3: Sim.
2: que funciona todo esse sistema que vocês criaram e conseguiram fazer com tanto êxito aqui na nossa cidade?
3: O programa Guardiã, ele funciona da seguinte maneira. A mulher pede a medida protetiva, né? Elabora o boletim de ocorrência lá na DDM. Inclusive, queria agradecer ao trabalho da Bianca e da Diana, que sempre nos forneceu apoio, né, relacionado às vítimas. E essa medida protetiva é encaminhada para a Guarda Civil através do Ministério Público. A guardiã entra em contato com essas vítimas, agenda uma visita, onde nessa visita é explanado para ela como funciona o programa. Ela vai ter direito a todas as orientações possíveis, todo o apoio que a guardiã pode passar, a rede de apoio do município, tanto financeiro quanto psicológico, que a vítima de violência doméstica, ela pode usufruir do benefício também de um aluguel, né, para ela se alugar uma casa e se reerguer, achar um emprego, né?
2: Para começar uma nova vida.
3: Para começar uma nova vida, isso. E tem as fiscalizações próximas do endereço da vítima. Para quê? A gente sempre pede uma foto do autor, porque a viatura... Nós temos uma lista, né? Eu divido por grupos, no caso de bairros, lá para baixo, Antônio Forsati, tem Canaã, Vale do Sonho, Monte Belo. Então, eu coloco em um grupo, né? Então, quando nós abrimos os talões de ocorrência, eu falo grupo 1, a fiscalização pelo grupo 1, grupo 2. E dentro dessas fiscalizações, já foi encaminhado para a delegacia um cidadão com um descumprimento de medida. Então, realmente funciona, né? Principalmente também tem o botão do pânico, que é a mulher vítima de violência doméstica e que participa do programa Guardiã, porque é opcional. A pessoa não é obrigada a participar do Guardiã. Se ela falar assim, tá tranquilo, não tem nenhum movimento dele, depois da medida protetiva ele tá respeitando, não tem interesse em participar. Não tem problema. Tá? Às vezes já houve casos da vítima mudar de ideia. Falar, olha, eu ouvi falar do guardiã e gostaria do acompanhamento de vocês. E a gente altera. Tem uma duração de 6 meses. Né? Se a gente vê que, por exemplo, teve várias solicitações da própria vítima, que o autor passava próximo da residência, ou não teve, aí a gente faz uma avaliação a cada 6 meses e verifica se ela vai permanecer por mais tempo, se a gente vai avaliar e auxiliar ela, acompanhar, né, essa medida protetiva por mais tempo ou não. Porque a gente tem que fazer valer a determinação judicial. Eu falo que aqui fora nós somos os olhos e o corpo, né, do Ministério Público. Porque se a mulher entra em contato, ou através do pânico, dizendo que ele já está na residência, ele não consegue, por exemplo, ela não consegue fazer uma ligação, ela aciona o botão do pânico, imediatamente já é direcionado algumas viaturas para a residência dela. Porque vai estar lá o endereço, dá um sinal de alerta, uma sirene, né, no computador da guarda, e direciona-se duas viaturas para lá. Depois que é feito todo esse para lá. Depois que é feito todo esse procedimento, nós fazemos o talão de ocorrência. Quando não há prisão em flagrante, nós encaminhamos para o Ministério Público, porque eles vão tomar ciência do que está acontecendo com aquela vítima. E através desse talão de ocorrência, que é encaminhado, sai até um mandado de prisão para o autor.
2: Olha,
3: mesmo que eles não estejam no local.
2: Olha só, é um trabalho essencial, né? Para a manutenção, sim, da segurança, da ordem pública e principalmente da segurança dessas,
3: sim,
2: vítimas.
3: Zero, né, feminicídios desde a implantação. Né? Teve mais de 200 mulheres que passaram pela Guardiã desde 2023. Atualmente são acompanhadas 30 mulheres.
2: 30 mulheres.
3: Sim.
2: Olha, agora são 13 horas e 18 minutos. Eu quero agradecer a todos que estão participando. Assim que a gente voltar de um rápido intervalo, eu vou agradecer a todas as pessoas que estão mandando um recado, mandando um cumprimento aqui à nossa comandante da guarda, Aline Anzuin. Voltamos já, depois de um rápido intervalo.
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3: Estamos de volta com o segundo bloco do Fala Monte Alto aqui na Rádio Cultura, recebendo a comandante da GCM, a Lilian Zuin. Quero agradecer as pessoas que estão participando. O João Gobi está dando boa tarde aqui pra gente. O Harrington Fabiano também dando boa tarde pra gente, falando do Santos Futebol Clube. E também o Zé Zistek está dando uma boa tarde para nós aqui. Ivanilde Ramires e João Aparecido Brevigliari também dando boa tarde, participando aqui, nos ouvindo, nos acompanhando. Quero agradecer demais. Legal. A todos vocês. Aline, conta pra gente em relação ao monitoramento na nossa cidade. A gente tem visto uma evolução bem grande, bem significativa da quantidade de câmeras, do número de câmeras, câmeras no setor rural também da nossa cidade. É um trabalho que a gente vê que está em desenvolvimento. Qual que é a projeção futura para esse setor aqui na nossa cidade?
4: Em questão do monitoramento, o diretor Eliel falaria com mais propriedade, né, sobre isso. Mas auxilia bastante a Guarda Civil em questões de, às vezes, pequenos furtos, né, na área central, que são comunicados para nós de imediato. Nós conseguimos, através do Muralha Caipira, entrar em contato com a central de monitoramento para que eles revisem as imagens para nos direcionar, né, para qual cidadão, o que aconteceu, quais as vestimentas, porque às vezes acontece tão rápido que a vítima não consegue passar algumas informações, né? Então, esse trabalho em conjunto com a Guarda Civil e o monitoramento é muito importante para nós. E está avançando, né, a tecnologia das câmeras aí cada vez mais. Temos várias câmeras espalhadas aí na cidade com o sensor, né, de movimento. Então, principalmente no período noturno, né, que a movimentação é mais... Não tem muita movimentação durante a noite, então qualquer estabelecimento que de repente ele já toca o sensor, né, de movimento, e eles já encaminham a imagem para nós lá da Guarda Civil. A gente faz a averiguação, né, se é uma situação.
3: A gente pega, por exemplo, cidades grandes, acho que, se eu não me engano, é São José dos Campos, eu acho que é uma referência em relação ao reconhecimento facial também. Os procurados são presos andando no centro da cidade, né? Sim. A câmera pega, a GCM já enquadra, incrível. E já leva embora já, né?
4: É incrível. Eu acho que reconhecimento facial ainda nós não temos. Mas às vezes, relacionado a algum furto de veículo, por exemplo, se digitar o emplacamento desse veículo no sistema, em qualquer local que ele tenha passou em alguma rua, assim, ele detecta o emplacamento do veículo. Então, auxilia bastante nos trabalhos.
3: A nossa GCM, ela conta com quantos guardas hoje em dia?
4: Aproximadamente 60 GCMs. Alguns em afastamento. Nós temos alguns trabalhando no setor de monitoramento, né? Dois lá, dois na delegacia também. E acho que um ou dois de férias nesse momento.
3: E é interessante que às vezes a pessoa fala, mas...
4: Nesse momento.
3: É bastante. Mas não é, porque Monte Alto é uma cidade bem espaçada, são vários bairros, várias localidades. Sim. Tem um setor rural que às vezes você disponibiliza boa parte do efetivo para...
4: Patrulhamento lá, distrito de Aparecida, né?
3: Ibitirama também.
4: Sim, nós... Temos bastante ordem de serviço, né, fixas. Tipo, nós fazemos o patrulhamento lá pelo cemitério, pronto-socorro. Então, as viaturas fazem o patrulhamento especializado por esses locais, né, para que não deixe desguarnecido. É óbvio que, infelizmente, nós não conseguimos patrulhar a cidade toda ao mesmo tempo, porque são direcionados 10, 12 GCMs, mais ou menos, por plantão. Né? Mas são direcionadas 3, 4 viaturas
3: É porque às vezes as pessoas confundem, elas acham que uns 60 estão disponíveis para trabalhar ao mesmo tempo, né?
4: Infelizmente não.
3: Tem essa rotatividade,
4: tem,
3: né?
4: Tem a rotatividade. Às vezes está em atendimento de ocorrência, que nem atendimento de ocorrência de violência doméstica. Nós já temos um procedimento padrão que não é para ir uma viatura só, né? Então elas vão em duas ou três viaturas se estiverem disponíveis, porque a gente não sabe o que vai encontrar ali, né? De repente uma perturbação de sossego sempre vai em mais viaturas, porque se de repente, você sabe que perturbação de sossego, o som alto, a gente começa a falar que é a hora que perdeu o respeito, né? Então excede-se também como que fala? O teor alcoólico, né, das pessoas. Então a gente não sabe o que vai encontrar. Então a gente sempre vai prevenido em duas viaturas.
3: Eu acho que a perturbação do sossego é uma das ocorrências que mais chegam até, até a guarda, na polícia militar, né, o pessoal ligando, reclamando dos vizinhos.
4: Tem
3: e tudo
4: bastante
3: mais.
4: E se as pessoas tomassem por consciência que um volume normal, né, vamos dizer assim, pode curtir da mesma maneira, né? Não precisa erguer o som para
3: incomodar o próximo, né?
4: Incomoda bastante.
3: Isso é ruim porque eles tiram, às vezes, uma viatura que poderia estar atendendo uma outra ocorrência, mas tem que ir lá resolver um problema que uma boa consciência resolveria, né?
4: Pois é. Aí nós fazemos a orientação, mas a maioria das pessoas voltam a entrar em contato. Falam, olha, a viatura saiu do local e voltou a perturbação novamente. E às vezes é possível retornar com a viatura lá, ou outras vezes não, porque já fez o atendimento de outras ocorrências. Então fica tipo uma fila, né? Lá, conforme a viatura for tirando o empenho, nós encaminhamos para lá.
3: O Murilo de Carvalho tá. Murilo de Carvalho Costa Lemos. Ele escreve aqui: boa tarde, parabéns à comandante a comandante da GCM Aline. Está fazendo um excelente trabalho. Eu acho que o Murilo é o rapaz da foto.
4: Isso, foto.
3: O Caio vai colocar a foto pra gente.
4: Vou mostrar o rostinho dele.
3: Olha aí, Murilo, vai aparecer aqui ao vivo também, hein? Olha aí o pessoal.
4: Aí, a formação do GEPAD, né? Que é um grupo especializado em prevenção e atendimento de drogas. Nós estamos formando esse grupo para quê? Para direcionar algumas palestras educacionais nas escolas, né? Nós somos multiplicadores, né? O Murilo passou alguns dias lá na cidade, eu não vou lembrar qual era a cidade agora, mas, né, tendo todo o treinamento, e agora vai ser repassado aqui na cidade de Monte Alto.
3: Bacana.
4: Né? Hoje mesmo nós estamos fazendo palestras. Hoje nós fomos lá no Miudin Kids, no período da manhã, e saindo daqui nós vamos fazer a palestra no período da tarde. Porque aí a intenção é fazer palestras do quê? De bullying, de prevenção às drogas, que nem hoje eu falo.

0: também do Setembro Amarelo, né? No período da tarde nós vamos fazer a Semana do Trânsito. Então, toda essa parte educacional nós estamos trabalhando nisso, com esse grupo.
1: Vocês pegam qual faixa etária das crianças, as mais
0: Qualquer
1: jovens?
0: faixa etária, que aí nós
1: Feira
0: temos.
1: das crianças, as mais
0: Qualquer
1: jovens?
0: faixa etária, que
1: É
0: aí nós temos
1: feito
0: diversos
1: uma.
0: materiais, né, que dá para adaptar. É, que nem o miudinhos, acho que é de 4 a 5 anos, alguns mais velhos que vai ter lá de 7 a 8 no máximo. E nós temos as escolas municipais, né, que tem Fundamental 1, Fundamental 2. Então a gente vai adaptar a linguagem de acordo com a necessidade da escola.
1: E algo extremamente interessante que a gente fala, pensa às vezes do PROERD, da Polícia Militar, é, pega as crianças até os 10 anos, mas depois vai vir novas crianças com 11, 12, 13 anos que já frequentaram o PROERD, mas precisa desse reforço, precisa dessa conscientização que vocês vão começar a
0: A
1: fazer
0: Guarda
1: agora, né?
0: Civil presta bastante apoio às escolas do município, né? Inclusive eu e o Murilo, nós estamos num grupo de trabalho da Secretaria de Educação, então colaborando, né, com algumas ideias, tentando fazer alguma orientação, caso necessário. Então a gente frequenta reuniões mensais para estar auxiliando e ficando por dentro ali da questão da educação.
1: Isso é interessante porque antigamente, falando antigamente, parece que eu tenho, mas enfim, a gente tem essa impressão, nós como cidadãos tínhamos a impressão de que todo mundo que era da segurança pública era quase inacessível. Você só entrava em contato realmente com a polícia, com a guarda, quando acontecesse alguma coisa. Só assim para você falar com o policial, falar com o guarda. Agora não, esse contato com a população, esse contato com as
0: Muito
1: crianças,
0: importante.
1: traz uma humanização muito grande para as forças de segurança pública, né?
0: Nós temos a ideia de polícia comunitária, né? É óbvio que vai ter o patrulhamento mais ostensivo, né? Em combate ao tráfico de drogas, o que acontece bastante, em todos os plantões. Então, isso é importante, mas também tem o trabalho social por trás disso, né? Nós não podemos só visualizar a polícia como carrancudo, bravão. Hora que a gente precisa, né, alterar, a gente vai alterar, porque tudo é dentro da legalidade. A gente trabalha dentro disso, né? E fazendo trabalho social também para a população ter uma visão diferente, né, de policiamento. Não é só pegar bandido, tem outros tipos de trabalho também, cada um se adapta no lugar
1: Saber que tem
0: de origem.
1: um local de apoio, né? Onde pode se apoiar, principalmente no, na questão Guardiã Maria da Penha. Elas não vão só esperar vocês no momento que a ocorrência estiver acontecendo. Sabe que tem essa rede de apoio por trás, né?
0: Várias vítimas de violência doméstica, às vezes, né, não tiveram coragem de terminar o relacionamento, mas buscaram informações ali, né? E também nós fizemos atendimento de alguns homens que estavam em dúvida de como funcionava a lei, né? Maria da Penha. Falou: olha, minha mulher fez a medida protetiva, eu queria saber mais informações de como funciona, e a gente orienta da mesma maneira. A gente
1: Bacana.
0: não está lá para julgar, né? A gente fala, tem que ser acolhedor, tem que ser mais preventivo, e é o trabalho que a gente está tentando fazer também.
1: Bacana demais. Eu quero agradecer a Ereuza Cassiano, ela está dando boa tarde aqui para a gente. Agora são 13 horas e 33 minutos, nós vamos para mais um rápido intervalinho e voltamos já já.
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2: Estamos de volta com mais um bloco do Fala Monte Alto aqui na Rádio Cultura, agradecendo mais uma vez todos vocês que estão nos ouvindo e também participando pelas nossas redes sociais. Também temos o WhatsApp, que é o 3242 1258. A gente vê que a Guarda Municipal, ela trabalha tanto com a Polícia Militar quanto com a Polícia Civil, e a gente vê um trabalho bacana também que vem sendo realizado nos últimos anos, que é a questão da causa animal. A gente vê a Guarda trabalhando bastante com a Polícia Militar também, indo aos locais, indo nas denúncias. É algo importante também, porque essa questão da causa animal, às vezes as pessoas olham meio diferente, mas é uma questão também de saúde pública, né? É uma questão que, sim, você traz um bem-estar para os vizinhos, para as pessoas até que moram na residência. Então é um trabalho que vocês vêm realizando também.
3: Sim, nós realizamos o apoio, né, a uma das ONGs aqui da cidade. Realizamos o apoio à Secretaria de Meio Ambiente, quando necessário, no pet container, né? Todas as vezes que tem alguma averiguação de situação de maus tratos, é realizado contato no endereço e, se necessário, encaminhado à Delegacia de Monte Alto. Nós também temos um trabalho em conjunto aí, agora com a doutora Ana Luísa, então... É um trabalho em conjunto de tudo, né? Esses dias atrás, semana passada, eu acho, final de semana, estava tendo aquela questão de perturbação de sossego ali na Avenida Ayrton Senna. Né? O Tenente Russano entrou em contato comigo, disse que faria, né, algumas averiguações por lá, e pediu o nosso apoio. Nós fomos até o local, até acho que a população dormiu um pouco mais tranquila, né, esse final de semana. Porque às vezes eles confundem, né, a diversão com um volume alto. É o que a gente sempre fala. Não precisa de um volume alto, não precisa de algazarra para você se divertir. Você pode frequentar o local, né, mas se divertir de uma maneira saudável. Para que não perturbe ninguém.
2: Algo
3: não...
2: interessante, eu estagiei na delegacia por volta de 2021 e eu via o apoio que a Guarda Municipal dava à Polícia Civil no cumprimento de mandados.
3: Sim.
2: Como o efetivo da nossa Polícia Civil, infelizmente, está ficando cada vez mais enxuto aqui na nossa cidade, esse apoio que vocês dão a eles é extremamente essencial, né? Um cumprimento de mandado, às vezes eles precisam de um suporte, de um apoio, de manter o local seguro, e vocês estão trabalhando com isso também, né?
3: Positivo. Sempre trabalhar em conjunto, porque as forças de segurança não tem que ter essa diferença, né? Ah, é porque eu sou guarda municipal ou sou polícia militar. Nós nunca vimos dessa maneira. Esse apoio é para auxiliar toda a população, né? É benéfico para o município.
2: Antigamente tinha essa lenda urbana que uma polícia não gostava da outra, mas aí você começa a entender, você começa de fato a se aproximar das forças de segurança e vê que uma complementa a outra para basicamente, sim, tudo. Às vezes vocês precisam puxar a informação de alguém, a Polícia Civil fornece, às vezes a Polícia Civil precisa cumprir um mandado, vocês vão lá e ajudam.
3: Sim, e isso quantas com operações a Polícia Militar e a Guarda Civil deu apoio à Polícia Civil nesse sentido?
2: É algo extremamente importante aqui.
3: Sim.
2: Temos aqui um comentário também do Alex Carvalho. Alex, que também é GCM, está aqui comentando, sim, com a gente. Um
3: também
2: abraço.
3: Faz parte do GEPAD.
2: Um abraço para o Alex, apareceu ali na imagem. O Alex, uma pessoa, tem uma grande amizade com ele, uma pessoa muito gente fina mesmo. Boa tarde, trabalho de excelência do comando e toda a corporação. Monte Alto é abençoado por ter uma guarda municipal atuante. O reconhecimento vem até das cidades vizinhas, que sabem a diferença que uma GCM faz para a cidade. Monte Alto na frente. Olha, tá. Então assim, o Alex, cadê o Alex ali? O Alex tá do lado do Pereira, do
3: isso,
2: lado...
3: secretário.
2: Para quem está vendo, está do lado direito, do lado do João Pereira e do Miranda.

0: Anda, ele tá bem no meio dos dois ali. Um abraço, Alex. Obrigado pela participação. A Ivanilde Ramírez fala, ó, no Pet Container, a guarda atende muito bem com os pets também. Ela atende o pessoal lá no Pet Container também, quando eles estão lá dando um apoio. Então a gente vê, o Pereira já esteve aqui também, ele fala sobre, contou um pouco da história da guarda. Então assim, como que você se sente sendo a primeira comandante pegando esse posto? A gente estava comentando aqui um pouquinho antes, a nossa cidade está... Os comandos estão com as mulheres aqui na nossa cidade. Nós temos a delegada de polícia, temos a prefeita Maria Helena, temos você agora na guarda municipal. Então assim, como que você se sente ocupando esse cargo? É uma grande responsabilidade. A vida muda 360, porque é todo mundo agora procurando você. Como que está sendo para você esse desafio agora?
1: Como você mesmo disse, está sendo um desafio, né? Porque estou vendo o outro lado, né? De todo papéis, burocracia, né? A dificuldade que a Guarda Civil tem para evoluir, já evoluiu muito, né? Quero dar continuidade aí aos trabalhos dos comandantes anteriores, o Antônio Mauro Miranda, né, que hoje é um inspetor de um dos nossos plantões, que, né, fez a guarda evoluir bastante no período que ele esteve ali. Então, agradecer ele, a todos os outros que passaram por lá. Realmente é desafiador. Isso, sem dúvida, acho que é a palavra que eu mais utilizo. Está sendo um desafio. Mas eu tento dar o meu melhor, né? Faz pouco tempo que eu assumi o cargo. Eu agradeço a confiança que teve do Poder Executivo, a minha pessoa. Tentar fazer o possível para a gente melhorar, para valorizar a nossa GCM, né? Ainda mais, né? Tirar aquela sensação de distantes da população. A gente quer o apoio da população. Nós recebemos muitas denúncias da própria população, então isso auxilia bastante. A gente fala assim, eu não vou ter bola de cristal para saber o que está acontecendo na cidade toda, mas se a população nos auxilia com as denúncias, que são anônimas, a pessoa não precisa se identificar. Às vezes é perguntado nome, CPF, só para registro interno. E a pessoa fazer a denúncia de algo que está acontecendo facilita bastante o nosso trabalho, né? Esse trabalho em conjunto também com a população é muito importante. E eu quero dizer também que eu estou de portas abertas. A população que quiser tirar alguma dúvida, alguma orientação. O Guardião Maria da Penha não deixei, né, de lado. Nós temos a GCM Adriana também, que auxilia bastante ali nos trabalhos. As visitas, a gente está continuando fazendo normal. O trabalho está normal, independente de eu estar no comando ou não. Porque a gente não sabe quanto tempo vai durar, né? Eu pretendo permanecer um tempo até conseguir alinhar algumas situações e melhorar a situação para nossos GCMs aí. Porque depois eu vou voltar como GCM também, né? Então...
0: Com certeza. Ó, a Nicole Suzane escreve assim, ó, boa tarde, parabéns, comandante Aline, estou muito orgulhosa de você. Nicole Suzane.
1: É, minha filha.
0: Aí. A filha comentando aí. Ó, agora são 13 horas e 44 minutos, nós vamos para o nosso último intervalinho e voltamos já com o último bloco do Fala Monte Alto aqui na Rádio Cultura.
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0: Estamos de volta no último bloco do Fala Monte Alto. Quero agradecer demais a participação de todas as pessoas que comentaram, mandaram uma pergunta, uma sugestão aqui no Facebook da Rádio Cultura. Ivanilde Ramírez fala o seguinte: a população tem que ajudar, a cidade é grande e tem que denunciar. Então tá aqui uma cidadã concordando com a comandante da GCM aqui, falando sobre a importância da denúncia, né? Como que as pessoas conseguem fazer uma denúncia sem serem identificadas? Elas podem ligar na base da guarda? Como que é? Qual é os números que elas podem ligar?
1: Tá, os números disponíveis da Guarda Civil, os mais fáceis, né? É 153. Pode ligar, pode fazer sua denúncia, pedir uma viatura de urgência, emergência. Tem o WhatsApp, que é o 16997672702. Pode fazer as denúncias por lá também. Ah, mas vai ficar registrado o meu número de telefone, mas não vai ser divulgado. Vai ficar registrado ali internamente, né? E a gente consegue auxiliar a população dessa maneira mesmo.
0: É algo interessante, né? Porque essa comunicação que a população faz com as forças de segurança traz mais liberdade para a própria população, né? Elas pensam, sim, às vezes, não, se eu denunciar eu posso correr um risco. Mas você falando, as forças de segurança saberão o que está acontecendo, né? Saberão os pontos, saberão o local de risco ou não. Porque, sim, às vezes elas acreditam que só funciona a denúncia se de fato o autor estiver sendo preso. Mas, às vezes, a denúncia, ela auxilia você saber onde é um ponto de risco, onde está acontecendo alguns furtos que você, exatamente, ainda não encontrou o cara, mas vai acabar encontrando, né?
1: Exatamente. E é importante a população participar disso, né? Eu falo que tem que ser um trabalho em equipe. Nós estamos ali para proteger a população, trabalhar em prol dela. Mas o auxílio, né? Nossos olhos também estão dentro da população. Então, eles também são nossos olhos e podem encaminhar foto, vídeo, né? Através do WhatsApp, que facilita bastante o nosso trabalho. A gente só vai conseguir trabalhar junto se todo mundo colaborar.
0: Existe alguma previsão para o aumento de efetivo, algum concurso nos próximos anos para as pessoas que estão nos ouvindo e têm esse desejo de ingressar na GCM de Monte Alto? Tem alguma coisa para os próximos anos, para que as pessoas possam já ficar em alerta, se preparando?
1: Há uma previsão de cadastro reserva, mas ainda não foi direcionada uma data específica para isso.
0: Então,
1: nós estamos pensando no assunto.
0: Então, para a população aí que esteja tem esse sonho, esse desejo de fazer parte das forças de segurança da GCM aqui de Monte Alto, já vão se preparando que logo menos aí...
1: A preparação tem que ser antecipada, né? Então, se já tem intenção...
0: Porque a comandante já falou, tem a questão da teórica, tem a questão do teste físico, do psicológico, da investigação social. Então, se você já se preparar com antecedência, quando o concurso surgir, você já vai tirar de letra, né?
1: Sim, com certeza.
0: Aline, como o nosso tempo infelizmente está acabando, eu quero agradecer muito a sua participação, quero deixar os microfones abertos, você pode mandar um recado, um abraço, mandar um recado para a população, fique à vontade, os microfones são seus.
1: Obrigada, Lucas, mais uma vez pelo convite, e quantas vezes for necessário estarei à disposição, assim que possível, né? Que a agenda ultimamente está um pouco lotada, mas a gente sempre arruma um lugarzinho aí para colaborar também com a comunicação social aqui da cidade. Queria agradecer, né, toda a confiança que todos os GCMs ali têm. Eu falo que não é uma questão de poder, mas como eu estou como comandante, eu pretendo auxiliar todos, né, com muita conversa, muita ideia. A gente vai conseguir evoluir somente com um trabalho em conjunto ali dentro, né? Deixar algumas diferenças de lado e para que a gente consiga ser mais ainda referência na região. E queria agradecer ao meu marido, minha filha, porque está aguentando aí, né, a onça dentro de casa com algumas... né, situações aí que a gente não pode nem comentar, né? Então a gente guarda para nós. Às vezes a TPM ataca e eles têm que colaborar comigo nesse sentido. E agradecer ao secretário de segurança, João Pereira, e a inspetora Sirlei, que está me dando todo o apoio e respaldo necessário aí.
0: Mandar um abraço para toda a corporação da GCM aí, agradecer o trabalho que vocês vêm realizando. Monte Alto realmente é uma referência. Eu visito as cidades vizinhas aí, cidades que não têm guarda municipal, e a gente percebe a diferença que uma guarda bem estruturada, bem treinada e que busca sempre a melhoria como a nossa de Monte Alto faz dentro de uma cidade. Então, eu, como um cidadão, Vem agradecendo você, representando a nossa corporação aqui da nossa cidade. Muito obrigado. Quero agradecer a todos que participaram, ao Alex que também comentou, as pessoas que mandaram uma sugestão aqui, uma mensagem, ao Caí, que está lá na técnica. A todos os nossos ouvintes e patrocinadores, um forte abraço e até mais.
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2: Agora são 2 horas em ponto, uma ótima tarde para você de quinta-feira, dia 24 de setembro de 2026. Legal de quinta-feira, porque amanhã é sexta, lógico, mais uma sexta-feira tudo meio diferente, mas espero que vai ser amanhã. Hoje é quinta, vai se preparando e já agradecendo você de toda a região, você amigo motorista, obrigado pela carona, vamos juntos. Que prazer falar com você, sentir o seu carinho, a sua presença, é muito legal mesmo. Aliás, viu, Luke, antes que eu esqueça, você tá aqui do meu lado, o Maicon falou pra você convidar ele, viu? Tem um projeto legal, viu, Maicon? Eu falo no ar, o Lucas tá aqui do meu lado. Você vai ou não vai? Fala aí.
3: Fala, Maicon, boa tarde, tá convidado. Vou te mandar uma mensagem aqui, vou pegar seu número e já vou entrar em
2: contato. Ô, louco, Maicon, que é isso, hein, gatão? Agora sim, hein? Ai, ai, ai, mandou uma foto legal aqui da galera aqui, viu? Das crianças aqui, gostei demais. Abraço pra você, Maicon. O Lucas vai entrar em contato com você, viu, meu irmão? Você viu? A gente é assim, ó. Viu? É que o Caí falou, a gente é linguarudo, não aguenta, né? Tem que falar no ar, não sabe nem guardar segredo, né, Lucas? Maravilha, um abraço pra você, viu, Maicon? Vou deixar aqui já pro Lucas pegar o seu telefone. Acho que assim, eu posso enviar também, né, o Lucas, pra você, né? Tô aprendendo, cadê? Aqui no computador é diferente. Daqui, entra aqui, não é assim, né? É pra ser, acho que vou pegar no celular que é mais fácil. Isso. E aí eu fico mais tranquilo. O que ele fazer por aqui, eu tenho que aprender ainda, viu? O menino aqui é novo. Não sabe mexer, vou no celular que é mais fácil. Vamos embora então, começando aqui o programa aqui de abelha. Pintura íntima, uma ótima tarde pra você. E eu sou o Caí Cristiano, com muita alegria no seu rádio.

0: Boa demais, ao som de Pepeu Gomes, eu também quero beijar. Agora são 2:10, que legal, que delícia falar com você, sentir o seu carinho, a sua presença. Deixa eu dar uma olhada aqui, meu grande amigo Marcos Aparecido. Fala aí, Marcos, beleza, meu irmão?
1: Boa tarde, Caê.
0: Boa tarde,
1: tudo bom,
0: querido?
1: Meu amigo?
0: Bem, você?
1: Caê,
0: oi.
1: Manda pra nós hoje aí, o Skank, Skank, Pacato Cidadão.
0: Pacato Cidadão.
1: Oferecer pra rapaziada aqui do serviço. Para todo mundo do grupo,
0: certo.
1: E para todos que curtem a nova cultura. Valeu, Caê.
0: Um abraço, valeu, meu irmão. Meu amigo. Eu que agradeço. Deixa comigo assim, localizando, eu já mando para você, tá? Ai, ai, ai, cadê a música? Agora sim, apareceu, já agora. Agora, agora para você, meu irmão. Sempre ligado com a gente, sempre acompanhando aí, ó. Você é ao vivo, hein, Skank? Pacato Cidadão.

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8: E aí, tá em casa? No trabalho? A gente segue com mais dicas pra vocês. Se liga.
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8: Enxaguantes bucais. Os enxaguantes bucais para boqueira com clorexidina na composição têm uma ação antisséptica e por isso são excelente opção para evitar o surgimento de infecções nas feridas dos cantos da boca. Além disso, outro enxaguante bucal para boqueira é o Bio Extra, pois ajuda a melhorar a inflamação e a manter a ferida limpa e hidratada, aliviando o desconforto da boqueira. Os enxaguantes bucais devem ser indicados pelo médico ou dentista e não devem ser ingeridos, devendo-se cuspir a solução do enxaguante após o uso.
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8: Daqui a pouquinho mais dicas, não sai daí que eu volto já.
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0: demais, né? Um som de placa luminosa. Fica comigo, agora são 2 horas e 28 minutos. Uma ótima tarde pra você, que legal, que delícia. Sentiu seu carinho, vamos juntos com muita festa, com muita alegria. Você sempre é contente, eu também, junto com você. Isso é muito legal, muito bacana. Deixa eu ver aqui, meu grande amigo... Maicon, fala aí, gatão, beleza, meu irmão?
1: Fala, Cacá, seu lindo, beleza?
0: Beleza,
1: boa tarde.
0: Querido, tamo junto.
1: Tá bom?
0: Bom, aí.
1: Tá bom também, esse calor de 40 graus na sombra.
0: Rapaz,
1: pô, só gratidão aí por ter falado com o Lucas,
0: imagina,
1: viu?
0: Que Deus isso.
1: Abençoe.
0: Que isso, amém, nós todos, meu irmão.
1: Sem mais delongas, meu parceiro.
0: É isso aí.
1: Vamos de Live or Praise.
0: Simbora.
1: Que é bom, jovem, né?
0: Opa.
1: Toca uma braba aí pra nós, pra gente curtir essa tarde aí, fechou? Vou agradecer, oferecer aí pra vocês da rádio.
0: Obrigado.
1: Pra minha esposa lá do Grelê e pra todos da cultura aí. Estamos na melhor com o melhor. Valeu, meu parceiro.
0: Valeu, irmão.
1: Gatão. É
0: nóis. Um abraço. Tamo juntos.

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5: Para tudo. Por quê? Porque é hora de escutar mais uma dica. Se liga.
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5: Como confirmar o diagnóstico de alergia ao suor? O diagnóstico de alergia ao suor é feito pelo dermatologista através de avaliação bem simples. Histórico de saúde, fatores de risco, como exposição prolongada ao sol ou prática de esportes. Geralmente não são necessários exames adicionais, mas o médico pode pedir um teste ergométrico para avaliar o surgimento dos sintomas. Além disso, nos casos em que existe dúvida no diagnóstico, o médico pode solicitar até mesmo um teste de alergia para destacar alergias relacionadas a outras substâncias.
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5: Ei, daqui a pouco tem mais dicas.
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3: Agora são 2:41, 2:41, o som de Ruge, um anjo veio me falar. Essa música é linda demais, maravilhosa, e você ligado com a gente, ouvindo sempre a melhor música e lógico, mandando seu alô, mandando seu abraço. Vamos juntos.

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18: De volta. E você continua aqui curtindo muitas dicas no Toque de Mulher.
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18: Como é feito o tratamento de alergia ao suor? O tratamento da alergia ao suor deve ser feito com a orientação do dermatologista, que pode indicar tomar um banho frio para aliviar os sintomas, beber muita água, usar roupas leves, evitar locais muito quentes ou prática de exercícios físicos extenuantes. Manter o local onde se está devidamente arejado e fresco. Nos casos mais graves, o dermatologista pode indicar o uso de remédios antihistamínicos, como a cetirizina. ou uso de loções, cremes ou pomadas com corticoide, como a hidrocortisona ou também a betametasona.
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18: Não sai daí não, tá? Na sequência tem muito mais dicas pra vocês.
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1: Agora são 3 horas e 2 minutos, e aí, beleza? Junto com a gente, chegando por aqui, Real Mix. 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
1: Cindy Lauper, boa música, né? Linda demais, hein? Romântica. Agora são 3 horas e 15 minutos. Uma ótima tarde pra você. Continua com a gente. 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Agora são 3 horas e 16 minutos. Uma ótima tarde para você, uma ótima quinta-feira, dia 24 de setembro de 2026. E aproveitar, deixa eu mandar um abraço super especial, sempre acompanhando a gente aí, para o Natal Frigo, que está aí ligado com a gente, sempre acompanhando, sempre ouvindo todos os dias. Obrigado aí pelo carinho também. Um abraço especial para o seu pai pastor, José Frigo. Obrigado, viu? Valeu mesmo pelo carinho, pela audiência. É muito legal aí contar com vocês. Que bacana você participando e falando com a gente.
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12: Agora são 3 horas e 24 minutos, 3h24. Agora essa música romântica, linda demais. Deixa eu mandar um abraço especial para minha grande amiga Suzana. Oi, Suzana! Beleza, querida? Boa tarde. Eu vejo aqui para você. Eu consegui dar tempo, tem alguns pedidos aqui. Se não conseguir hoje, consigo para você amanhã, tá bom, linda? Um abraço a todos aí, obrigado. Sempre acompanhando a gente. Real Mix continua por aqui.

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3: 90.1. 16 horas e 46 minutos. Atendendo agora a Fátima Caldeira. Boa tarde, velho, tudo bem? Gostaria de ouvir uma música, Eu Sem Você, com Rick e Renner. Já já eu toco a você. E atendendo também lá de Terra Roxa. Alô, seu Felício, aquele abração pro senhor aí curtindo o programa. Mandou essa música para todos os seus familiares. De Belmonte e Amaraí, do Mundo Nada Se Leva. Alô, seu Felício, aquele abração aí, curtindo o programa Porteira Velha. Eu Sem Você será a primeira música. Já é saudoso, hein? Rick e Renner.

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1: 16 horas e 53 minutos, chamando para falar comigo o Rogerinho do rádio. Boa tarde, Rogerinho.
2: Oi, Ari de Pontes, eu quero ouvir uma música. Eu quero... Você, assim você vai me perder das marcianas.
1: E as mineirinhas, viu,
2: eu
1: Rogerinho?
2: O Daniel Canari, pro Luciano da Alvorada, pro
1: quem
2: Fabiano
1: mais?
2: Batista, pra mãe do Fabiano Batista, pro Fabiano Batista, pro André Campestre, tá? Tá na cultura, tá bom demais. Pra Rita e pro Gilberto. E pro Marquinho Reis Pobre.
1: Valeu, Rogério, aquele abraço. As Mineirinhas, canta aqui na Nova Cultura FM em 90.1. Assim você vai me perder. Que jeito perde eu, filho.

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2: 17 horas e 1 minuto, chamando para falar comigo, Maicon. Boa tarde, Maicon.
9: Boa tarde, meu amigo Hélio de Pons.
2: Como é que você tá? Bom, velho? Bom demais.
9: Tá bom também, graças a Deus. Ô, meu amigo, toca a música pra nós aí. Beijinho doce de Tonico e Tinoco.
2: Opa.
9: Ô, modão bom, hein?
2: Bom demais.
9: Pra fechar a tarde hoje do trampo. Fechou? Vou oferecer aí pra vocês da rádio, pra todos da cultura. Valeu? Maicon aqui na voz. É nóis.
2: Valeu, Maicon. Aquele abração. Fica comigo aí até as 18 horas com o programa Porteira Velha. Atendendo agora o seu Arthur Biscola, a esposa Maria de Lourdes. Pediu a música Zezé de Camargo Luciano. Felicidade e que saudade de você. Tá mandando também para o seu amigo João Fontanelli. Será a segunda música. A primeira música é Beijinho Doce, Tonico e Tinoco.

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1: 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Alô, doutor Carlos Gerber, aquele abração pro senhor aí, curtindo o programa Porteira Velha. 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E a todos que estão curtindo, atendendo agora a Cidinha Possetti. Boa tarde, Cidinha Possetti.
2: Oi, Hélio. Oi. Boa tarde.
1: Tarde.
2: Tudo bem?
1: Bom
2: demais. Hélio, a Cidinha Possetti. Oi, Hélio, eu gostaria, se você puder tocar música pra mim, de Barreirito.
1: Qual
2: Amaremos.
1: Deus? Amaremos.
2: Essa música eu gostaria de oferecer especialmente pro meu sobrinho Acácio Possetti, que está aniversariando.
1: Parabéns
2: hoje
1: a ele.
2: Desejar a ele muitas felicidades, muita luz, muita saúde, muita paz.
1: Só por
2: que Deus,
1: Deus
2: abençoe. Vai os parabéns de toda a família. Abraço, Hélio.
1: Valeu, Cidinha Possetti.

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8: 17 horas e 17 minutos, atendendo agora seu Aparecido de Santa Ernestina. Pediu a música Capelinha Branca, Lourenço e Lorival, tá mandando para todos que estão curtindo o programa Porteira Velha. E ele escreveu aqui, ó, para a minha cozinheira Rosa. Aquele abraço, Rosa, curtindo o programa. E atendendo também Luiz Carlos Barato. Alô, Luiz Carlos Barato, de Santa Bárbara do Oeste. Boa tarde.
14: Boa tarde, Nova Cultura. Boa tarde, Hélio. Como é que você tá, filho? Boa tarde, programa. Boa tarde, Monte Alto. Aqui é o Luiz Carlos, de Santa Bárbara. Toca pra nós aí, João Boiadeiro, com Moreno e Moreninho.
8: Epa, modão.
14: Ofereço pra todo mundo que tá ouvindo e pra todos meus parentes aí de Monte Alto. Obrigado.
8: Valeu, Luiz Carlos. Que Deus te abençoe. João Bicudo de Bituva, alô João, melhorou da voz?
15: Boa tarde, Hélio, meu
8: não
15: amigo.
8: Não tá boa não, bom, ainda.
15: Ô meu João, depois você manda um modão pra nós aí, fazendo favor aí. Manda aí um modão com o Roberto Meirinho aí pra nós aí, Lágrima.
8: Lágrimas.
15: Oferece pra todos que estiver sintonizado aqui da Bituva e de toda a região aí, que estiver antenado aí. E vai pra todos que estiver ouvindo as músicas aí. E todos nós temos um. Deus abençoe todos nós. Te abençoe também, que você tenha um bom fim de tarde, meu amigo. Tudo bom pra você aí.
8: Alô, João Bicu.
15: Alô, tchau, tchau.
8: Tchau, tchau. Fique com Deus. Pega aí um pouco de mel e coloca limão e manda, filho. Você vai ver como é que vai sarar. Primeira música, Capelinha Branca, Lourenço e Lorival, João Boiadeiro e Lágrimas, Roberto e o Meirinho.

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6: 17 horas e 34 minutos, falando comigo a Mariana. Boa tarde, Mariana.
0: Boa tarde, Hélio. O Hélio, oi. Toca Marcelo Costa, poema.
6: Toco.
0: Vai para todos que estão ouvindo, para todos os meus irmãos também, tá? Um abraço para vocês aí, tá legal?
6: Tá legal, obrigado. Atendendo agora o Toninho Maida. Boa tarde, Toninho.
13: Olá, Hélio, tudo bem?
6: Tudo jóia.
13: Vamos que vamos, né, Hélio?
6: Vamos que vamos.
13: Vamos seguir a vida, né? Ô, Hélio,
6: não podemos parar.
13: Tonico Tinoco, Chico Mineiro, a original.
6: Original.
13: Tá bom? Ofereço para todos os ouvintes aí, né? E a saudade fica no coração.
6: Sempre.
13: Meu irmão gostava muito dessa música. Um abraço, fica com Deus, Hélio.
6: Você também, que Deus te abençoe. E atendendo lá de Jaboticabal, seu Décio Casagrande dos Vicentinos. Alô, seu Décio, aquele abração. Pediu a música Lá Onde Eu Moro, Tião Carreiro e Pardinho. Tá mandando para todos que estão curtindo o programa, a Porteira Velha, e também para a secretária que empresta o telefone para ele ligar. Amanda, muito obrigado, que Deus o abençoe. E atendendo também, Dr. Carlos Gerber, vereador atuante na comarca de Monte Alto e patrocinador do programa Porteira Velha, pediu a música Chitão e Chororó Evidência. Quero mandar um forte abraço também para o seu João Fontanelli, sua esposa, aquele abraço. Lourdes, que Deus abençoe a todos. Quero mandar um abraço também para Maria Aparecida Gonçalves, a mãe do Edmundo, que faz aniversário hoje, recebe os parabéns do seu pai, seu João, todos os seus familiares. Alô, Edmundo, aquele abração. Então vamos lá, quatro modona, hein? Poema, Marcelo Costa, Chico Mineiro, Tonico Tinoco, Lá Onde Eu Moro, Tião Carreiro e Pardinho, e Evidências, Chitãozinho e Chororó. Alô, arrepiado, já atendo você, hein?

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7: 17 horas e 51 minutos. Atendendo agora lá da capital, Miguel Barrena. Alô, Miguel Barrena. Forte abração pra você. Pediu a música, mandando para todos que estão curtindo o programa. Pediu a música Trio Parada Dura, Passa Lá. Será a segunda música. A primeira música atendendo o Repiado. Dona Tereza, pessoal aí do Jardim Laranjeira. Pediu a música Tião Carreiro e Pardinho, 9 e 9. Quero mandar um forte abração pro Geada em Itaiaçu. Alô, Geada. Eu vou guardar o papelzinho aqui. Amanhã eu toco sua música. Hoje não vai dar tempo. E também quero mandar um forte abraço para dona Eliane Mara. Dona Eliane Mara, também não vai dar tempo de colocar sua música. E também o Maurício Deronze. Alô, Maurício, amanhã você me pede música outra vez, que hoje não vai dar tempo. 99, Tião Carreiro e Pardinho, aqui na Nova Cultura FM 90.1.

você não passa lá. É essa última música do programa Porteira Velha, que volta amanhã, a partir das 4 horas, com a apresentação de Hélio de Pontes e as seguintes empresas: Barbizan da Construção, Serralheria Moreira Alumínios e Vidros, Comércio de Fruta Tercini, Supermercado Ipiranga, 3 lojas em Taquaritinga. 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Essas empresas voltam amanhã com o programa Porteira Velha. E eu também volto amanhã, se assim o Papai do Céu nos permitir. Tenham todos uma boa noite. Música.

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3: 6 horas. Ave Maria, em nome do Pai, do Filho e do Espírito Santo. Amém. O anjo do Senhor anunciou a Maria e ela concebeu do Espírito Santo. Ave Maria, cheia de graça, o Senhor é convosco. Bendita sois vós entre as mulheres e bendito é o fruto do vosso ventre, Jesus. Santa Maria, Mãe de Deus, rogai por nós, pecadores, agora e na hora de nossa morte. Amém. Eis aqui a serva do Senhor, faça-se em mim segundo a vossa palavra. Ave Maria, cheia de graça, o Senhor é convosco. Bendita sois vós entre as mulheres e bendito é o fruto do vosso ventre, Jesus. Santa Maria, Mãe de Deus, rogai por nós, pecadores, agora e na hora de nossa morte. Amém. E o Verbo de Deus se fez carne e habitou entre nós. Ave Maria, cheia de graça, o Senhor é convosco. Bendita sois vós entre as mulheres e bendito é o fruto do vosso ventre, Jesus. Santa Maria, Mãe de Deus, rogai por nós, pecadores, agora e na hora de nossa morte. Amém. Rogai por nós, Santa Mãe de Deus, para que sejamos dignos das promessas de Cristo. Oremos. Infundi, Senhor, como vos pedimos, a vossa graça em nossos corações, para que nós, que pelo anúncio do anjo, conhecemos a encarnação de Jesus Cristo, vosso Filho, pela sua paixão e morte de cruz, cheguemos à glória da ressurreição. Por Cristo, Senhor nosso. Amém. Santo anjo do Senhor, meu zeloso e guardador, se a ti me confiou a piedade divina, sempre me rege, me guarda, governa, ilumina. Amém. As almas dos fiéis defuntos, pela misericórdia de Deus, descansem em paz. Amém. Escutemos agora a proclamação do Evangelho e a reflexão. Proclamação do Evangelho segundo Lucas. Glória a vós, Senhor. Naquele tempo, o tetrarca Herodes ouviu falar de tudo o que estava acontecendo e ficou perplexo, porque alguns diziam que João Batista tinha ressuscitado dos mortos, outros diziam que Elias tinha aparecido, outros ainda que um dos antigos profetas tinha ressuscitado. Então Herodes disse: "Eu mandei degolar João. Quem é esse homem sobre quem ouço falar essas coisas?" E procurava ver Jesus. Palavra da salvação. Glória a vós, Senhor. Pela palavra de Deus, nos fala ao coração. Meditar a palavra e fazer dela força e sustentáculo para cada dia é deixar Deus entrar no coração para que nossas ações sejam edificadas em raízes espirituais numa união dos nossos esforços com o desejo divino. Uma mesma passagem da Bíblia, cada vez que refletida, traz novas mensagens para a alma de acordo com as necessidades do momento. Deus fala a cada um de maneira diferente, por meio de outras pessoas, dos acontecimentos, das provações e, sobretudo, na liturgia, que é o lugar privilegiado no qual Deus se faz ouvir. Santo Agostinho explicava que na igreja há duas mesas, a da Eucaristia e a da Palavra. Dizia que escutar a palavra de Deus é como alimentar-se de Cristo, pois a palavra é também um alimento espiritual. Quem bem se nutria desta refeição santificadora era Maria, a irmã de Marta e Lázaro, elogiada por Jesus pelo fato de deixar todos os afazeres só para escutá-lo. Ele próprio aconselhou: "Procurai antes de tudo o reino de Deus e tudo mais vos será dado em acréscimo." Sempre que ouvia, com humildade, a palavra transforma, operando uma cristificação em nosso ser, porque damos permissão para que Cristo entre em nossa vida e faça morada em nosso coração. Por sua escuta e meditação, desenvolvemos uma amizade pessoal com Deus e percebemos as minúcias de seu recado para nós e para os que nos são próximos. Mas o efeito da palavra divina depende do empenho de cada um. Assim, é preciso viver na presença de Deus, pois Ele quer nos falar num colóquio afetuoso, mas exigente e provocador, que requer empenho na busca da própria santificação e do próximo. É preciso estar aberto ao diálogo com o Criador e deixar que a palavra se apodere inteiramente do coração, provocando o encontro nosso com as realidades divinas numa conversa íntima na qual falamos sinceramente a Deus, que exige uma atitude de escuta como acontecia com Maria, a irmã de Marta. Portanto, quanto mais dóceis fomos em acatar as inspirações do Espírito Santo, mais apto estaremos para distinguir a voz de Deus da voz humana e mais frutos colheremos. Atenção para os avisos paroquiais. Hoje, logo mais, às 19h30, Missa da Misericórdia na Basílica. Amanhã, sexta-feira, dia 25, 7h, Missa na Basílica. E no sábado, dia 26, às 19h, primeiro dia do Tríduo de São Miguel na Basílica. Da Nossa Senhora do Rosário de Fátima, de segunda a sexta-feira, novena de São Miguel, às 19h30, no Santuário. No sábado, dia 26, 19h, sétimo dia da novena em honra a São Miguel Arcanjo, no Santuário de Fátima. Todos os dias, após a novena de São Miguel, estará sendo vendido pizza frita, macarrão caseiro e doces. Comprando a pizza frita, você concorre no dia 29 a R$ 1.000. Toda a renda será revertida em prol das compras das cadeiras do altar da Igreja do Divino Pai Eterno. Colaborem com a comunidade, que o Divino Pai Eterno lhes dê em dobro. Caros irmãos e irmãs, encerrando este momento, rezemos pelas nossas famílias, especialmente pelas nossas crianças, pelos nossos idosos, pelos nossos enfermos e também por todos os aniversariantes. Rafaela da Cunha Lorande, de Taquaritinga, Maurício de Oliveira, de Ribeirão Preto, Mara Brito, de Matão, Alex Cristófaro, João Carlos Pereira, Osmar Simão, Cristina Barrache, Tereza Seixas, de Ribeirão Preto, Júlio César Sanches, Cristiane Santana, Dora Maria, Lara Ferreira, Iraci Carvalho, Cláudia Aragão, Salete Ferreira Nunes, Maria Chiquitelli, Vera Lúcia de Oliveira, Vera Lúcia Mussato Pinhatti, Lourdes Tosetti, Pedro Paulo Grisotti, Érica Cristina Santos, Claudinei Terribili, Bernardo Henrique Fukumoto Casari. A todos os aniversariantes, que Nossa Senhora os cubra com o divino manto sagrado, dando-lhes muita saúde, muita paz e muita proteção. Caros amigos e ouvintes, uma boa noite a todos com as bênçãos de Jesus, Maria e José.

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5: Muito boa noite, desportistas. Hoje, quinta-feira, dia 24 de setembro. Muito obrigado, Deus, por mais essa jornada esportiva pela Nova Cultura 90.1. Um beijo no seu coração que está aí do outro lado com a gente, no carinho da sua audiência. Um abraço, Hélio de Pontes. E um abraço, uma boa noite especial para o João Moreira Neto, Big Joe. Boa noite!
6: Boa noite, Hélio. Boa noite a todos os ouvintes.
5: Antes da gente começar o programa, quero começar mandando uns abraços, pessoal que cobra a gente todo dia. Zé Fenerique, Vera, Vera e Zé Fenerique. Um abraço, Santista, tá feliz da vida. O Peixão tá em oitavo, Hélio de Pontes tá rindo aqui, ó. Em oitavo,
6: inclusive, Gia. Fechou com a Adidas o Santos hoje.
5: Olha aí, o Giada de Itaiaçu tá feliz da vida, é Santista também. Rapaz do céu.
6: Eu achando que ia fechar... Eu achei que ia fechar com a Puma, porque o Neymar é da Puma, tudo isso. Não, fecharam com a Adidas.
5: Adidas. É, no mínimo, a oferta da Adidas foi melhor.
6: Foi melhor e a NR Sports com certeza está por trás disso.
5: A Gisele do Demar. Demar Parmeirense, a Gisele é Santista, feliz da vida. Quero aproveitar para mandar um abraço que eu mando toda noite aqui pro Marcos e pra Regina Furini, pro Itamar e pra Regiane, pro Serjão e pro Tio Miro do Veteranos do Jake, Valentim Serralheiro, um abraço pra vocês aí. Bom, hoje um dia especial, viu, João? Quero mandar um beijo especial pra sua irmã, Maria Helena Moreira. Hoje, dia 24, ela colhendo mais uma rosa no Jardim da Vida, né? E que Deus te proteja, filha, que Nossa Senhora interceda sempre por você. Um beijo no seu coração. Daqui a pouco a gente dá um beijo de presencial, né? Deus te abençoe, parabéns. Muito, muito, muito sucesso, saúde, paz, prosperidade, viu? E bênçãos de Deus, antes de tudo, tá bom? Beijo no coração, Fiona. Ó, deixa eu te falar, João. Quero a sua opinião como um jovem de 17 anos que se tornou apaixonado pelo São Paulo em 2021 e 2023, quando a gente ganha aquela Copa do Brasil. É muito especial, por quê? Porque é uma Copa do Brasil difícil, e depois a gente pega Palmeiras, Corinthians e Flamengo, cara. Aí a gente passa por cima o trator do Palmeiras e do Corinthians e vence o Flamengo na grande final da Copa do Brasil 2023. E ali, aquela final que a gente assistiu com o Roberto Alonso, com o Felipe, com a sua mãe, ali no Bar da Bote, no Campestre. Lembra, cara? Que delícia. Sim. Bom, e você vem acompanhando não só o São Paulo, mas todos. Mas eu quero... Sabe o Arthur, que veio do Botafogo?
6: Uhum.
5: É o seguinte, ó. O São Paulo, pra comprar 60% do Arthur, vai ter que desembolsar 36 milhões. Eu quero saber a sua opinião, cara. Vale a pena? Compra o Arthur? Ou vai investindo nos Diógenes, nos Pedro Lima, no Rian Francisco, nos moleques da base? Porque 36 milhões São Paulo não tem. São Paulo não teve 2 milhões para pagar o Diógenes pro Grêmio Novo Horizontino, que ia ser em 4 parcelas de 500 mil. Não conseguiu, renegociou para pagar até o fim do ano para não ter o transfer ban. Você acha que vale a pena investir 36 milhões no Arthur, cara?
6: Por que não vale a pena investir no Arthur? É uma só paulada, cara. 36 milhões é muito dinheiro para um jogador mediano. Vale tudo isso? Vale. No mercado, vale. Vale. No mercado, com certeza, vale. A gente não pode criticar. Mas no São Paulo não rende 36 milhões. Não rende. Não passa perto de render 36 milhões. Então, por mim, João Moreira Neto não faria isso, não fecharia esse acordo, não compensa. Mas... não é tão absurdo quanto a gente pensa que é. Vale tudo isso? Vale. Mas não rende. No São Paulo não rende.
5: Mas por um time quebrado, poderia o Palmeiras pagar um valor desse.
6: É, mas o Palmeiras não queria pagar porque ele não vai render tudo isso.
5: Entendeu? É um jogador que já é mais velho, já é um jogador que é raçudo, mas é limitado, cara. No primeiro tempo contra o Boca, ele errou tudo, velho. No segundo tempo melhorou um pouquinho, porque o São Paulo inteiro melhorou um pouco. No segundo tempo teve um pouco mais de garra, teve um pouco mais de ímpeto de jogo. Mas, cara, eu, dirigente, clube quebrado, sem dinheiro, eu não pagaria 36 milhões, não no Arthur, num jogador do nível na qualidade do Arthur, cara.
6: Cara, e aí é simples. É, essa matemática a gente pode traçar um paralelo ali com futebol e automóvel no Brasil. Por que o Arthur tá valendo 36 milhões? Não é porque ele joga muita bola. Ele vale, né, mais que isso, porque 60% dele vai ser 36 milhões. Por que que tá tudo isso? Porque hoje o futebol no Brasil tá inflacionado. Com as bets inflacionou o nosso futebol. Mesma coisa com o Kwid. O Kwid hoje é o carro mais barato do Brasil e, corrijam se eu estiver errado, custa 60 mil. O carro mais barato, zero, do Brasil, sem ar-condicionado, 1.0, banco de pano... Sem nada. Vidro, a manivela, nada. 60 pau.
5: Cara, hein?
6: Hoje, 60 mil, carro zero. Vale tudo isso? Não vale. O mercado de automóveis está inflacionado.
5: Eu prefiro o meu Siena, direção hidráulica 1.4, vidro elétrico. Eu...
6: Como tudo no Brasil, isso também está inflacionado.
5: 2006, hein?
6: O futebol é a mesma coisa. Agora, em moto, você sentiu uma diferença tão grande? Não. Uma motinha boa, lógico, subiu, mas não tanto quanto os automóveis de grande porte. Uma motinha hoje com 15 mil, você tira uma motona, tira uma moto legal, né? É, você tira uma moto bem legal, faz um consórcio baratinho ali, moto não inflacionou tanto. É igual ao futebol no Brasil. Tem jogadores que se encaixam nos requisitos do futebol atual. Eles sabem jogar o futebol na era atual. Não que eles sejam bons, mas eles fazem o que a era atual pede. E aí, ó, explode. Mesmo não ser um jogador de tier A. O cara explode o preço do mercado. E aí um cara que joga melhor que ele, mas ele não se adequa às medidas do futebol atual, o valor dele cai. Mesmo ele sendo muito melhor que esse cara ruim.
5: Que é a molecada da base.
6: Que faz básico. A molecada da base hoje não joga o futebol que os técnicos pedem. A molecada da base é individualista. E isso é ruim. Não, é muito bom. A gente precisa de gente individualista hoje. A gente viu que o futebol coletivo não dá certo pro Brasil. O futebol do Brasil é aquele futebol lá que o... Ai, quem que tinha o... Ai, um dos... segundo atacante não queria tocar pro Ronaldo. Quem que era que não queria tocar pro Ronaldo? Eu não lembro. Mas um dos atacantes da seleção não queria tocar pro Ronaldo, porque não queria que ele fizesse gol. Ele queria ele fazer o gol. E o Brasil foi campeão assim em 2002. Então, a seleção brasileira é individualista. Os atacantes têm que ser individualistas. A gente tem que ter, pra mim, é o que eu sempre falei, o perfeito seria Neymar, Alberto, Vini Júnior, e na direita a gente não tem quem é individualista. Estevão é individualista? Mais ou menos.
5: Não é tanto.
6: A gente precisava de três jogadores individualistas no ataque, pra os três disputarem por gol. Rivalidade dentro do elenco eu quero. A gente quer, todo mundo quer. Então eu vejo isso, um jogador inflacionado.
5: Então muitos jogadores estão inflacionados. Aí, ó, ontem à noite, a hora que a gente tava dormindo, aí antes de dormir tava dando uma olhada ali, né? E aí a gente pegou, apareceu pra mim, um jogo do Flamengo e Santos, na Vila Belmiro. E no Flamengo tinha o Ronaldinho Gaúcho, cara. E no Santos tinha o Neymar quando ele tava começando com aquele moicano grande. Lembra disso?
6: Sim.
5: O Santos ganhando de 2x0.
6: Ganso no prime dele, o Ganso na melhor época dele.
5: 2x0 o Santos ganhando do Flamengo. Aí depois fez 3x1. E o Flamengo do Ronaldinho Gaúcho vira dentro da Vila Belmiro, em cima do Santos do Neymar, com 3 gols do Ronaldinho Gaúcho, 4x3 no Santos. Mas se você vê o Ronaldinho Gaúcho fez 3 gols, cara. Por quê? Porque ele vai pra cima, porque ele driblava o time inteiro. Aí o Neymar pegava a bola no meio de campo, ele ia driblando o time do Flamengo inteiro, chegava, driblava o goleiro e pá! Pegava a bola, driblava o time inteiro, chegava o goleiro, pá, de cobertura. Sua mãe falou, nossa, cara! Sua mãe falou, meu Deus! Né, cara? Então, Hoje falta isso no futebol brasileiro. O cara chega na cara do gol, na cara do gol. Tá ele, o goleiro e o gol. Ele toca do lado pro cara fazer o gol. Não, filho, faz o gol, pelo amor de Deus.
6: Mas
5: vai pra
6: isso
5: cima, irmão.
6: Acontecia em o quê? 2012, 2013? Época que o Corinthians foi campeão do mundo.
5: 2012.
6: Foi nosso último brasileiro campeão do mundo.
5: Nossa,
6: foi o Corinthians.
5: Se a gente traçar, ó. Você tinha 3 aninhos.
6: É? Foi o São Paulo. 2005. Depois o Internacional em 2006, que era para ter sido São Paulo naquela final. São Paulo dava para ter ganho do Inter, era para ter sido, hoje era para ter sido tetra Libertadores e tetra campeão do mundo.
5: Ele perdeu a semi, não perdeu pro Inter?
6: Perdeu a semi, caiu na semi, depois caiu o Inter ganhou na final. Mas o São Paulo ganharia aquela final. E aí, depois, o Corinthians é o último. Depois
5: não
6: do Corinthians
5: é
6: o
5: Parmeira,
6: não,
5: 2020? Mundial não, né?
6: Mundial não.
5: Ah, não, Mundial não. Mundial Parmeira não. É Libertadores, desculpa, gente. Perdão, é.
6: Depois de 2012, aí teve Argentina. De 2018 ou 2017 pra cá, não teve mais argentino, só brasileiro.
5: Palmeiras ainda não. Palmeiras precisava ganhar Libertadores esse ano pra ganhar o Mundial ano que vem, cara.
6: É o que precisava.
5: Hoje,
6: o que o time precisa é disputar Mundial todo ano. E disputar o Super Mundial. O certo seria disputar um mundialzinho, né? O Mundial Interclubes, Intercontinental, todo ano. Porque eles precisam disso. Tá na hora já, né?
5: Não, precisa.
6: Palmeiras, tá. Clube velho.
5: E o Palmeiras é um clube bom, um clube bem administrado, tem um bom elenco, que merece ser campeão mundial, entendeu? Não tô falando zoando, não, cara. Tô falando de verdade.
6: E outro, um clube de mais de 100 anos de história, né?
5: Tô falando,
6: né,
5: como brasileiro, de verdade, cara. O Palmeiras... passou da hora de ter mundial, passou na hora de ganhar, viu, Fioca? Abraço pra você. Abraço também pro Tizil. Ô, Tizil, Fatinha, grande abraço pra vocês. Gente, o Palmeiras é um time estruturado, é um time sensacional, muito bem administrado. Desde Paulo Nobre, ele pegou o Palmeiras quebrado na época da Parmalat e investiu ali uma grana preta, que é lógico, voltou. Hoje a tia Leila administra o Palmeiras muito bem. É um time... Não é maravilhoso, mas é um time competitivo que merece muito, cara, ser campeão mundial. Tem que fazer de tudo para ganhar a Libertadores esse ano, tem que jogar mais do que vem jogando e o ano que vem meter o mundial, cara. Acabou a conversa. Para com isso, pelo amor de Deus, já deu já.
6: Sejamos francos, né? Sejamos sinceros, cara.
5: Lógico,
6: sinceros. O azar do Palmeiras foi ter explodido novamente, né? Foi ter passado, o Palmeiras perdeu a época de ouro do futebol brasileiro, a época que os times da Europa estavam fragilizados. 2000 a 2012 foi a época, até 99, acho que o Palmeiras foi campeão em 99 da Libertadores, a primeira. De 90 até 2010, né, dos anos 90 até os anos 2010, foi a época de brasileiro ganhar Libertadores. Que o futebol brasileiro e o futebol
5: Europeu
6: estavam parecidos. Isso a gente pode traçar um paralelo, inclusive, com o Plano Real, tá? Porque o Plano Real vem à tona em 88? Ou 98?
5: 98.
6: 98, né?
5: É.
6: E aí, com o Plano Real vindo, o real 1-1 com o dólar, era mais fácil de fazer transação. A gente via grandes craques aqui, recebiam parecido. E aí foi a época que o futebol brasileiro ficava perto. Aí, com muitos problemas e tal, o real começou a cair. Ali em 2015, quando o real tava 3 reais, 3 dólares, 1 dólar tava 3 reais, 4 reais, aí acabou. Aí o futebol brasileiro morreu.
5: Hoje é 6 conto, né?
6: Hoje tá beirando 6. Mas o Palmeiras perdeu aquela época. Em 99 devia ter sido campeão mundial. Que aí pronto, aí acabava a brincadeira. Tava ali.
5: Cara, em 99 eu trabalhava na J. Mafus, onde é o Xing Ling hoje, que acabou de abrir. Cara, e a gente, o Jorge palmeirense, a gente trabalhando ali, eu era vendedor, e aí o Palmeiras no Mundial, aí um escanteio, cara, o Marcos erra a bola, cara. Puta, o Marcos é um cara sensacional. Ele erra a saída, a bola vai nas costas dele, o cara faz o gol, não lembro quanto que time que era, e o Palmeiras perde a final de 1-0 ali, cara. Meu Deus, falha do Marcão, velho. Saiu mal do gol, a bola passa por cima dele, nas costas dele, os caras fazem o gol.
6: Foi Manchester United.
5: Manchester United?
6: Isso.
5: Era o Mundial do Palmeiras.
6: Era o Mundial do Palmeiras, cara.
5: Perdeu por 1-0, cara.
6: E dava pra ter ganho ali, era pra ter ganho ali, porque aí já matava essa história, porque é um clube velho. Tá na hora já. E eu acho que agora vai ser a época do Palmeiras ganhar o Mundial, tá? Não é não é financiado por Bet, por mais que a Superbet seja, acho que é a Superbet que é a patrocinadora do Palmeiras também.
5: Mas não precisa, viu?
6: Não precisa.
5: É o único clube que não precisa.
6: E agora, com a cair, se cair todas as bets,
5: vai
6: esquece.
5: Cair, parece que ia assinar hoje.
6: Aí você pode esquecer.
5: Vai acabar as bets no Brasil e aí vai
6: o Palmeiras vai disparar.
5: Vai acabar hoje, mas o único time estruturado do Brasil hoje com grana é o Palmeiras.
6: Que não, o único que não depende de bet é o Palmeiras.
5: Palmeiras, é o único.
6: O resto todo mundo depende de bet. Até o Flamengo depende de bet.
5: Muito, muito. Ó, deixa eu falar uma coisa pra você antes do intervalo. Nós temos 3 minutos. Primeiro eu vou falar a escalação do jogo do dia 27 do Brasil. Saiu hoje. Primeira escalação após a Copa do Mundo, LD Pontes. 18h35 nós vamos pro intervalo. Hugo Souza no gol, Marquinhos e Vitor Reis na zaga, Mateuzinho do Corinthians na direita, Douglas Santos na esquerda, eu gosto demais do Douglas Santos. No meio, Danilo e Bruno Guimarães. No ataque do lado direito, Estevão. No ataque do lado esquerdo, Rafinha. Na frente, Vini Júnior. E mais na frente, pela esquerda. E mais na frente, um pouquinho, o Endrick como centroavante. Cara, não é ruim não, eu até gostei, eu gosto do Danilo e do Bruno Guimarães ali em cima. Eu não gosto do futebol do Rafinha na seleção, no Barcelona ele joga demais. Mas é um bom time, é um time renovado, vamos ver o Mateuzinho como vai jogar. O Douglas Santos joga demais, mas precisa, vamos ver o Souza no gol, o Marquinhos e Vitor Reis. O Marquinhos já é o xerifão ali, né? O Vini Júnior na frente também já é remanescente, mas vai estar na próxima Copa. O que eu queria falar não é em relação à escalação, porque agora é época de renovação, vão ter várias escalações diferentes. O que eu queria te falar, Big Joe, e pra você que tá aí do outro lado, é que o Brasil precisa, cara, parar de jogar com o Japão, com a Austrália, com o Chipre, que esses times ruins, cara. O Brasil precisa começar a jogar com os times da Europa, que o Brasil não consegue ganhar, cara. O Brasil não ganha da Noruega hoje, cara. E a Noruega não é um bom time, é fraco. O Brasil não ganha de um time da África hoje, cara. Da Costa do Marfim o Brasil não ganharia. Então, do jeito que tá. Então o Brasil precisa começar a jogar com um time que vai dar trabalho pra ele. O Japão acabou de meter 3-1 no Uruguai, cara. Sim. Que o Bielsa saiu, depois eu vou falar aqui o astro do Uruguai que assumiu, e o Japão meteu 3-1 no Uruguai. Mas precisa parar de jogar com a Áustria, com o Japão, com a Austrália, que vai jogar agora dia 27. Começar a jogar com as seleções europeias, velho. Cara,
6: penso isso também.
5: Precisa começar a jogar num alto nível. Porque não adianta nada você jogar com um time aqui, ó. Você não vai melhorar seu nível nunca. Leva uns sacodes, é amistoso, não vale nada. Aí você vai acertar o time, entendeu?
6: É hora de apanhar.
5: É hora de apanhar.
6: Tem muito dos amistosos serem realmente... Ter uma agenda dada pela FIFA. Mas tem muito amistoso que é o Brasil que marca.
5: Joga no Brasil, só no Brasil e só na Europa. Joga no Brasil e na Europa. No Brasil e na Europa. E quando jogar no Brasil, o máximo que você vai fazer é jogar contra time sul-americana.
6: Uhum.
5: Joga contra a Argentina, que tem uma rivalidade tremenda. Contra Chile, contra Equador, contra Uruguai, contra Paraguai.
6: É isso aí mesmo.
5: Eu acho que tem que melhorar o nível, cara.
6: Tem que igualar o nível. Porque muitos desses times arrumam amistosos com o Brasil, né? O Brasil, eu sinto um pouco o Ancelotti um pouco com medo. Arrumam amistosos com o Brasil não vai atrás de ninguém pra poder arrumar um amistoso. E aí eles vão aceitando. Ah, não, beleza, Austrália, vamos lá, tá, a gente faz amistoso, beleza, vamos lá, a gente recebe aí, beleza, tal, tal, tal. É isso. Não quer trabalhar de verdade esse time.
5: Eu penso que tem muito tempo até a Copa do Mundo, já estamos indo, viu, Hélio? Mas que o Brasil precisa, nesses 3 anos aí, entrando agora em 2027, melhorar o nível, jogar com seleções melhores para ir arrumando a casa. Que agora você pode apanhar tranquilo, velho. Você pode levar 5-0, agora você pode levar 7-1, agora você pode levar quanto for no lombo. Que agora é hora de acertar o time, de montar a seleção para 2030. Vamos agradecer o pessoal que está conosco toda noite aqui no Cultura nos Esportes, nos apoiando, nos mantendo no ar aqui na 90.1. Sai daí não, que a gente volta já.
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6: Já estamos de volta, hoje, quinta-feira, dia 24 de setembro, eu baixei, né? É que tava baixo aí, eu tava escutando, aí na hora que começa a gente abaixa. Baixei, tava dando eco. Quinta-feira, 24 de setembro, Big Joe, Brasil joga amanhã, é dia 25, contra a Austrália, às 7 da manhã, Austrália e Brasil, tá? Depois o Brasil joga dia 29 às 7 da manhã de novo contra a Austrália. Tudo lá na Austrália esse jogo. E depois o Brasil joga na Índia. Não lembro que não sei se é Bangladesh, não sei que país, que cidade que é, mas joga contra a Índia na Índia dia 3 de outubro às 11 da manhã. Cara,
7: loucura.
6: Cara, é complicado, viu? Vamos ver aí, mas pra mim isso aí não significa nada. Não dá nem pra ter padrão de jogo, cara. É complicado um negócio desse.
7: Cara, você não treina de verdade, né? Aprende algumas táticas e tal, mas você não treina. É que nem jogar com boneco, sabe? Aqueles bonecos que os caras deixam na barreira, é igualzinho. Porque são seleções com um nível muito abaixo das que a gente vai jogar e muito abaixo com a própria seleção brasileira.
6: O que é, João, a Nations League?
7: A Nations League é... Cara, pelo que eu entendo, é tipo uma Euroleague, mas não é a Euro, sabe? A Euro? Eu acho que é tipo a Euro, só que é uma pré-Euro.
6: Então, porque aconteceu uma grande confusão no jogo entre Holanda e Alemanha. O Brobey sentiu uma lesão na coxa aqui atrás, no como é que chama esse músculo aqui?
7: A posterior aqui.
6: E sentiu a posterior da coxa e caiu. E aí a Holanda pediu para parar o jogo. O árbitro não parou. Mas a Alemanha poderia ter parado o jogo. A Alemanha tá ali na intermediária de ataque. Chuta a bola para fora pro cara ser atendido. Na Alemanha continuou o jogo e fez o gol, cara. Mas para mim a falha é do árbitro. O cara cai sentindo lesão dentro do campo. Cara, para o jogo, dá a bola da Alemanha, dá a bola pra Alemanha, depois a Alemanha sai, né? O cara ficou caído, velho. E aí a Alemanha continua o jogo, o Klopp, inclusive. Mas o que aconteceu? Aconteceu que seus jogadores não tiveram vergonha na cara, velho. E o fair play? Ué, o jogador tá caído. Os caras estão pedindo parar o jogo. O fraco do árbitro não parou. Tem que ter vergonha na cara, tem que ter o fair play e jogar a bola pra fora, velho. Pra que fazer o gol, irmão?
7: Exatamente.
6: Não é verdade?
7: E
6: uma confusão deu esse gol aqui.
7: Eu dei uma olhada na Nations League, ela na verdade é uma liga pra poder organizar os amistosos. Não tem amistoso entre europeus.
6: Ah, tá. É só é amistoso.
7: Mas
6: então
7: é liga. Tem uma liga, tem rebaixamento, tem campeão, tem
6: só pra
7: acesso.
6: Só pra dar mais competitividade.
7: Pelos amistosos. Só pros amistosos valerem alguma coisa.
6: Entendi. Aí. É complicado isso aí. Vamos ver o que vai. Mas, ó, muita falta de ética, velho. Muita falta de caráter. É igual eu falei aqui ontem, ó. Antes de eu falar do caso do Buta, deixa eu falar aqui desse outro caso aqui. Deixa eu ver se eu acho aqui a matéria. Porque, cara, aqui, né, o

0: Nelson Batista. Eduardo Batista, perdão. Filho do Nelson Batista. Eduardo Batista, ó. O Inter tentou o Zubeldia, tentou o Jair Ventura. Zubeldia tá parado, não quis ir. Jair Ventura tá no Vitória, não quis ir. Não tem multa contratual. Como o Abel Ferreira não tem multa contratual. Contrato dele até 2027 com o Palmeiras, dezembro de 2027. O Sporting tá querendo. Ele tá cansado do Brasil porque a torcida cobra demais, né? Xinga a mãe e todo mundo. Mas a Leila confia que ele vai ficar. Mas se ele quiser sair, não tem multa. Nem se o Palmeiras quiser mandar ele embora, também não tem multa. Então, o Jair Ventura não foi, Diego Aguirre não foi, Barbieri não foi. Barbieri que é da Série B. Aí, cara, eles brincam aqui ainda. O técnico da NET recusou, o técnico de enfermagem do trabalho recusou, o técnico de enfermagem recusou, o técnico de segurança recusou, o técnico de segurança do trabalho recusou. E aí o Eduardo Batista, que vem de 5 derrotas com o Criciúma, o Inter fez a proposta para ele, ele foi. Ah, não tem nem comparação o Inter com o Criciúma. No nível que tá o Inter hoje, tem, cara. De história, não. Mas no nível de futebol, tem. O Criciúma hoje vive um momento igual do Inter. Tá na Série B, tudo bem, mas... Cara, o Inter não paga ninguém, o Inter tá para ser rebaixado junto com o Grêmio. Tá lá na 18ª colocação. Para mim, é como eu falei ontem, vou manter minha visão. É falta de ética, é falta de caráter. Você tá trabalhando num clube e o pior de tudo, é final de temporada. Faltam 9 rodadas para acabar o campeonato, velho. E aí você larga o clube na mão e vai pro outro. Ah,
1: exatamente, cara.
0: Sacanagem.
1: É loucura, é loucura.
0: Sacanagem. Agora, outra coisa que eu quero falar para vocês é o seguinte, ó. A contratação do Buta no São Paulo, cara. O Buta, João, ele foi para um time Panathinaikos da Grécia. Ele foi para ser contratado pelo Panathinaikos. A hora que fez os exames médicos, ele não passou. Ele foi reprovado. Aí ele veio para o São Paulo e passou. Aí, João, o que, que acontece, velho? Olha isso, ó. Presta atenção. O Buta, ele jogou 3 jogos pelo São Paulo, 170 minutos antes de parar por um problema no menisco do joelho direito, e já entrou na faca e vai ficar parado. Como? Quem aprovou a contratação? No Panathinaikos da Grécia, o clube grego não quis, pelo histórico de lesão dele e pelo momento que ele estava vivendo. Ele não foi aprovado nos exames médicos. Aí ele vem para o São Paulo, é aprovado, joga 3 jogos. E aí tem que operar o ministro. Quer dizer, ele tava lesionado, irmão.
1: Tava.
0: Ué? Cara. E o Buta? O Buta. Se colocar seu avô com 78 anos pra jogar na lateral direita, seu avô, cara, eu já assisti jogo dele no Vecma, ele não erra um passe, irmão. Porque ele pega a bola e toca curto.
1: Faz
0: pega
1: o básico aqui, bem feito.
0: Entendeu? Ele põe o jogador lá na frente, ele não é um cara de recuar muito a bola, mas distribui o jogo. O Buta não acerta um passe, João. O Buta não acerta um passe, o Buta não sabe cruzar. O Buta é horrível, irmão.
1: O Buta e o Cedric brigam, cara, pra ver quem que sabe mais,
0: quem é pior.
1: Quem que cruza melhor.
0: Quem é pior.
1: E os dois vieram lesionados. Então... Impressionante. E nem pros dois ficarem lesionados. Eles jogavam lesionado. Ao invés deles falarem, não, vou descansar e não jogar, eles vieram para se tratar, jogaram lesionado, aí depois que voltou de lesão, o Cedric continuou jogando e só afundou mais o time. É loucura.
0: Cara, assim, e outra, por que que contrata, velho? Quem contratou o Cedric? Quem contratou o Pablo Maia? Quem contratou o Tolói? O Tolói, graças a Deus, não vai ficar. Porque ele precisava cumprir 50% das partidas para ele poder ter, para o São Paulo comprar ele, senão tem que devolver, porque ele está por empréstimo. Só que ele jogou 12 jogos e até o fim do ano ele não consegue cumprir 50%. Ele tinha que cumprir 50% dos jogos do São Paulo durante o ano todo. Tinha que jogar metade. Ele jogou só 12 e até o fim do ano ele não joga os 50%. Então o São Paulo tem que devolver, graças a Deus. Mas quem traz Buta, cara? Quem traz Cedric? Quem traz Pablo Maia? Quem traz aquele outro que... Como é que chama o outro que O Tapia. O Tapia no São Paulo não acertava um gol. Você viu o gol que ele fez outro dia de fora da área? Ele meteu de trivela assim, ó, e a bola foi lá no gol de fora da área. De parte do gol ele errava, cara, no São Paulo, velho.
1: O Tapia... Nossa, o Tapia é complicado.
0: Nossa, velho.
1: Nossa, o Tapia era complicado. E é isso que eu falo, cara. É, são jogadores que afundaram o time à toa. Ah, sei lá, sei lá. É, parece que é, parece que alguém recebe. É lógico que alguém recebe pra poder contratar esses caras, né? É óbvio. Nossa. Porque é impossível.
0: O Rafinha tá recebendo, porque todos esses aí agora vieram na época do Rafinha.
1: Não, é impossível, cara.
0: O Cedric não, mas o Tolói, o Buta... Ó, oh, nova geração da seleção. Vou falar quem tá saindo e quem tá chegando. Neymar sai, vem Samuel Lino.
1: Bom jogador.
0: Sai Casemiro, vem Breno Bidon.
1: Bom jogador.
0: Sai Fabinho, vem Martinelli.
1: Bom jogador. Nossa, ele é um bom jogador.
0: Sai Danilo, vem Mateuzinho do Corinthians.
1: Sim, mas melhor que o Danilo. O Danilo já tá mais velho, né?
0: O Danilo é aquele cara de contenção, ele não consegue apoiar.
1: É, o Mateuzinho consegue fazer um distribuir cruzamento. Mais essa bola.
0: O Mateuzinho consegue ir e voltar, que é o que precisa do ponto hoje.
1: Muito bom.
0: Nós vamos. Sai Alexandro e vem Mauro Júnior.
1: Alexandre tava velho, Mauro Júnior, não lembro
0: não
1: dele, cara.
0: Não conheço o Mauro Júnior, é moleque de tudo,
1: molecão,
0: cara.
1: Molecão, mas eu não lembro
0: parece
1: dele.
0: Parece que tem 18 anos. Sai Alisson, vem Hugo Souza, vem
1: o Pedro Morisco,
0: vem o Otávio.
1: Mas
0: vem
1: isso daí é só pros amistosos.
0: É, vem o goleiro do São João de União São João de Araras. Já vou falar desse goleiro, viu, Marco Furini? Que 23 anos, esse moleque... Tá fazendo União São João e ir na Copinha, cara. Nossa, Copinha Paulista. Então, rapaz... Só que eu tenho medo, João, de chegar lá na hora, 2030...
1: E o Hugo amarelar.
0: E o Ancelotti... Não o amarelar. O Ancelotti colocar o Alisson de novo. Porque eu não sei
1: vai.
0: O amor que eles têm por esse
1: vai,
0: Alisson,
1: velho. Vai.
0: É a terceira Copa do Mundo com o Alisson vai e não faz diferença nenhuma. Porque o goleiro teria que fazer alguma diferença. Dar segurança no gol. O Alisson não dá, cara.
1: O Alisson é igual o Rafael.
0: Tronca, irmão. Tronca. Já deu. Oh, o cara disputou 3 Copas com essa, velho. Vai descansar. Deixa a molecada jogar. Não vai ganhar em 2030. Como eu falei, não vai ganhar em 2034, cara.
1: O Alisson é igualzinho o Rafael. Um goleiro nota 6.
0: Nossa.
1: Um goleiro que faz um milagre ali, um milagre aqui... Beleza, faz as defesinhas básicas, não é um goleiro
0: no
1: ruim.
0: No Liverpool ele joga bem.
1: Não é um goleiro... Não, mas aí pela seleção. No Liverpool ele é milagroso. Ele... Tanto que já chamaram ele, até já colocaram o apelido dele lá de Jesus Brasileiro, porque ele tem o cabelão e tal.
0: Barba,
1: e ele lá ele é milagroso, cara. Ele pega umas bolas, é impossível. Tanto que ele fez o Liverpool ser campeão em 25.
0: É.
1: 25, é Premier League de 25. Mas assim, cara... Vamos falar a verdade? É igualzinho o Rafael. Na hora que precisa salvar, na hora que ele precisa fazer, pegar aquela bola que vai decidir o jogo, ele não pega. Ai, mas era uma bola muito difícil. Mas os grandes goleiros são marcados de ser grandes goleiros, porque o Cássio pegou aquela bola do Drogba.
0: Nossa.
1: Porque o Rogério Ceni pegava pênalti a rolê, pegou aquela bola do não é Kim, acho que é Kim, alguma coisa Kim. Toda vez eu esqueço o nome dele, Roger Kim, alguma coisa assim. Pegou do loiro lá.
0: Aqui,
1: o Marcos, a gente nem precisa falar. Marcos São Palmeiras, Marcos, não precisa falar muita coisa. O Dida não precisa falar muita coisa. Também pegava muito pênalti. Então, grandes goleiros são feitos por fazer o impossível. O goleiro, se tiver alguém que tá ouvindo que é goleiro, tem filho goleiro, saiba, goleiro é feito pra fazer o impossível. Porque o goleiro, se tomar gol, a culpa é do goleiro. Se não tomar gol, a culpa é do goleiro. O goleiro não fez nada, lógico. Por que o goleiro tá com nota boa? Por que o goleiro tá com uma nota boa do SofaScore? Por que não saiu, não fez nada? Então, esse é o ponto. Goleiro é muito cobrado e o goleiro só é grande quando ele faz milagre.
0: Exatamente. Vamos agradecer mais uma vez os nossos parceiros, pessoal que está conosco toda noite aqui apoiando o Cultura nos Esportes. Sai daí não, que a gente volta já.
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2: Já estamos de volta hoje, quinta-feira, dia 24 de setembro. Muito obrigado pelo carinho da sua audiência. Aí, deixa eu falar aqui, ó, galera São Paulina, que se o time masculino não dá alegria, as meninas estão a todo vapor. O São Paulo feminino venceu o Real Madrid no Canindé. Ontem, pelo Sub-20, o São Paulo venceu por 3-1 o Real Madrid no torneio internacional Estrelas de Futebol Feminino. Agora o tricolor enfrenta o Flamengo na grande final, Big Joe.
3: Uhum. Flamengo feminino também é bem forte, viu?
2: Muito,
3: bem
2: muito.
3: Bem forte, mas o São Paulo feminino ultimamente vem dando mais orgulho que o São Paulo masculino, cara.
2: Muito, muito.
3: Complicadíssimo, o São Paulo masculino tá triste. E aí é isso que eu penso. Caramba, o São Paulo feminino dá certo. Tem um bom investimento, né? Por que que o masculino... Será que eles blindam o feminino? Será que o feminino se vira mais? Será que as meninas têm mais raça, né? Elas estão lá, elas falam, não, vou jogar recebendo ou não. Eu não sei, eu não sei. É estranho esse fenômeno aí, viu? Que mesma coisa com Corinthians. Corinthians feminino voa todo ano. Todo ano o Corinthians feminino tá lá em cima.
2: Giselda? Quem é a Giselda? Giselda, irmã do Pincheri? Acho que é. Ô, Giselda, um abraço. Boa noite, meu amigo. Deus te abençoe grandemente. Você e o João Neto. Giselda.
3: Amém, amém.
2: Amém, amém. Um beijo no coração. Ô, Giselda, um abraço pra você. É a Gi, não é? Tia do Pincheri? É ela mesmo. Ô, Gi, abraço, viu? Pessoa sensacional. É mulher do Vardy. Você tá com o Vardy ainda, Giselda? Grande abraço. Ó, abração pra você. Foi muito bom ter trabalhado com você, inclusive, viu? Você é uma pessoa sensacional, sincera. Então, Deus te abençoe também grandemente, viu, Giselda? Abraço, doutor Otani e Regina. Doutor Otani, que é daqueles médicos igual... O Eide, né, igual o Dr. José era, que o Dr. Otani, ele vai quase todo dia na Santa Casa fazer cesárea, velho. E ele não é ginecologista, ele é clínico geral. Dr. José também fazia, Dr. Eide também faz. Então, Dr. Otani, que bom ainda ter o senhor aqui com a gente, cuidando da nossa saúde, viu? Beijo seu coração, Dr. Otani, que é santista. Regina, um abraço, obrigado pelo carinho de sempre aí, viu? Quando a gente vai aí com vocês. Né? Grande abraço pra vocês. Hã? Fala aí, fala aí. Ah, deixa eu ver aqui, peraí. É a Gisele, ô. A Gisele do Demar. Ah, o Hélio que falou, Giselda. Ô, Gisele. Grande abraço pra você. É do Demar, né? Você que é santista e ele parmerense. Grande abraço pra vocês. Falei de vocês hoje de manhã. Um beijão no coração de vocês, obrigado pela amizade aí, viu? O Big Joe, e ó, pra encerrar, atendimento a goleiros diminui 65% após regra anti-cera. Os goleiros pararam de fazer cera, tem 8 segundos pra soltar a bola, senão é escanteio e acabou.
3: É isso aí.
2: Ô, gente, muito obrigado pelo carinho da sua audiência, valeu Hélio, valeu Big Joe, até amanhã se Deus quiser e aquele abraço.
3: Um abraço a todos.
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5: Olá, boa noite.
6: Boa noite para você que nos acompanha em todo o país.
5: Quinta-feira, 24 de setembro de 2026.
6: Vamos aos destaques do dia.
5: Segurança Pública.
6: Operação investiga suspeita de ocultação de patrimônio e lavagem de dinheiro na compra de distribuidora de combustíveis. Luana Karen.
7: O objetivo da operação é desvendar a utilização de estruturas complexas de lavagem de dinheiro e ocultação de patrimônio patrimônio no setor de combustíveis.
5: Tráfico de pessoas é crime.
6: E você sabe como identificar e combater esse tipo de ação?
5: Conversamos sobre o assunto com o diretor de migrações do Ministério da Justiça e Segurança Pública, Victor Semple.
6: Ele fez um alerta para formas de aliciamento, sinais de risco e medidas de prevenção e proteção.
8: É sempre bom a gente desconfiar daquela oferta de emprego no exterior, sem maiores detalhes, aquela questão do dinheiro fácil, né? Não existe dinheiro fácil.
5: Memória do Brasil ganha vida com a recuperação de imagens históricas.
6: Cinemateca abre as portas do passado e permite a visita pela internet. Gabriela Noronha.
9: Pesquisadores estão digitalizando mais de 180 mil rolos de telereportagens e cinejornais da TV Tupi, a primeira emissora de televisão do país.
5: Hoje na apresentação da Voz do Brasil, eu, Mariana Jungmann e Luciano Seixas.
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5: Foi deflagrada hoje mais uma fase da Operação Carbono Oculto.
6: O objetivo é investigar conexões financeiras e estruturas utilizadas para crimes de lavagem de dinheiro ligados ao setor de combustíveis.
5: Estão sendo cumpridos mandados de busca e apreensão em 7 estados do país.
10: A terceira fase da Operação Carbono Oculto cumpriu mandados de busca e apreensão em endereços vinculados a 13 pessoas físicas e 19 pessoas jurídicas em São Paulo, Espírito Santo, Goiás, Mato Grosso, Minas Gerais, Rio de Janeiro e Santa Catarina. O objetivo da operação é desvendar a utilização de estruturas complexas de lavagem de dinheiro e ocultação de patrimônio no setor de combustíveis. Entre os alvos estão uma usina na sucroalcooleira do interior de São Paulo, além de empresas do sistema financeiro, as fintechs, fundos de investimento, escritórios de advocacia, bancos, empresas de fachada, administradoras de recursos e uma das maiores distribuidoras de combustíveis do país. O superintendente substituto da Receita Federal em São Paulo, Cláudio Ferrer, detalhou o esquema.
11: A gente tem uma operação que foi a aquisição de uma distribuidora na ordem de 100 milhões de reais. Só que para essa aquisição dessa distribuidora, primeiro, houve uma aquisição de uma usina sucroalcooleira. Para a aquisição dessa usina, você teve a estruturação de fundos de investimento. Em resumo, é uma estrutura extremamente complexa. A gente está falando aí, pelo menos, de umas 6-7 camadas de estruturas de fundos de investimento até chegar nessa aquisição.
10: O ministro da Fazenda, Dario Durigan, comentou sobre os desafios da Operação Carbono Oculto e a necessidade de um trabalho coordenado entre os órgãos de inteligência para fazer frente ao crime organizado.
12: As entidades do sistema financeiro têm a obrigação de informar para as autoridades, seja para o Banco Central, seja para a Receita, movimentações estranhas. Se essa informação não chega, você dificulta a autoridade. Então, o que nós estamos vendo é que muitas fintechs, muitos bancos, muitas administradoras não só deixam de fazer a comunicação devida para as autoridades, como foram capturadas, estão a serviço do crime organizado. Portanto, a dificuldade de elucidar da ação, ela exige que nós tenhamos coordenação entre os vários órgãos de inteligência, porque senão a gente não consegue.
10: Ao longo de 5 anos, a organização criminosa teria movimentado 11 bilhões e 600 milhões de reais entre lavagem de dinheiro e ocultação de patrimônio. Cláudio Ferrer, da Receita Federal, destacou que as investigações continuam.
11: Enquanto a gente não conseguir debelar dentro do mercado de combustíveis essas estruturas, a investigação não vai parar. O desafio do Estado brasileiro é conseguir sanear esse mercado financeiro para que o crime organizado não consiga crescer e aí nós consigamos efetivamente asfixiar essa economia do crime.
10: A primeira fase da Operação Carbono Oculto foi deflagrada em agosto de 2025 pela Receita Federal, pelo Ministério Público de São Paulo e pela Polícia Federal, com foco em adulteração de combustíveis. A segunda fase aconteceu em maio deste ano, já com foco na movimentação financeira das fintechs. Reportagem Luana Karen.
6: Mais de 1.300 páginas e perfis usados para divulgar plataformas de apostas irregulares foram retirados do Facebook e do Instagram.
5: A medida foi determinada pelo Ministério da Justiça e Segurança Pública depois que o Laboratório de Operações Cibernéticas apontou páginas nessas redes sociais usadas para divulgar propagandas, vídeos e links de plataformas de apostas.
6: O objetivo é impedir que as redes sociais sejam usadas para atrair novos usuários para sites de apostas que funcionam de forma irregular.
5: As investigações continuam para identificar os responsáveis pelos perfis e encontrar outros canais usados para divulgação de plataformas irregulares.
6: Esta semana é marcada pela luta contra o tráfico de mulheres e crianças, que foi comemorado ontem.
5: Esses dois grupos respondem atualmente pela maior parte das pessoas que são vítimas desse tipo de crime no Brasil.
6: Camboja e países da Europa estão entre os principais destinos e a exploração sexual está entre as maiores finalidades do tráfico.
5: Apesar disso, homens também podem ser aliciados e enviados ao exterior para trabalhos forçados, especialmente em centros de produção de golpes cibernéticos.
6: Nós conversamos com o diretor de migrações do Ministério da Justiça e Segurança Pública, Vitor Semple, sobre os protocolos adotados pelas autoridades brasileiras e o Plano Nacional para Coibir o Tráfico de Pessoas. Acompanhe.
5: Diretor, bem-vindo à Voz do Brasil. Um prazer ter o senhor conosco aqui. Importante a gente começar, então, essa entrevista explicando para o nosso ouvinte o que, que é tráfico de pessoas, o que, que configura esse crime.
13: Olha, boa tarde, obrigado Mariana, Luciano aí pela oportunidade, né? O tráfico de pessoas, ele está tipificado lá no nosso Código Penal, né? No artigo 149A. É, e ele é identificado como caracterizado no ato de recrutar, aliciar, transportar, transferir ou até manter sob cárcere uma pessoa, né? Para fins de violência, para fins de exploração, para fins de redução à condição análoga à descarga. Escravo para fins de exploração sexual e sempre mediante alguma fraude, né, algum abuso, alguma coação, justamente para reduzir essa pessoa, né, à finalidade da exploração.
6: Quais são os sinais que as pessoas devem estar atentas para identificar um possível aliciamento para o tráfico?
13: Olha, o tráfico, ele pode parecer, né, uma coisa de novela, né, como a gente brinca, mas ele está muito próximo da nossa realidade, né? Então é sempre bom a gente desconfiar daquela oferta de emprego, né, no exterior, sem maiores detalhes, aquela questão do dinheiro fácil, né? Não existe dinheiro fácil, a gente sabe disso, né?
6: O governo federal tem um Plano Nacional de Enfrentamento ao Tráfico de Pessoas, né? Que tipo de ações estão previstas nesse plano?
13: A gente sabe, né, que o tráfico de pessoas, como um crime bastante complexo, ele exige uma resposta que não seja de um órgão só, né? Ele exige uma resposta bastante coordenada, né? Então, nós contamos no Plano Nacional com 5 eixos de atuação, né? Desde da prevenção, né? Ou seja, a gente tentar reprimir essas ofertas, né? Desde que a pessoa recebe a oferta, ela já vai saber que ali não é uma oferta interessante, né? Que ela desconfie daquela oferta, né? Então a prevenção ao crime, desde a responsabilização dos perpetradores desse crime, né? Então o Estado brasileiro atuando em conjunto para prevenir o crime, responsabilizar o criminoso se eventualmente o crime ocorrer, mas também prestar uma assistência digna à vítima, né? A vítima de tráfico de pessoas, muitas vezes, ela não é reconhecida como vítima, né? Então ela tem que ter também a informação adequada, a informação segura, para que ela, uma vez submetida a esse tipo de exploração, ela se reconheça como vítima e o Estado também dê conta de atender essa pessoa e reintegrá-la na sociedade.
5: Pois aí, existe inclusive um protocolo, né, para atender as vítimas brasileiras que possam estar nessa situação no exterior? O que prevê esse protocolo?
13: Então, o protocolo, ele é um verdadeiro manual, né? É um passo a passo para todas as autoridades envolvidas nessa cadeia, né, de combate ao tráfico de pessoas, para, uma vez identificando uma vítima brasileira de tráfico no exterior, a gente saber exatamente o que cada agente público tem que fazer. Então, isso vai desde a identificação identificação da vítima, o resgate eventualmente que é feito no exterior, naquele local, né? Assistência consular, né? O que isso quer dizer? As embaixadas do Brasil no exterior, os consulados do Brasil no exterior, eles prestam um serviço para essa pessoa brasileira identificada como vítima. Então, portanto, o resgate, a vinda dela para o Brasil e até mesmo a, como eu falei, a reintegração dessa pessoa na sociedade. Ou seja, se ela vai precisar de um atendimento de saúde, se ela vai precisar de um atendimento de assistência social, eventualmente essa pessoa ficou um tempo considerável fora do Brasil e ela precisa ser reintegrada em programas sociais, por exemplo, né, o CadÚnico, o BPC, o Bolsa Família. Então, esse protocolo, ele pega toda essa cadeia, desde a identificação da vítima até a plena reinserção dessa pessoa na sociedade brasileira.
6: Quais são os destinos mais comuns de pessoas traficadas do Brasil e para quais finalidades?
13: A gente tem avançado muito na produção e de dados e na identificação desses casos. Então, em 2025, a gente identificou o Camboja como principal destino de vítimas brasileiras de tráfico de pessoas. E também uma diferença em relação a 2024 que a gente observou para o ano passado foi que a exploração sexual passou a ser a principal finalidade dos casos identificados. A gente toma muito cuidado, né, quando vai lidar com esses dados, porque, como eu falei, é um crime de difícil identificação que envolve uma série de instituições, seja federais, seja estaduais, seja internacionais. Então a gente tem que ter muito cuidado com esses dados, porque eventualmente uma tendência pode até mesmo significar que a gente não está observando o fenômeno como um todo, né? Então, dizer que a exploração sexual e que as mulheres se tornaram as principais vítimas em 2025 não quer dizer que a gente não tenha homens que sempre representaram a maioria das vítimas desse crime, não estejam também sendo submetidas a condições análogas à de escravidão. Então a gente sempre tem que entender o fenômeno como um todo, né? E nesse aspecto o Camboja foi o principal destino, seguido por Israel e Itália. Os países da Europa, principalmente, Itália, Bélgica, Suíça, são muito identificados. Se a gente tivesse que apontar o perfil de uma vítima brasileira, seria uma mulher brasileira que é explorada, levada até esses países para fins de exploração sexual. E também nós temos crianças, né? A gente chega nos casos identificados em 2025 e 15 a 20% de crianças e adolescentes. Então, também um sinal de alerta aí muito grande para brasileiros sendo aliciados principalmente por redes sociais, né? Aplicativos de mensagens, né? WhatsApp, Discord.
14: Adoção, geralmente, para adoção ilegal para crianças?
13: Na verdade, para todas as finalidades a gente observou, tá? Desde o trabalho infantil até mesmo a exploração sexual de crianças e adolescentes. Então, as crianças representando, né, como quase um quarto das vítimas identificadas no ano passado, para todas as finalidades. Não existe apenas uma finalidade de adoção ilegal, não.
6: Muito bem, nós conversamos com o Vitor Sempel, diretor de Migrações do Ministério da Justiça e Segurança Pública. Muito obrigado por sua entrevista aqui à Voz do Brasil.
13: Muito obrigado.
14: E atenção para os canais de denúncias e orientações sobre tráfico de pessoas.
6: O Disque 100 do Ministério dos Direitos Humanos e da Cidadania para qualquer pessoa, especialmente crianças, e o Ligue 180 voltado para casos envolvendo mulheres.
14: Caso você suspeite ou tenha conhecimento de grupos que atuam dentro do Brasil ou episódios envolvendo tráfico de estrangeiros para o nosso país, deve procurar os canais da Polícia Federal.
6: Ou, em qualquer caso, ligar para a Polícia Civil do seu estado pelo 190.
14: Acordo de livre comércio entre o Mercosul e a Associação Europeia de Livre Comércio, a EFTA, formada por Suíça, Noruega, Islândia e Liechtenstein, começa a entrar em vigor no Brasil a partir de 1º de outubro.
6: O decreto que oficializa o acordo foi publicado no Diário Oficial da União. Para o Brasil e a Islândia, as novas regras começam a valer em 1º de outubro. Já para Brasil e Noruega, a aplicação começa em 1º de novembro.
14: O acordo prevê novas condições de acesso para produtos sul-americanos americanos nos países membros, com eliminação e redução de tarifas e regimes específicos de exportação.
6: Para apoiar empresas e setores produtivos com o novo acordo, o Ministério do Desenvolvimento, Indústria, Comércio e Serviços construiu um painel de dados interativo.
14: A ferramenta reúne informações sobre o comércio do Brasil com os quatro países da EFTA, para facilitar o acesso a novas oportunidades de exportação e as vantagens tarifárias oferecidas para os seus produtos.
6: A plataforma está disponível em gov.br/mdic, na aba Comexvis.
14: A Companhia Nacional de Abastecimento divulgou nesta quinta-feira o terceiro levantamento da safra de café de 2026.
6: O estudo mostra um cenário de crescimento da produção, influenciado pela entrada de novas áreas em produção, pelo uso de tecnologias e por condições climáticas mais favoráveis.
15: A estimativa é de colher 67 milhões e 600 mil sacas de café na safra 2026, que já tem 99% da área colhida. Os dados são do terceiro levantamento da Conab, a Companhia Nacional de Abastecimento, divulgados nesta quinta-feira. O estudo também aponta que a área em produção é estimada em 1 milhão 950 mil hectares, segundo o gerente de acompanhamento de safras da Conab, Fabiano Vasconcelos, o resultado é influenciado pela entrada de novas áreas em produção, pelo maior uso de tecnologias e insumos e pelas condições climáticas mais favoráveis.
16: Isso aí é fruto de tecnologia, fruto de incremento, fruto de investimento dos produtores rurais e esse manejo, de certa forma, tem melhorado as produtividades médias da cultura e a gente acaba percebendo isso também ao longo da série histórica.
15: O destaque da safra é o café arábica, que representa cerca de 70% da produção nacional. A colheita está estimada em 48 milhões e 200 mil sacas. Minas Gerais é o maior produtor da variedade. Nas exportações, o Brasil embarcou em agosto 3 milhões e 800 mil sacas de café de 60 quilos, segundo a Conab. No acumulado de janeiro a agosto, foram exportadas 24 milhões e 600 mil sacas de 60 quilos. Reportagem Luciana Colares de Holanda.
14: A descoberta feita por jovens quilombolas de Pernambuco pode mudar a realidade das casas de farinha no Nordeste.
6: O descarte de um resíduo tóxico chamado manipueira ganhou uma solução sustentável e criativa.
14: Usando cascas de uma fruta comum na região, a pinha, também conhecida como fruta do conde, estudantes criaram um filtro capaz de manter o solo livre de contaminação do resíduo.
6: A inovação foi destaque em diversas premiações, incluindo a última edição do Prêmio Jovem Cientista.
14: Os detalhes você acompanha agora no quadro Ciência na Prática.
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18: O que parecia ser apenas água descartada na produção de farinha de mandioca, na verdade escondia um líquido altamente poluente. Foi observando a própria comunidade que uma jovem cientista resolveu agir para transformar um problema em solução.
19: Meu nome é Beatriz Vitória da Silva. Eu venci o Prêmio Jovem Cientista, venci também em primeiro lugar o Prêmio Mercosul da Ciência e da Tecnologia e atualmente eu estou fazendo faculdade em Economia pela UFCG aqui em Campinas. A gente viu que nas casas de farinha tinha um problema invisível, que é o descarte inadequado da manipueira. No processo de prensagem, depois que eles fazem a farinha, é descartado um líquido chamado manipueira. Ela chega a ser 25 vezes mais poluente que o esgoto doméstico.
18: Para descontaminar o solo e melhorar a saúde da comunidade, Beatriz e sua equipe foram investigar o que a própria natureza local oferecia. A resposta estava nas cascas descartadas de uma fruta muito consumida no quilombo, a pinha, também conhecida como fruta do conde.
19: Observando a realidade, você encontra as cascas jogadas no chão. A gente pegou as cascas da pinha, levamos para o laboratório, a gente viu que a farinha das cascas de pinha, ela tem propriedade porosas. Então a gente fez o filtro a partir das cascas de pinha, fazendo a farinha e o carvão ativado e logo em seguida a gente fez alguns testes que apresentou resultados bastante positivos.
18: O projeto, batizado de Filtropinha, rendeu prêmios nacionais e internacionais e já está mudando de forma permanente a estrutura do quilombo.
19: A gente viu que o filtro, ele realmente ele tem um eficácia. Graças à premiação, a gente conseguiu dar continuidade ao Filtropinha, a gente conseguiu, de uma certa forma, resolver o problema da manipoeira e a gente não está só ajudando a comunidade, a gente está ajudando a nossa futura geração.
18: Acompanhe a pesquisa na página do Prêmio Jovem Cientista. E esse foi o Ciência na Prática, com produção de Warby Calil e edição de Edinaldo Júnior. E nosso encontro com o Saber Científico volta na próxima semana. Até lá!
6: Já pensou em assistir momentos históricos da televisão e do cinema brasileiro no celular ou no computador?
5: A Cinemateca Brasileira disponibiliza repositório digital de arquivos para consulta pública.
6: O trabalho integra a Rede Nacional de Acervos Audiovisuais, coordenada pelo Ministério da Cultura.
5: Instituições públicas e privadas podem aderir ao programa para manter viva a memória cultural do país.
20: Senhoras e senhores telespectadores da televisão Tupi, hoje estamos às primeiras palavras do presidente senhor Jânio Quadros.
21: Registros como esses, que narram eventos marcantes da história do Brasil e do mundo, estão disponíveis no site da Cinemateca Brasileira, graças ao trabalho de pesquisadores que estão catalogando e digitalizando mais de 180 mil rolos de telereportagens e cinejornais da TV Tupi, a primeira emissora de televisão do país. Coordenado pelo historiador e professor da Universidade de São Paulo, Eduardo Moretim, o projeto tem o objetivo de manter vivas as mais de 200 horas de material televisivo.
22: É um projeto que procura colocar de novo em circulação parte desses 180 mil telereportagens da TV Tupi. A preservação, ela precisa estar vinculada à difusão pública.
21: O acervo audiovisual da Cinemateca Brasileira inclui cerca de 250 mil rolos de filmes e mais de 1 milhão de documentos. A instituição hoje faz parte da Rede Nacional de Arquivos Audiovisuais, uma iniciativa coordenada pela Secretaria do Audiovisual do Ministério da Cultura. A rede reúne órgãos públicos e privados para cuidar da memória cultural do país. Daniela Leda, coordenadora de gestão e contratos da Cinemateca Brasileira, explica que a rede busca fortalecer iniciativas de salvaguarda dos acervos.
23: A Rede Nacional de Arquivos Audiovisuais, ela foi criada para realmente fortalecer esse conjunto de políticas públicas de preservação audiovisual.
21: O processo de adesão começa com o envio de documentação pela plataforma gov.br. Em seguida, é realizada uma análise técnica do acervo, como detalha a coordenadora de gestão e contratos da Cinemateca Brasileira, Daniela Leda.
23: Ao aderir à rede, a instituição se compromete a manter os dados atualizados de acervo, a colaborar com o Inventário Nacional de Bens Culturais Audiovisuais e também a adotar e disseminar boas práticas de preservação, descrição e acesso daquele acervo.
21: Segundo o historiador e professor da Universidade de São Paulo, Eduardo Moretim, esses acervos contribuem para construir a memória e também para consolidar a pesquisa histórica e audiovisual.
22: Sem essas imagens, nós não temos essa memória e os pesquisadores não podem, a partir da existência dessas imagens, reconstruir o sentido desse passado.
21: O Banco de Conteúdos Culturais disponibiliza, além de cinejornais e telereportagens, filmes históricos na íntegra, como a obra É Com Esse Que Eu Vou, de 1948.
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21: Aquelas instituições que aderirem à rede passam a ter divulgação institucional e do acervo no portal Filme Cultura. E qualquer cidadão pode revisitar o passado por imagens na página da Cinemateca Brasileira no endereço cinemateca.org.br. Reportagem Gabriela Noronha.
6: Estão abertas as inscrições para o Programa de Capacitação em Construção Industrializada.
5: Realizado pelo Ministério do Desenvolvimento, Indústria, Comércio e Serviços, o curso prepara profissionais para planejar e implementar soluções inovadoras e sustentáveis em obras de infraestrutura.
6: A capacitação gratuita é voltada a gestores públicos e privados, profissionais da construção civil e estudantes.
5: A inscrição pode ser feita por meio da plataforma da Escola Nacional de Administração Pública, no endereço escolavirtual.gov.br.
6: E essas foram as notícias do governo federal.
5: Fique agora com as notícias do Poder Judiciário e do Congresso Nacional. Boa noite.
6: Boa noite para você e até amanhã.
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2: Relator determina que Polícia Federal investigue possíveis irregularidades na atuação da CVM no caso Master.
3: STJ define que banco pode encerrar conta corrente de forma unilateral.
2: TSE mantém indeferida candidatura de Arruda ao governo do Distrito Federal.
3: Boa noite, eu sou Arthur Filho.
2: E eu sou Walter Lima.
3: O ministro do Supremo Tribunal Federal, Flávio Dino, determinou que a Polícia Federal abra investigação sobre possíveis crimes e interferências indevidas na atuação da Comissão de Valores Mobiliários, a CVM, no caso do Banco Master.
2: A decisão considera um relatório que apontou fragilidades estruturais na autarquia e falhas na apuração de denúncia sobre possíveis irregularidades relacionadas ao banco. No relatório, resultado de uma auditoria, o grupo de trabalho da CVM identificou falhas de divulgação de informações em 73% dos 314 processos relacionados ao grupo econômico, deficiência de compliance em 32%.
3: Bancos podem encerrar conta corrente de forma unilateral.
2: E para o STJ, isso não significa violação ao Código de Defesa do Consumidor. Fátima Uchoa.
24: O entendimento do STJ foi firmado em recurso repetitivo e por isso deve ser seguido pelo judiciário de todo o país. Segundo o relator ministro Humberto Martins, a discussão surgiu porque o Código de Defesa do Consumidor considera abusiva a recusa do fornecedor em prestar serviços ou vender produtos a quem esteja disposto a pagar. Mas ele observou que a própria norma prevê exceção para intermediações reguladas por leis especiais, o que abrange a legislação das instituições financeiras e as normas do Conselho Monetário Nacional. Para o ministro, a regra legal se refere à recusa em contratar antes do começo da relação de consumo, diferente de uma conta já contratada.
3: Justiça do Trabalho de Minas Gerais considera discriminatória dispensa de jovem aprendiz grávida com TDAH.
2: Ela foi demitida por suposto desempenho insuficiente. Samantha Flor.
25: A justiça concluiu que não houve uma avaliação objetiva que comprovasse desempenho insuficiente. A aprendiz tinha média 8,43 nas atividades teóricas e não recebeu o acompanhamento adequado no desempenho das funções. A dispensa foi anulada e as empresas foram condenadas a pagar cerca de R$10.700 por danos morais. Como ela estava grávida, também terá direito à indenização referente à estabilidade gestacional.
3: Por 5-2, o Tribunal Superior Eleitoral, TSE, confirmou hoje, quinta-feira, decisão do Tribunal Regional Eleitoral do Distrito Federal, o TREDF, que indeferiu o registro de candidatura de José Roberto Arruda, do PSD, na disputa ao cargo de governador do Distrito Federal nas eleições gerais deste ano.
2: A maioria dos ministros acompanhou o voto do relator, ministro Dias Toffoli, determinando a imediata comunicação da decisão ao Tribunal Regional Eleitoral para cessar a condição subjúdice de José Roberto Arruda na disputa pelo governo do Distrito Federal.
3: Com a decisão, a candidatura de Arruda também não pode mais receber os fundos eleitoral e partidário, e ele deve cessar a campanha, inclusive as inserções no rádio e na TV e a participação em debates.
2: José Roberto Arruda permanece inelegível devido às sucessivas condenações em segunda instância por ato doloso de improbidade administrativa.
3: Ministério Público Federal consegue na Justiça a construção de escola indígena em Amarante do Maranhão.
2: A nova escola substitui a antiga unidade que funcionava em condições precárias e não tinha estrutura adequada para atender aos estudantes indígenas. Vanessa Pereira.
4: A nova escola atende os estudantes indígenas da aldeia Guaruru, na terra indígena Arariboia, em Amarante do Maranhão. A obra foi realizada após a ação do MPF, ajuizada em 2023, que apontou as condições precárias da antiga unidade, onde faltavam estrutura e até carteiras para os estudantes. Em vez de reformar o prédio, o governo do Maranhão construiu uma nova escola, concluída em 2025 e já em funcionamento. Na sentença, a justiça reconheceu o cumprimento da obrigação e determinou que a manutenção do prédio ficará a cargo do Estado.
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3: A você uma boa noite.
2: E até amanhã.
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8: Eu sou Humberto Pinheiro e estes são os destaques de hoje do Jornal do Senado, que começa agora. Senado analisa proposta que atualiza serviço Disque Idoso. Projeto dá prioridade a iniciativas voltadas ao esporte feminino. Lei garante continuidade de recursos para projetos de combate ao câncer. Boa noite. O projeto que busca atualizar o programa Disque Idoso, criado em 2007, pode ser analisado pelos senadores. O objetivo é ampliar a prevenção a maus tratos, o acesso à informação e aos direitos. Mais detalhes com o repórter César Mendes.
9: De autoria do senador Paulo Paim, do PT do Rio Grande do Sul, o texto muda o nome do programa Disque Idoso para Disque Pessoa Idosa e amplia suas funções, já que além de receber denúncias de maus tratos e violência, passará a oferecer também informações sobre direitos, acesso a benefícios, programas governamentais e serviços públicos. Paim explicou que o atendimento será feito dentro do atual Disque 100, serviço gratuito focado no atendimento a grupos vulneráveis, sem a necessidade de criar uma nova central telefônica. Segundo ele, a proteção da pessoa idosa vai além do combate à violência.
11: Amplia os serviços oferecidos, colocando a pessoa, seus direitos e sua dignidade no centro da política pública.
9: A proposta busca ainda fortalecer a articulação entre os órgãos de assistência social, saúde, segurança pública, Ministério Público, Defensoria Pública e Conselhos de Direitos.
8: O Senado pode votar uma proposta que permite o uso da renúncia fiscal de empresas e pessoas físicas no incentivo ao esporte para priorizar projetos voltados ao esporte feminino e destina, no mínimo, 10% dos valores a essas iniciativas. Repórter Lana Dias.
12: Em audiência pública na Comissão de Esporte, a senadora Tereza Leitão, do PT de Pernambuco, relatou a desigualdade no setor, algo que a proposta busca combater.
26: Não é porque a gente compete mulheres com mulheres, mas é porque você, comparando o que o futebol oferece aos homens, com o que o futebol oferece às mulheres, com o que o voleibol oferece aos homens, com o que o voleibol oferece às mulheres, em termos de condições de prática esportiva.
12: A proposta prevê limite máximo de valores por proponente, critérios de distribuição regional, equilíbrio entre modalidades esportivas e critérios de alternância ou limitação de acesso a tratamento prioritário para evitar concentração excessiva.
8: Uma nova lei aprovada pelo Senado e sancionada pelo Executivo garante até 2031 a continuidade do incentivo fiscal para empresas que destinam recursos a projetos de combate ao câncer e de atenção à pessoa com deficiência. A reportagem é de Yasmin Rodrigues.
27: A proposta chegou ao Senado depois de passar pela Câmara dos Deputados e foi analisada em regime de urgência pelo plenário. A relatoria ficou com a senadora Mara Gabrilli, do PSD de São Paulo, que defendeu a manutenção do mecanismo como forma de dar previsibilidade às instituições que dependem desses recursos.
10: A prorrogação garantirá a possibilidade de que organizações da sociedade civil sem fins lucrativos, como por exemplo as APAES, o GRAAC, que é o Grupo de Apoio Adolescente à Criança com Câncer, por exemplo, e centros especializados em reabilitação e hospitais do SUS, tenham previsibilidade orçamentária para atendimentos e pesquisas.
27: O PRONON e o PRONAS PCD permitem que recursos privados sejam direcionados a projetos previamente aprovados pelo Ministério da Saúde. O primeiro é voltado à prevenção e ao tratamento do câncer. O segundo apoia ações de prevenção e reabilitação de pessoas com deficiência.
13: Também foi sancionada pela Presidência da República a lei aprovada pelo Senado que institui o Programa Institucional de Bolsa de Iniciação à Docência, PIBID, como política de Estado. A norma estabelece objetivos, modalidades de bolsas e regras para o Programa de Formação Inicial de Professores da Educação Básica. A reportagem é de Pedro Pincer.
14: A nova regra estabelece que o PIBID será desenvolvido no Ministério da Educação e na CAPES, em parceria com instituições de ensino superior e redes públicas de educação básica. As ações de formação poderão ser voltadas às diferentes etapas e modalidades da educação básica. Isso inclui educação do campo, escolar indígena, escolar quilombola, especial, bilíngue de surdos e de jovens e adultos. A relatora, senadora Damaris Alves, do Republicanos do Distrito Federal, destacou a importância da iniciativa.
15: É certo que o fortalecimento da docência por meio do PIBID é um instrumento direto e hábil para assegurar a qualidade do ensino. O programa pode contribuir com a realização do princípio constitucional de valorização dos profissionais da educação. Deste modo, o PIBID atua diretamente na raiz dessa valorização.
14: Foi vetado o artigo que tratava das despesas do programa. O dispositivo previa que elas seriam custeadas por dotações orçamentárias destinadas anualmente ao MEC e à CAPES e proibia a redução dos valores das bolsas e o contingenciamento das despesas do programa.
13: 38% das mulheres com deficiência no país já sofreram algum tipo de violência doméstica. Foi o que revelou uma pesquisa inédita do Senado. As vítimas ainda enfrentam o despreparo dos agentes públicos na hora da denúncia. Repórter Patrícia Oliveira.
16: 83% das mulheres com deficiência vítimas de violência doméstica não denunciam o agressor, porque na maioria das vezes se trata de um marido ou parceiro de quem dependem economicamente. Os dados apresentados em uma audiência pública na Comissão de Direitos Humanos também apontaram que apenas 31% dessas vítimas buscam uma delegacia especializada e ainda enfrentam barreiras físicas e dificuldades no atendimento, como destacou a vice-presidente do Instituto Maria da Penha, Regina Célia Barbosa.
17: Ou por ignorância, ou por negligência, ou por falta de sensibilidade a sua condição de deficiência.
16: De acordo com a pesquisa, mulheres com deficiência estão mais expostas à violência sexual e financeira. Para Priscila Celares, do Ministério dos Direitos Humanos e da Cidadania, os novos dados poderão embasar mais iniciativas governamentais.
18: E com isso, conseguir desenvolver e articular políticas públicas que sejam mais específicas.
16: A pesquisa feita pelo Instituto Data Senado e o Observatório da Mulher contra a Violência é a primeira da série histórica iniciada em 2005 a destacar especificamente a realidade das mulheres com deficiência.
19: Eleições 2026.
13: Os brasileiros vão eleger no dia 4 de outubro 1.059 deputados que vão atuar nas assembleias legislativas e na Câmara Distrital do Distrito Federal. Mas você sabe quais os papéis desses deputados? Confira na reportagem de Rodrigo Rezende.
28: Os deputados estaduais e distritais são representantes da população nas assembleias legislativas de cada estado e na Câmara Legislativa, no caso do Distrito Federal. Uma vez eleitos, eles têm mandato de 4 anos. Todos esses deputados, 1.059 no total, colaboram na

0: podem solicitar informações a órgãos públicos, convocar autoridades para prestar esclarecimentos e criar comissões parlamentares de inquérito, as CPIs. Os deputados estaduais e distritais também votam o orçamento dos estados e do DF e propostas de leis de iniciativa dos governadores. No caso do Distrito Federal, há uma particularidade. Como o DF não possui municípios, os deputados distritais tratam tanto de temas de competência estadual quanto de assuntos que em outras partes do país seriam discutidos por vereadores.
1: Com trabalhos técnicos de Eliseu Caires, o Jornal do Senado fica por aqui. Acompanhe agora as notícias da Câmara dos Deputados. Boa noite e até amanhã.
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3: Plenário pode aumentar folga remunerada do trabalhador que doar sangue.
4: Projeto estende auxílio acompanhante a todos os tipos de aposentadoria.
3: Comissão estabelece parâmetros para acervos de livros em salas de aula.
4: Boa noite. Estudantes de 4 a 11 anos de idade poderão contar com acervo de livros nas salas de aula. A ideia é incentivar a formação de jovens leitores, como informa a repórter Mônica Tati.
5: Proposta aprovada pela Comissão de Educação da Câmara dos Deputados prevê que as salas de aula da pré-escola e dos anos iniciais do ensino fundamental tenham um acervo de livros. O texto insere o dispositivo na Lei das Bibliotecas. O acervo seria formado por livros paradidáticos e de literatura infantil, destinados ao uso de alunos e professores. O deputado Tarcísio Mota, do PSOL do Rio de Janeiro, que leu o parecer do relator, o deputado Pedro Kizai, do PT de Santa Catarina, destaca que o projeto fortalece o Sistema Nacional de Bibliotecas Escolares e é essencial para formar novos leitores.
6: Nós temos, infelizmente, caído o número de leitores na sociedade brasileira. E nós sabemos que o livro é uma janela para o mundo, é a possibilidade de ampliar os nossos horizontes. E quando isso é feito desde o início, na pré-escola, isso é decisivo, não só para aquela criança poder adquirir mais hábitos de leitura, ampliar os seus horizontes, mas para que a própria educação funcione. Nós temos evidências científicas que demonstram que em famílias onde há crianças leitoras, essas crianças aprendem mais. Aprendem melhor, têm, portanto, sucesso no fluxo escolar.
5: O projeto, que prevê a formação de acervos de livros nas salas de aula para crianças de 4 a 11 anos, aguarda a apreciação da Comissão de Constituição e Justiça. Se for aprovado, pode seguir direto para o Senado. Da Rádio Câmara de Brasília, Mônica Tati.
2: Saúde.
3: Luiz Tibé, do Avante de Minas Gerais, apresentou projeto para viabilizar no SUS o uso experimental da polilaminina em pacientes com lesões recentes na medula ou paralisias causadas por traumas. Ele explica que o tratamento vai depender de indicação médica e autorização dos órgãos competentes.
4: Luiz Tibé aponta que a polilaminina é estudada pelo potencial de regenerar fibras nervosas lesionadas. A proposta do congressista dá prioridade a pacientes da rede pública com lesão medular aguda, que deverão ser acompanhados por equipe especializada durante a pesquisa.
3: Gustinho Ribeiro, do PP de Sergipe, apresentou o projeto que cria regras especiais para a renegociação de dívidas de pessoas acometidas por doenças crônicas incapacitantes. Para ter acesso ao benefício, é preciso comprovar o impacto dos custos do tratamento ou a perda da capacidade financeira causada pela doença.
4: Pelo texto de Gustinho Ribeiro, a conciliação prevê mais prazo para pagamento, redução de juros e parcelamento da dívida. Segundo ele, a medida busca proteger pacientes em situação de vulnerabilidade e evitar que o superendividamento comprometa o tratamento de saúde.
3: Marcos Soares, do PSDB do Rio de Janeiro, propõe a criação do Programa Nacional de Educação Cosmética e Cuidado com a Pele nas escolas. A iniciativa prevê ações dos Ministérios da Educação e da Saúde sobre higiene, proteção solar e cuidados com a pele.
4: Marcos Soares explica que o objetivo é promover campanhas de conscientização para combater a desinformação sobre rotinas de beleza. O parlamentar argumenta que a proposta pode ajudar a prevenir danos causados pelo uso inadequado de cosméticos.
2: Segurança Pública.
3: Comissão da Câmara.

0: A Câmara aprovou o programa de atendimento a vulneráveis vítimas de estupro com o objetivo de humanizar o acolhimento e garantir a coleta de provas contra o agressor. Saiba mais sobre o assunto na reportagem de Maria Neves.
1: A Comissão de Segurança Pública da Câmara dos Deputados aprovou o projeto que institui um modelo nacional de atendimento humanizado e de coleta de provas para casos de estupro de vulnerável, chamado Ação Protetiva 360 graus. Pela proposta, estados e municípios que aderirem ao programa terão de criar núcleos de atendimento humanizado e multidisciplinar às vítimas. Na versão aprovada, o relator deputado Paulo Bilinski, do PL Paulista, prevê que as autoridades deverão realizar a coleta de provas imediatamente, ainda no local de acolhimento. De acordo com o parlamentar, a literatura forense estima que a janela máxima de preservação dos vestígios é de até 72 horas a partir da agressão. A proposta também estabelece o prazo máximo de 30 dias para a emissão dos laudos periciais. Esse prazo poderá ser prorrogado por igual período, mas somente com justificativa técnica fundamentada. O texto original do deputado delegado da Cunha, do União de São Paulo, prevê somente a emissão de laudos dentro dos prazos legais. Delegado da Cunha afirma que a criação do programa é importante principalmente porque a maior parte dos abusos sexuais de vulneráveis ocorre dentro de casa e o agressor quase sempre permanece impune.
2: A Ação Protetiva 360 tem por objetivo proteger crianças e adolescentes do crime chamado estupro de vulnerável. É o estupro praticado contra menores de 14 anos, que acontece, na maioria das vezes, dentro de casa. Outro dado assustador é que a grande maioria das vítimas tem de 4 a 8 anos. E outro dado alarmante: em 80% dos casos, o estuprador é inocentado por falta de prova material, falta de DNA.
1: De acordo com o delegado da Cunha, iniciativa semelhante ao programa proposto já foi adotada na Baixada Santista, em São Paulo, e dobrou o número de condenações de agressores sexuais de vulneráveis. Pela legislação, além de menores de 14 anos, são consideradas vulneráveis pessoas que não têm discernimento ou não podem oferecer resistência ao estupro, devido a alguma doença ou neurodivergência, por exemplo. O texto aprovado estabelece também quem pode acionar os núcleos de atendimento no caso de suspeita de estupro de vulnerável. Além da própria vítima e de familiares, estão na lista profissionais de saúde ou de assistência social e integrantes do Conselho Tutelar. Além disso, a versão do relator, delegado Paulo Bilinski, prevê que quando o pai, a mãe ou o responsável legal for suspeito do crime, a Justiça poderá autorizar a coleta de material biológico. Segundo o deputado, a medida evita que o próprio agressor impeça a preservação dos vestígios criminais. Ainda de acordo com a proposta, sempre que houver suspeita, o núcleo de acolhimento da vítima vulnerável deverá comunicar à autoridade policial competente em no máximo 12 horas. Delegado Paulo Bilinski argumenta que a comunicação estabelece o elo entre o programa de atendimento e o sistema de persecução penal. Sem ela, afirma que o fluxo de atendimento poderia funcionar integralmente, sem jamais levar à responsabilização do agressor. A proposta que institui um modelo nacional de atendimento humanizado e de coleta de provas para casos de estupro de vulnerável ainda será analisada por 3 comissões da Câmara. Se aprovada em todas, poderá seguir para análise do Senado. Da Rádio Câmara de Brasília, Maria Neves.
3: Projeto de Cezinha de Madureira, do PL de São Paulo, prevê a ampliação para 12 meses do prazo para apresentar queixa em infrações praticadas contra crianças, adolescentes e idosos. A proposta altera a legislação para dobrar o tempo atualmente concedido às vítimas ou a seus responsáveis.
0: Cezinha de Madureira argumenta que o período de 6 meses é insuficiente para que famílias ou idosos processem o trauma emocional e formalizem denúncias. Ele ressalta que o ajuste alinha a legislação à ampliação do prazo já concedido a mulheres vítimas de violência doméstica.
3: Como estratégia de prevenção e enfrentamento à violência, Antônio Carlos Rodrigues, do Podemos de São Paulo, quer ampliar a autonomia financeira das mulheres. Projeto apresentado pelo deputado prevê qualificação profissional, acesso a crédito e incentivo ao empreendedorismo feminino.
0: Antônio Carlos Rodrigues ressalta que o projeto dá prioridade para mulheres vítimas de violência doméstica em situação de vulnerabilidade ou responsáveis pelo sustento da família. Ele afirma que o acesso ao trabalho e à renda podem ajudar essas mulheres a romper relações abusivas.
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6: Trabalho.
3: Pedro Westphalen, do PP do Rio Grande do Sul, apoia projeto que permite o aproveitamento de médicos, dentistas, farmacêuticos e veterinários pelas forças policiais estaduais. O relator defende o redirecionamento de profissionais dispensados por excesso de contingente nas Forças Armadas.
0: Pedro Westphalen avalia que a cooperação entre União e Estados fortalece o atendimento médico dos agentes de segurança. Na visão do parlamentar, a medida amplia a capacidade de resposta do Estado em emergências sanitárias e calamidades, sem gerar custo extra às Forças Armadas.
3: Projeto de Davi Soares, do Podemos de São Paulo, reduz para 35 horas semanais a jornada máxima de trabalho dos professores da educação básica. O texto estabelece ainda que a nova regra se aplica tanto ao ensino público quanto às escolas privadas sem redução salarial.
0: Davi Soares sustenta que a sobrecarga de tarefas como correção de provas e planejamento de aulas tem provocado a síndrome de burnout entre os docentes. Para o congressista, a redução da jornada ajuda a preservar a saúde dos trabalhadores e melhorar a qualidade do ensino.
3: Celso Sabino, do PDT do Pará, quer estender o direito ao abono salarial aos empregados domésticos. A proposta garante o pagamento do benefício aos trabalhadores da categoria que tenham atuado por pelo menos 30 dias no ano base e recebam remuneração mensal dentro dos limites legais.
0: Celso Sabino argumenta que a medida corrige uma distorção histórica na legislação que hoje nega o benefício à classe por ausência de contribuição do empregador físico ao PIS. Ele ressalta que o custeio será feito com recursos do Fundo de Amparo ao Trabalhador, sem gerar novos encargos aos contratantes.
6: Votação.
3: O plenário da Câmara pode votar projeto que aumenta de 1 para 2 dias a folga remunerada do trabalhador que doar sangue. O repórter Antônio Vital tem os detalhes.
7: Pode ser votado a qualquer momento no plenário da Câmara projeto que aumenta de 1 para 2 dias por ano o direito do trabalhador faltar ao serviço para doar sangue. De acordo com a proposta, o empregado poderá deixar de comparecer ao serviço 1 dia a cada 6 meses, sem desconto no salário, desde que comprove a doação. O autor do projeto, o deputado Dr. Luizinho, do PP do Rio de Janeiro, disse que ampliar o incentivo é uma medida de baixo custo e elevado impacto. Ele justificou a proposta como necessária para manter os estoques seguros e regulares, já que uma folga por ano não é mais suficiente para atender a demanda diante do aumento da população.
8: Quando a gente permite que um trabalhador, uma vez no ano, faça doação de sangue e possa se ausentar do trabalho, a gente tinha uma população brasileira. Hoje nós temos mais presentes que o dobro da população. E a cada dia, o número de acidentes com motocicletas, acidentes nas estradas, leva no aumento da necessidade de captação de sangue. Permitirá certamente, presidente, que a gente quase dobre a nossa capacidade de captação de sangue no Brasil.
7: De acordo com o Ministério da Saúde, o Brasil necessita, em média, de 5 mil bolsas de sangue por dia para atender a necessidade. E os hemocentros enfrentam oscilações periódicas abaixo da média, principalmente em períodos de feriados prolongados e férias escolares, quando diminui o número de doadores. O projeto ganhou regime de urgência, o que permite que seja votado diretamente no plenário da Câmara, sem passar pela análise das comissões permanentes da Casa. A urgência foi aprovada de maneira simbólica, sem votos contrários, e foi defendida por deputados de vários partidos, como Cabo Gilberto Silva, do PL da Paraíba. Ele destacou a necessidade de aumentar o número de doadores.
9: A questão das doações de sangue, às vezes no Brasil, reduz o ritmo, e sobretudo nas questões de festejos com vários acidentes, e os bancos de sangue precisam estar sempre prontos para atender a demanda da sociedade.
7: A manutenção de estoques de sangue é essencial ao funcionamento do Sistema Único de Saúde, o SUS, já que ele é usado em procedimentos de urgência e emergência, cirurgias de média e alta complexidade, tratamentos de câncer, doenças hematológicas e atendimentos obstétricos. Ainda não há data para votação no plenário da Câmara do projeto que aumenta de 1 para 2 dias por ano o direito do trabalhador faltar ao serviço para doar sangue. Da Rádio Câmara, de Brasília, Antônio Vital.
6: Economia.
0: Permitir que cuidadores de pessoas com deficiência empreendam com um MEI sem a perda imediata do benefício de prestação continuada é o objetivo do projeto de Rafael Prudente, do MDB do Distrito Federal. O texto prevê um período de transição de 2 anos em que rendimentos de até 2 salários mínimos não entram no cálculo do benefício.
3: Rafael Prudente argumenta que a iniciativa estimula a formalização das famílias sem comprometer o amparo social. O parlamentar defende ainda a garantia de restabelecimento simplificado do auxílio caso o empreendimento do cuidador feche.
0: Professor Alcides, do PSDB de Goiás, propõe criar o Programa Nacional de Geração Distribuída com Créditos de Carbono para conectar pequenos e médios geradores de energia renovável ao mercado voluntário de emissões.
3: Professor Alcides explica que a medida preenche uma lacuna entre o marco legal da geração distribuída e o sistema brasileiro de comércio de emissões. Para ele, a unificação possibilita a geração de renda extra para famílias e produtores rurais, além de estimular novos investimentos em fontes limpas no país.
6: Transportes.
0: Comissão aprova a proposta que permite grupos considerados mais vulneráveis desembarcar fora do ponto de ônibus durante a noite, como explica a repórter Paula Bittar.
10: A Comissão de Constituição e Justiça da Câmara aprovou um projeto de lei que permite a mulheres, pessoas idosas, pessoas com deficiência ou mobilidade reduzida escolher o local de desembarque dos veículos de transporte coletivo urbano no período entre as 8 da noite e as 5 da manhã, respeitado o trajeto da linha. De acordo com o texto aprovado, o motorista deve observar as condições de segurança ao parar para o desembarque. O relator, deputado Áureo Ribeiro, do Solidariedade do Rio de Janeiro, descartou a possibilidade de a proposta ser discriminatória com relação a homens não idosos, tendo em vista que o objetivo é proteger as pessoas mais vulneráveis, não se tratando de discriminação sem justo motivo.
11: É uma medida que pode fazer uma diferença muito importante na rotina de quem depende do transporte coletivo, especialmente mulheres, idosos e pessoas que precisam caminhar por trajetos escuros ou considerados inseguros até chegar à sua casa. A proposta busca dar mais proteção e flexibilidade, permitindo que o passageiro possa desembarcar em um local mais próximo e seguro, respeitando as condições de circulação e segurança do transporte.
10: A proposta, que permite a mulheres e pessoas idosas com deficiência ou mobilidade reduzida escolher o local de desembarque dos veículos de transporte coletivo urbano no período entre as 8 da noite e as 5 da manhã, pode seguir agora para a análise do Senado, a menos que haja recurso para votação antes pelo plenário da Câmara. Da Rádio Câmara, de Brasília, Paula Bittar.
3: Capitão Augusto, do PL de São Paulo, defende a criação do Programa Nacional de Proteção e Resiliência da Atividade Circense, chamado de Circo Seguro. Segundo o deputado, o objetivo é garantir apoio financeiro para reparar estruturas e equipamentos de circos destruídos por intempéries.
0: Pelo projeto de Capitão Augusto, o programa vai subsidiar a contratação de seguros e oferecer financiamentos com juros reduzidos para circos de pequeno porte. Para o parlamentar, a medida preserva uma tradição cultural e protege a renda de centenas de famílias.
6: Homenagem.
3: Dimas Fabiano, do PP de Minas Gerais, sugere a inscrição do nome de Francisco de Paula Vitor, o Padre Vitor, no livro dos heróis e heroínas da pátria. O deputado argumenta que o homenageado superou o preconceito e a pobreza.
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É o Love Night no ar, trazendo lembranças, emoções e músicas eternas. Eu convido você para ficar conosco e curtir cada instante, relembrar momentos e fazer essa noite mais que especial. A gente começa com essa linda canção.

0: Bem, vamos a um rápido intervalo, mas já já voltamos com Love Night e mais uma sequência de grandes sucessos românticos. 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

0: Agora faremos uma pausa no programa. É só um pequeno intervalo. Já já o Love Night volta com mais sucessos românticos para você. 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